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1: Arif Sérgio, Zé Carlos Arif.

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0: Obrigado. Para a próxima, vocês têm que fazer pó aqui dentro.
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Obrigado. Eram as palavras de Pedro Malaquias para o tema dos Rádio Macau, Cidade Fantasma. As palavras ao vento da resistência vão continuar. E agora na voz de Pedro Ares Magalhães, para Perfeito Vazio.

Obrigado.

0: bien fort.
1: Obrigado. Esta é a famosa música dos Sitiados, do João Guardela, que ficou muito, muito ligado à Resistência. Estamos quase a ir embora. Está na altura do Fernando apresentar a banda.
2: Agora falas tu sobre os lindos temas que nós temos vindo a desenvolver.
1: Como ia dizendo, estamos quase a deixar-vos e vamos tocar ainda uma canção pouco conhecida de vós, que é do último álbum, chama-se Balançando nas Estrelas. Obrigado.

0: subs. Miguel, vamos todos tirar uma selfie. Esse braço no ar, Lisboa!
1: Olá, viste, não é uma selfie, é uma fotografia ao público.
0: É?
1: É. Pessoal!
0: Aguenta!
1: E digo-te mais, e digo-te mais.

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2: Segunda-feira, 28 de setembro, Eduarda, a indignação popular acampa de novo em Madrid.
3: 15 anos depois, desta vez pelo direito à habitação, na Porta do Sol está a correspondente da Antena 1, Ana Romeu. Já vamos ao encontro dela, antes de passar também por França para conversar em direto com a correspondente Rosário Salgueiro, que acompanha o fecho da visita do Papa em Metz, onde se espera que ele deixe uma mensagem para a Europa. Do velho continente às novas fronteiras do espaço, que a Starship pode abrir hoje, primeira viagem à órbita da Terra com grandes promessas de futuro para a humanidade.
2: Como já lhe disse, o tempo vai mudar e esta hora as temperaturas são de 19 graus em Coimbra, 20 no Porto, 21 em Lisboa, Faro e Ponta Delgada 23, Funchal 25. Edição de Eduardo Maio.
3: Coração de Madrid, Porta do Sol. Há dois dias que centenas de espanhóis acampam na praça sem arredar pé para exigir limites às rendas e mais proteção para os despejados. E com urgência, em direto das Portas do Sol, que há 15 anos foi a casa do movimento dos indignados, está a correspondente da Antena 1, Ana Romeu, junto aos manifestantes que há dois dias gritam, entre muitas outras coisas, Ana Romeu, chega de despejos.
4: Bom dia. De facto, este movimento dos indignados agora é pela habitação. É o novo 15M e a verdade é que as pessoas que aqui estão são uma outra geração. Eu ontem até tive a oportunidade de falar com jovens que na altura tinham 10, 11 anos e que agora, com mais de 20, perto dos 30, enfrentam problemas ainda maiores. O problema da habitação está por resolver e cada vez mais pessoas começam a chegar aqui à Porta do Sol. Ontem eram pelo menos 200 tendas, hoje esse número ultrapassa decididamente mais de 300 tendas estão aqui montadas. A ideia é que vão continuar aqui para além de amanhã, terça-feira, altura em que o Conselho de Ministros deverá aprovar um novo decreto-lei sobre a habitação, mas antevê-se já que as medidas, algumas delas que são exigidas pelo Sindicato das Inquilinas, nomeadamente o facto dos contratos de arrendamento não terem termo, ou seja, que possam ser renovados automaticamente, essa medida, pelo menos até agora, não está em cima da mesa. O Governo está em contrarrelógio. Ontem mesmo Pedro Sánchez anunciou isso perante um comício de socialistas para conseguir alcançar um entendimento. Não só com o parceiro de Governo Sumar, mas depois com todos os partidos deste arco parlamentar tão difícil de equilibrar. Se por um lado toda a esquerda radical e independentista quer mais, pelo outro lado, quer do Juntos, quer do PP, quer do Vox, as medidas são muito mais contidas e do lado dos proprietários. Portanto, é este braço de ferro que continua aqui, que vamos continuar nós também a acompanhar durante todo o dia.
3: Reportagem de Ana Romeu, na Porta do Sol, com os novos indignados. Eles esperam por notícias do governo de Sánchez amanhã em Conselho de Ministros. É uma negociação difícil. Primeiro, Sánchez tem que pôr a coligação dele de acordo. São vários partidos que têm que estar de acordo. E depois, mesmo que estas propostas venham a ser aprovadas no Parlamento, venham a ser aprovadas no Conselho de Ministros, é preciso ainda enfrentar a direita no Parlamento. A crise da habitação está a colocar Portugal e a Espanha perante escolhas políticas diferentes. Enquanto o governo espanhol prepara medidas para aumentar a proteção aos inquilinos mais vulneráveis, em Portugal o Parlamento vai discutir quarta-feira a reforma da Lei das Rendas proposta pelo governo e que aponta no sentido de flexibilizar mais o mercado de arrendamento. Para o investigador da Universidade Nova, especialista em habitação, Gonçalo Antunes, a situação em Portugal é, no entanto, mais grave do que a espanhola, por causa da subida vertiginosa dos preços na última década, que deixou o valor das casas lá em cima e os salários cá em baixo.
5: O problema é muito mais gravoso, muito mais grave neste momento em Portugal do que acontece relativamente à Espanha. E o grande problema, na verdade, é que os ordenados, os nossos rendimentos familiares não acompanharam, como é óbvio, esta subida muito rápida, muito veloz dos preços da habitação. O Estado espanhol neste momento está a ter uma intervenção que por norma se denomina como mais intervencionista, junto do mercado, a apertar mais, digamos assim, as regras, por exemplo, no arrendamento, protegendo mais os inquilinos. Em Portugal, efetivamente, o que está a acontecer é que estamos num clima de liberalização do mercado.
3: Entrevistado no Ponto Central da Antena 1, Gonçalo Antunes falou também dos riscos que representam em Portugal e em Espanha os fundos de investimento, que compram carteiras de milhares de imóveis e que esperam depois, pacientemente, que os contratos de arrendamento terminem para fazer subir astronomicamente as mensalidades. Foi o que aconteceu a Mari Carmen em Espanha. Portugal não está livre, avisa Gonçalo Antunes, de viver o mesmo.
5: No nosso mercado imobiliário em Portugal, realmente eles tornaram-se uma novidade nos últimos 10 anos, com a aquisição de um grande número de habitações. O que aconteceu em grande medida é que nós tivemos durante um longo período, vários anos, os juros historicamente baixos e, portanto, digamos assim que muitos fundos começaram a ver o imobiliário como um ótimo investimento. E muitas vezes adquiriam edifícios inteiros, 2, 3 milhões e pouco lhes interessa, além da verdade, se o edifício tem residente ou não tem residente.
3: Sim. Eles ficam à mercê destes fundos imobiliários que atuam no seu negócio sem regras. A habitação é uma emergência nacional, avisa o movimento Casa para Viver, preocupado com a reforma à Lei das Rendas que o Governo quer aprovar já depois da manhã no Parlamento. André Escoval adianta na Antena 1 que o movimento vai contestar nas ruas estas mudanças se a proposta for aprovada.
6: Ainda é tempo da Assembleia da República discutir medidas alternativas ao Governo. É nisso que estamos concentrados até ao dia 30. No dia 30, caso os partidos passem este cheque em branco ao Governo, nós vamos dizer claramente que este não é o caminho, que são tão cúmplices como o Governo que propôs estas matérias e certamente o país irá novamente à rua com grandes manifestações de massas para contestar estas opções que vêm piorar a vida de todos nós.
3: O movimento espera até quarta-feira, a altura em que o Governo português leva ao Parlamento a reforma do regime de arrendamento urbano, que, ao contrário do que está a acontecer nesta altura em Espanha, propõe mais flexibilidade no mercado das rendas. O Governo quer tornar, por exemplo, os despejos mais rápidos, passando a permitir que possam ser feitos assim que estiverem cumpridos 2 meses sem pagamento da renda, em vez dos 3 que a lei observa nesta altura. Chegou cedo a Metz, no nordeste da França, o Papa Leão XIV, esta manhã, para o último dia de visita ao país. A cidade não foi escolhida ao acaso, ela tem um simbolismo europeu, está ligada ao percurso de Robert Schuman, um dos fundadores do projeto europeu. Esta hora está a arrancar o encontro internacional promovido por Macron em Metz, sobre a Europa, e onde se espera, Rosário Salgueiro, agora aqui em direto, que o Papa faça um discurso mais político, talvez o mais político desta viagem.
7: O mais político voltado, bom dia, para a Europa, mas nós que já tivemos a oportunidade de ler o discurso com embargo, Eduarda, vamos ver também um discurso com muita espiritualidade e com a valorização da herança cristã da Europa. Antes deste encontro com alguns líderes europeus, não estão todos aqueles que Emmanuel Macron convidou, o Papa esteve no encontro interreligioso e aí voltou a insistir numa frase que vem dizendo desde o início do seu pontificado, que justificar a violência e a opressão com a religião é o mesmo que pecar, é o mesmo que profanar o nome de Deus. Já vários líderes europeus, sobretudo da extrema-direita, e mesmo Donald Trump e o vice-presidente norte-americano, de outras vezes reagiram a esta frase, porque parece uma frase pensada precisamente para essa ala da política internacional. Leão XIV voltou a dizer que a unidade e o diálogo é a identidade de todos, não só católicos, mas também muçulmanos, ortodoxos, protestantes e outros religiosos que estavam ali naquela sala de Metz. Emmanuel Macron vai acabar por ir à missa na Catedral de Metz. uma catedral que está muito engalanada, não via um Papa desde 1998, quando esteve aqui um dos antecessores de Leão XIV, Emmanuel Macron, que disse que não ia à missa nenhuma para evitar polémicas como as que aconteceram quando foi à missa do Papa Francisco em Marselha em 2023. Depois deste fim de semana, destes três dias de uma multidão em festa e de um país que, mesmo não católico, dizia que os ajuntamentos, as manifestações populares em França deviam ser assim, deviam terminar assim em festa, acabou por se juntar e vai participar na missa na Catedral. Também já não tem nada a perder, daqui a 7 meses não será candidato à presidência da República e vamos ver se a partir de amanhã, que há greve nacional, que haverá manifestações quase todas as semanas num setor, vamos ver se as palavras e este ambiente à volta da visita do Papa não serão rapidamente esquecidos.
3: Pois é, Rosário Salgueiro em direto de França, vem aí uma grande dor de cabeça já a partir de amanhã para Macron e também para o governo de Le Cornu. Logo à tarde então, a missa celebrada pelo Papa na Catedral de São Estevão perante milhares de fiéis antes do regresso a Roma. A SpaceX pode estar prestes a abrir uma nova era na exploração espacial se conseguir hoje colocar em órbita da Terra o foguetão Starship. A hora de lançamento está marcada para 1:15 da tarde no Texas, hora de Portugal continental, e se tiver sucesso, esta missão pode transformar a economia do espaço e abrir também, Miguel Bastos, uma nova estrada para a Lua e para Marte.
8: A bordo do Starship seguem 100 toneladas de carga útil, explica o presidente da Agência Espacial Portuguesa, Ricardo Conde.
9: Isto abre as portas a colocar em órbita a próxima geração de data centers, de alguma forma provocar uma certa revolução naquilo que é a perspectiva de utilizar o espaço na economia, não é?
8: E se o peso importa, o preço também. Ricardo Conde refere que se está a caminhar para uma redução nos preços de acesso ao espaço de 8.000 para $150 o quilo.
9: E abre também a porta àquilo que é a produção de energia, também para alimentar esses data centers, mas também não só, também a própria produção de energia no espaço para alimentar as necessidades energéticas também na Terra. Portanto, é tudo uma capacidade nova e que vai revolucionar o custo por quilo de acesso ao espaço. Nós neste momento temos um custo por quilo à volta de 8 mil, no mínimo, $8.000 e a perspectiva é nós chegarmos aos $150.
8: Esta revolução nos preços abre caminho ao Artemis, o programa da NASA que quer garantir a sustentabilidade da presença humana na Lua.
9: Abrir aqui, digamos, uma autoestrada, como referiu muito bem, para voos mais frequentes, enfim, da Terra para a cintura orbital, depois da cintura orbital para aquilo que nós hoje chamamos de economia cislunar, ou seja, para haver uma proximidade, digamos assim, da Lua, e isto vai ser obviamente uma realidade já a partir do Artemis 4 e o Artemis 5.
8: Se a abertura desta autoestrada para a Lua for conseguida, pode-se então começar a pensar no próximo destino, o planeta Marte.
3: Vamos ver se lá chegamos. Este Starship é um veículo espacial poderoso, de carga e de pessoas também, que pode vir a jogar um papel importante na exploração da Lua e também na exploração de Marte. Ele vai ser lançado mais logo, 1:15 da tarde, é a hora prevista no Texas, para entrar em órbita da Terra.
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1: Na previsão do estado do tempo, hoje espera ainda céu encoberto com aguaceiros e períodos de chuva por vezes forte. Haverá vento forte também.

0: 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A primeira baixa-mar foi às 2:30 da manhã, a seguinte será às 3:20 da tarde, a primeira maré alta às 9:30 da manhã e a seguinte às 10 da noite. O nascer do sol hoje foi às 6:37, o pôr do sol será às 7:30 da tarde. 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
1: Bom dia e bem-vindo ao programa desta manhã de segunda-feira. Hoje é 28 de setembro. Este é o programa Bom Dia, que vai estar consigo até às 10 da manhã.

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Continuação de Bom Dia, 6 horas 24 minutos.

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1: Manhã desta segunda-feira, boa semana na companhia da 97.3. Depois de Ana Moura, agora vamos também ouvir Irã Costa com votos de bom dia, se vai na estrada, boa viagem.

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Seja onde estiver, muito obrigado por estar connosco nesta manhã de segunda-feira, dia 28, até às 10. Este é o Bom Dia na 97.3.

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1: Faltam agora 14 minutos para as 7.

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Caminhamos para as 7 da manhã. Vamos ter notícias de Portugal e do resto do mundo à hora certa. Quanto a outros serviços noticiosos, teremos também às 8 da manhã as notícias dos Açores e às 9 as notícias da nossa região.

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2: Os títulos desta edição.
3: É o apelo do presidente da Confederação do Turismo, Francisco Calheiros, defende que a reforma da lei laboral deve voltar à mesa das negociações entre patrões e sindicatos. O Partido Movimento de Libertação de São Tomé e Príncipe reivindica a vitória nas eleições legislativas realizadas ontem no país africano. Uma criança e duas mulheres morreram hoje ao tentarem atravessar o Canal da Mancha. Desde o início do ano já morreram 22 migrantes em travessias clandestinas de França para a Inglaterra.
2: As notícias com edição de Frederico Moreira.
3: O presidente da Confederação do Turismo de Portugal defende o regresso das negociações na reforma da lei laboral. Francisco Calheiros afirmou esta manhã, numa cimeira sobre turismo em Lisboa, que deve ser dada uma nova oportunidade à revisão das leis do trabalho.
4: Que sejam retomadas as negociações em relação à revisão da legislação laboral. Até podem ser noutros moldes, até podem partir das confederações patronais, mas as negociações têm de voltar. O país precisa de uma legislação laboral mais moderna e mais adaptada aos novos tempos. Não podemos é cair no mesmo erro. Houve e há demasiado radicalismo e foi este radicalismo que matou a revisão da lei laboral que estava em curso. Estes não são pedidos de um setor, são condições para que Portugal continue a crescer. E um país que já sabe disto, porque lhe dissemos ano após ano, não tem desculpa para continuar a adiá-lo.
3: Posição da Confederação do Turismo de Portugal a propósito da reforma das leis laborais. Nesta mesma conferência em Lisboa, Carlos Moedas afirmou que há um excesso de TVDE e de tuk-tuk na cidade. O presidente da Câmara de Lisboa pede ajuda ao Ministro da Economia para regular este setor.
5: Precisamos, Sr. Ministro da Economia, precisamos aqui da sua ajuda. Precisamos que estas atividades tenham realmente regras muito claras. Eu, como Presidente da Câmara, digo hoje sim, há um excesso de TVDEs em Lisboa, há um excesso de tuk-tuks, há TVDEs que não cumprem as regras do trânsito, que não falam português, há tuk-tuks que não investem na qualidade, que desconhecem a história da cidade, e sei que o Sr. Ministro está a trabalhar nisto e que vamos para a frente, e portanto também lhe agradeço. Se queremos turismo de qualidade, temos que agir a nível nacional.
3: Carlos Moedas defendeu ainda que há excesso de turismo em algumas zonas da cidade, mas não em toda a cidade de Lisboa. Declarações nesta cimeira sobre turismo que decorre ao longo de todo o dia no Hotel Ritz, na capital portuguesa. À porta estão a concentrar-se em protesto trabalhadores do setor do turismo. O secretário-geral da CGTP, Tiago Oliveira, juntou-se a esta manifestação de trabalhadores para defender melhores salários.
6: Olhamos para um setor em que a realidade são baixos salários, a realidade é a precariedade, a realidade são as regulações dos horários de trabalho. E estamos em frente a um hotel que, ainda hoje, numa curta pesquisa, conseguimos perceber que uma noite hoje para um casal aqui neste quarto hotel, uma noite, apenas uma noite, fica o mínimo de 1.558 euros e uma noite eles conseguem ganhar mais que um trabalhador aqui a trabalhar o mês inteiro. E, portanto, esta é a realidade do setor, esta é a realidade, infelizmente, do panorama nacional. E enquanto nós tivermos um governo a seguir políticas que tentam passar para fora uma imagem daquela que não é a realidade que cada um de nós vive, vamos estar sempre a ver implementadas políticas que não resolvem os problemas dos trabalhadores.
3: O líder da CGTP juntar-se esta manhã a um protesto de trabalhadores do setor do turismo à porta de um hotel em Lisboa. Numa altura em que em Espanha sobem de tom os protestos contra a crise na habitação, o investigador Gonçalo Antunes sublinha que os problemas em Portugal são mais graves do que no país vizinho. O especialista em habitação, ouvido esta manhã no Ponto Central da Antena 1, lembra que as casas são mais caras em Portugal e os salários são mais baixos.
7: O problema é muito mais gravoso, muito mais grave neste momento em Portugal do que acontece relativamente à Espanha. E o grande problema, na verdade, é que os ordenados, os nossos rendimentos familiares, não acompanharam, como é óbvio, esta subida muito rápida, muito veloz dos preços da habitação. O Estado espanhol, neste momento, está a ter uma intervenção que por norma se denomina como mais intervencionistas junto do mercado, a apertar mais, digamos assim, as regras, por exemplo, no arrendamento, protegendo mais os inquilinos. Em Portugal, efetivamente, o que está a acontecer é que estamos num clima de liberalização do mercado.
3: Especialista em habitação, geógrafo e investigador da Universidade Nova de Lisboa, entrevistado esta manhã pela jornalista Eduarda Maio, a destacar também o papel dos fundos imobiliários que estão a inflacionar os preços das rendas. Em Espanha, estes fundos de investimento estão a forçar despejos, como aconteceu com Mari Carmen, idosa que se tornou num símbolo da crise habitacional. Gonçalo Antunes diz que Portugal não está a salvo de situações idênticas.
7: Se nos livramos disso, julgo que absolutamente que não. Pode muito bem acontecer. O que estava a referir relativamente aos fundos imobiliários, no nosso mercado imobiliário em Portugal, realmente eles tornaram-se uma novidade nos últimos 10 anos, com a aquisição de um grande número de habitações. O que aconteceu em grande medida é que nós tivemos durante um longo período, vários anos, os juros historicamente baixos e, portanto, digamos assim que muitos fundos começaram a ver o imobiliário como um ótimo investimento. E muitas vezes adquiriam edifícios inteiros, 2, 3 milhões, e pouco lhes interessa, sabem da verdade, se o edifício tem residentes ou não tem residentes.
3: Na próxima quarta-feira, o Governo Português leva ao Parlamento uma reforma do regime de arrendamento urbano. É um tema que vai estar em destaque já a seguir este noticiário no programa Antena Aberta, aqui na Antena 1, com a moderação do jornalista António Jorge. Chuva e trovoada é a previsão do Instituto Português do Mar e da Atmosfera para hoje e amanhã. A partir do meio-dia vão estar, sob aviso amarelo, os distritos de Faro, Beja, Évora, Porto Alegre, Castelo Branco, Guarda e Bragança. Ou seja, sobretudo o interior do país, que vai ficar até às 9 da noite sob aviso amarelo. O IPMA alerta para a existência de condições favoráveis à ocorrência de fenómenos meteorológicos localizados. A partir das 3 da tarde e amanhã, o aviso amarelo passa a abranger os distritos de Aveiro, Porto, Braga, Viana do Castelo e Vila Real, novamente devido ao cenário de chuva por vezes forte. Os eleitores de São Tomé e Príncipe deram a vitória ao principal partido da oposição. Apesar de ainda não terem sido divulgados oficialmente os resultados das eleições legislativas realizadas ontem, o líder do partido Movimento de Libertação de São Tomé e Príncipe declarou-se vencedor desta ida às urnas. Américo Barros diz mesmo que já recebeu os parabéns de vários partidos e também esteve ao telefone com o atual primeiro-ministro São Tomense.
8: O primeiro-ministro Américo Ramos ligou-me já a felicitar pelo resultado e mostrou a total disponibilidade de conversar também com o MLSTP. Nós somos um partido do diálogo, vamos conversar. O presidente do PASTA, o Levi Nazaré, também já ligou a felicitar, também mostrando total abertura para o diálogo, vamos conversar. E o presidente do MDFM também fez a mesma coisa, felicitando o MLSTP, mostrando total abertura. Portanto, vamos estabelecer num primeiro momento, numa primeira fase, conversações com todas essas forças partidárias.
3: Partido Movimento de Libertação de São Tomé e Príncipe será o vencedor das eleições legislativas realizadas ontem neste país lusófono. Para daqui a menos de uma hora está prevista uma conferência de imprensa para a apresentação oficial dos resultados. Vai regressar à Guiné-Bissau Umaro Sissoko Embaló, o antigo presidente guineense, foi deposto num golpe de Estado ocorrido em novembro do ano passado. Nessa altura, Embaló saiu do país, mudou-se para Marrocos. Agora, através das redes sociais, o ex-chefe de Estado revela que vai voltar à Guiné-Bissau daqui a menos de uma semana, no dia 4 de outubro. Estão taco a taco. A mais recente sondagem no Brasil revela grande equilíbrio nos resultados de uma segunda volta das presidenciais. 46% dos inquiridos dariam voto a Lula da Silva, 44% a Flávio Bolsonaro. A primeira volta das eleições está marcada para este domingo e uma possível vitória do filho de Jair Bolsonaro na corrida presidencial pode mesmo transformar as relações diplomáticas entre o Brasil e Portugal. É a análise de um investigador brasileiro na área da política com quem conversou o correspondente da Antena 1, Daniel Catalão.
9: As eleições no Brasil confrontam duas visões antagónicas da política externa que podem influenciar a relação com Portugal.
10: Uma vitória de Flávio pode distanciar um pouco a diplomacia de Brasil e Portugal.
9: A análise é do cientista político Pedro Castelo Branco, da Universidade Federal do Rio de Janeiro. Ele recorda a diplomacia de Jair Bolsonaro para antever no filho um alinhamento externo favorável ao Chega.
10: Uma diplomacia do governo Flávio Bolsonaro seria uma diplomacia muito mais ideológica, em que as parcerias seriam e alianças seriam com parceiros, partidos e governos alinhados. Então, no caso de Portugal, a aliança de Flávio Bolsonaro certamente seria muito maior com Chega, que não ocupa agora o poder, mas é a segunda força política em Portugal. Seria talvez uma maior aproximação e um investimento no Chega para ganhar as próximas eleições.
9: O fosso aprofundou-se com o Escudo das Américas, uma aliança criada por Donald Trump a semana passada, com 14 países alinhados contra o narcotráfico. O Brasil está de fora, mas Flávio Bolsonaro já avisou que, se ganhar, entra em janeiro.
11: Para combater os narcoterroristas, eu vou classificar PCC, Comando Vermelho e milícias como organizações narcoterroristas.
9: Lula da Silva rejeita a tutela de Donald Trump e denunciou na ONU mais uma ingerência externa.
12: Na América Latina e Caribe, a proximidade geográfica com a maior potência militar do mundo é inescapável, sobretudo num contexto do recrudescimento de tentações hegemônicas. O Brasil não cabe no quintal de ninguém.
9: O aviso é direto a Trump, que ao longo de meses impôs tarifas ao Brasil, exigiu a libertação de Jair Bolsonaro, aplicou sanções ao juiz do Supremo Alexandre de Moraes e revogou o visto da embaixadora em Washington.
3: As possíveis consequências de uma vitória de Flávio Bolsonaro nas eleições presidenciais do Brasil. 3 pessoas morreram afogadas esta manhã no Canal da Mancha. As vítimas são 2 mulheres e uma criança. Tentavam fazer a travessia de França até a Inglaterra de forma clandestina. A embarcação em que seguiam naufragou, revelam as autoridades francesas. Com estas 3 vítimas mortais, sobe para 22 o número oficial de migrantes que morreram desde o início do ano em travessias irregulares no Canal da Mancha.
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1: Olhamos agora para a previsão do estado do tempo. Espera ainda durante o dia de hoje aguaceiros com possibilidade de trovoada. Aliás, o aviso de inundações continua em vigor até às 2 da manhã de terça-feira. Para esta noite, espera vento fraco. Para amanhã, há a possibilidade de nevoeiro durante a manhã, o céu muito nublado durante o dia, mantendo-se com muitas nuvens também para a noite. E para amanhã, espera vento fraco. Quanto às temperaturas máximas hoje previstas, 66 para New Bedford e Fall River, 55 para Worcester, 59 para Boston, Peabody, Gloucester e Hartford, 63 para Taunton, Providence e Newark, 88 para Orlando. A máxima amanhã para a área de New Bedford será de 66 graus.
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1: O dólar americano vale hoje na zona euro 87 cêntimos. No Brasil, R$ 5,16. Em Cabo Verde, 96 escudos.
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1: No gráfico das marés para hoje, a primeira baixa-mar foi às 2:30 da manhã, a seguinte será às 3:20 da tarde, a primeira maré alta às 9:30 da manhã e a seguinte às 10 da noite. O nascer do sol hoje foi às 6:37, o pôr do sol será às 7:30 da tarde. 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

0: Olhamos para o trânsito nesta manhã de segunda-feira. Tome atenção às estradas, porque algumas delas estão um pouco escorregadias. Já houve vários acidentes esta manhã. Agora olhamos para os trajetos de New Bedford a Boston, aproximadamente 1 hora e 45. A partir de Providence até Boston, 1 hora e 35. A partir de Worcester, pelo menos 1 hora e meia. A partir de Lowell, cerca de 1 hora e 10. A partir de Piberi, 55 minutos. No trajeto New Bedford-Providence, cerca de 40 minutos. De New Bedford a Hyannis, 1 hora e 5 minutos. Bom dia, boa viagem.
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continuação de Boa Manhã. Hoje é segunda-feira, boa semana com a sua rádio. Sabia que faz anos hoje? Foi a 28 de setembro de 1924, a primeira circunnavegação aérea. Uma equipa de corajosos aviadores do Serviço Aéreo do Exército dos Estados Unidos aterra em Seattle, concluindo a primeira viagem de avião à volta do mundo. A épica jornada realizada a bordo dos aviões Douglas World Cruiser durou 175 dias, com os pilotos a percorrerem uma incrível distância de 27.500 milhas pelos céus do planeta. Foi então no dia 28 de setembro de 1924, a primeira volta ao mundo de avião faz anos hoje.

0: 7:33. 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
1: Agora ficamos com a informação desportiva da Antena 1 nesta manhã de segunda-feira. Em destaque, o novo campeão português, jornalista Mário Silva da Costa.
2: Vasco Vilaça é o novo campeão do mundo de triatlo. O atleta português terminou a finalíssima em Pontevedra no segundo lugar, com o mesmo tempo do vencedor Matthew Hauser, mas conseguiu assim segurar o primeiro lugar do Mundial. Desta forma, Vasco Vilaça torna-se o primeiro atleta masculino português a sagrar-se campeão do mundo. Consegue-o 19 anos depois de Vanessa Fernandes ter conquistado o campeonato do mundo feminino. No final da prova, estas foram as palavras de Vasco Vilaça.
3: Acho que é principalmente aqui um agradecimento enorme a todas as pessoas que me ajudaram a chegar aqui. Como podem ver, aqui as pessoas mais importantes, a minha família, a minha irmã, a minha mãe e o meu pai. Nos momentos bons, nos momentos maus, sempre ao meu lado.
2: Além do título mundial do atleta de 26 anos, é incontornável também o terceiro lugar conquistado por Ricardo Batista. O português já ambiciona chegar ainda mais longe, mas por agora é para festejar.
4: Um orgulho acabar no lugar de pódio no fim desta época. Foi uma época com muitos altos, alguns baixos, mas é sempre um orgulho acabar numa escada do pódio e quem sabe para o ano vir a melhorar este resultado.
2: As declarações dos atletas portugueses depois de Vasco Vilaça se ter sagrado campeão do mundo de triatlo e Ricardo Batista ter terminado o Mundial no terceiro lugar. A seleção portuguesa de futebol bateu a Noruega por 2-1 na segunda jornada da Liga das Nações. João Félix e Gonçalo Ramos fizeram os golos de Portugal. Gonçalo Ramos que ainda teve um golo anulado. Erling Haaland marcou para a Noruega. No final do jogo, Jorge Jesus, o selecionador nacional, fez um balanço positivo da exibição.
5: Foi uma vitória que acreditámos que poderíamos ganhar aqui. Trabalhámos em função muito do que poderíamos fazer na nossa organização defensiva, que nos desse alguma sustentabilidade para depois podermos ofensivamente sermos uma equipa mais criativa com o que fomos com Gales. Isso aconteceu e parabéns já aos jogadores e agora a recuperar. Já está aí a Dinamarca, mas foi uma excelente vitória.
2: Um dos destaques deste jogo é o facto de Cristiano Ronaldo não ter saído do banco de suplentes. Jorge Jesus explicou a decisão.
5: O Cris hoje não jogou porque o jogo modificou as minhas ideias. A minha ideia era que ele jogasse na segunda parte, mas face ao que estava acontecendo no resultado, achei que não era momento para o pôr no jogo. E não o coloquei. Isso não quer dizer que agora que é Dinamarca não seja ele a jogar. Como eu fiz hoje 4 alterações, que é Dinamarca, também sou capaz de fazer 4 ou 5.
2: No final do jogo, o selecionador nacional deixou ainda, em declarações ao Canal 11, uma crítica ao trabalho do antecessor, Roberto Martínez.
5: Sinto até mais ideias. Defensivamente, cada vez eles estão a acreditar mais no processo. Ofensivamente, acho que estamos muito longe, até na bola parada, não temos uma bola trabalhada na bola parada. É canto, é direto, não é nada. É livre, é direto. Não há trabalho coletivo. Eu digo, eles façam o que já havia, mas parece que não. Eles façam o que havia, mas parece que não existia. Mas pronto.
2: A comitiva treina esta tarde já na Suécia, em Malmo, onde vai preparar o jogo frente à Dinamarca, partida que está agendada para quinta-feira em Copenhaga. Nos outros jogos de ontem da Liga das Nações, destaque para o triunfo da Dinamarca por 2-0 sobre o país de Gales, o jogo do grupo de Portugal. Nota também para a vitória da Grécia na Alemanha, 1-0. Jürgen Klopp ainda não venceu como selecionador alemão. E menção igualmente para o triunfo fora da seleção dos Países Baixos sobre a Sérvia, 2-1, a primeira vitória para Xavi Hernández. O Benfica conquistou a Supertaça Feminina de Basquetebol. As Encarnadas venceram o Gdessa por 73-31 na final que foi jogada em Almada. Foi a quarta Supertaça Feminina de Basquetebol do Palmarés do Clube da Luz. Terminamos com o Campeonato Nacional de Handball. O Futebol Clube do Porto impôs a primeira derrota da temporada ao Marítimo. Os Dragões bateram os madeirenses por 35-27, o Porto segue assim 100% vitorioso no campeonato, mas tem menos um jogo do que o Sporting e o Marítimo. Por isso, na liderança ao fim de 6 jornadas está o Sporting, com 18 pontos, 6 jogos, 6 vitórias. Depois, em segundo, o Marítimo com 16 pontos, somou ontem o primeiro desaire. E em terceiro, o Porto com 15 pontos, 5 vitórias em 5 jogos. Já o Benfica está no quarto lugar deste Campeonato Nacional de Handball.
1: O Jornal de Desporto estará em destaque, como sempre, ao meio-dia, depois das notícias da nossa região e novamente às 4 da tarde. E porque hoje é segunda-feira, haverá também o Fair Play a partir das 6.
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programa Bom Dia desta segunda-feira, 28 de setembro. Caminhamos para as 8 da manhã e vamos ter as notícias dos Açores daqui a pouco. Mas hoje faz anos, 1928, assim é que é, a descoberta da penicilina. No Hospital de St. Mary, em Londres, o cientista escocês Alexander Fleming regressa de férias e repara que numa das suas placas de Petri esquecidas há um fungo estranho que estava a destruir as bactérias em seu redor. Ele foi tentar perceber o que era aquilo e tratava-se do bolor Penicillium. Este acidente de laboratório, digamos assim, acabou por dar origem ao primeiro antibiótico do mundo, salvando milhões de vidas e criando a fundação da indústria farmacêutica mundial, que hoje movimenta receitas na casa dos trilhões de dólares. Mas, pronto, a descoberta da penicilina foi por acidente. Havia ali um bolor, um fungo estranho, que estava a destruir as bactérias à sua volta, e foi então isso que deu origem aos antibióticos, aos primeiros antibióticos. Foi no dia 28 de setembro de 1928 a descoberta da penicilina.

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3: Há atrasos de mais de um ano na realização de juntas médicas e emissão de relatórios na Ilha do Pico. O governo vai lançar nova campanha de inverno no mercado nacional para atenuar a crise no turismo. Polícia Judiciária deteve homem de 56 anos por crime de violação em São Miguel. Atrasos de mais de um ano na realização de juntas médicas e na emissão de relatórios na Ilha do Pico. A demora está a ter impacto financeiro ao atrasar o acesso a prestações e benefícios que dependem do reconhecimento da incapacidade. David Borges.
4: Em novembro de 2025 foi aprovado na Assembleia Municipal da Madalena um voto de protesto, mas o problema continua sem ser ultrapassado. Jorge Pereira, da bancada do PS na Assembleia Municipal, diz que há vários residentes à espera de documentação solicitada há mais de um ano.
5: Várias pessoas têm-nos alertado para a situação pelo tempo que estão à espera por ter o relatório. Algumas pessoas escrevem-se, pediram, solicitaram esse relatório da Junta Médica nos meses de maio e junho de 2025. Inclusive já fizeram, já tiveram a junta médica nos meses, salvo erro, de fevereiro deste ano, mas continuam em setembro ainda a aguardar o relatório dessa mesma junta.
4: Segundo o socialista, a demora impede os utentes de conhecerem o grau de incapacidade e também de regularizarem a sua situação.
5: Algumas pessoas estão à espera para perceber o seu nível de incapacidade, por questões de seguros, por questões de saúde mesmo, porque para algum encaminhamento que se necessita. E achamos claramente que é um tempo excessivo para uma resposta desta natureza.
4: A demora na realização da junta médica ou na elaboração do respectivo relatório está, desta forma, a ter impactos financeiros ao atrasar o acesso a prestações e benefícios que dependem do reconhecimento da incapacidade de residentes no Conselho da Madalena.
3: A Assembleia Municipal da Madalena aprovou na altura, por unanimidade, um voto de protesto dirigido à Secretária Regional da Saúde, Mónica Seydi, contra os atrasos na realização de juntas médicas, alertando para o impacto grave que esta falha está a ter na vida dos utentes. Ora, a Secretária Regional da Saúde já respondeu ao voto de protesto da Assembleia Municipal da Madalena. Mónica Seydi diz que os atrasos só acontecem nos atestados médicos de incapacidade multiusos.
4: Na resposta ao voto de protesto, a Secretária Regional da Saúde esclarece que os atrasos estão circunscritos aos processos para a avaliação do atestado médico de incapacidade multiuso. Mónica Seydi garante que as restantes juntas médicas não registram constrangimentos e assegura que o Governo Regional está a adotar medidas para reforçar a resposta e reduzir os tempos de espera. A governante justifica os atrasos com o aumento da procura e a redução de médicos de família no Centro de Saúde da Madalena, que passaram de 4 para 3 nos últimos anos. Segundo a responsável pela saúde nos Açores, naquele centro de saúde, foram recebidos 61 pedidos em 2025, mais 26 do que no ano anterior. Em março deste ano, estavam em lista de espera 41 utentes, todos com pedidos relacionados com a emissão do atestado médico de incapacidade multiuso. Mónica Seydi salienta ainda que os atrasos não se verificam nas restantes tipologias de juntas médicas, salientando que a atividade global manteve-se estável, com 544 juntas realizadas em 2025 e 120 no primeiro trimestre deste ano.
3: A Polícia Judiciária deteve um homem de 56 anos indiciado pelos crimes de violação e de violação de domicílio na Ilha de São Miguel. Segundo o comunicado da PJ, a vítima, uma mulher de 20 anos, encontrava-se sozinha no interior da residência onde prestava serviço de limpeza quando foi surpreendida pelo suspeito, que ali se introduziu através de uma escada que utilizava para realizar trabalhos de pintura no exterior do imóvel. Os factos ocorreram na passada sexta-feira. Segundo a PJ, mediante recurso à violência, o suspeito constrangeu a mulher à prática de atos sexuais suscetíveis de integrar o crime de violação, tendo os factos sido denunciados pela vítima. O detido foi presente a primeiro interrogatório judicial, tendo sido aplicada a medida de coação de prisão preventiva. O Governo vai lançar uma nova campanha de inverno no mercado nacional para atenuar os efeitos da crise no turismo. O anúncio foi feito ontem pela Secretária Regional do Turismo na sessão comemorativa do Dia Mundial do Turismo que decorreu na Ilha Graciosa. Luís Costa.
6: O dia era de festa, de homenagear os que trabalham no turismo e de celebrar as coisas boas. Por isso, Berta Cabral lembrou que os Açores são a única região do mundo com certificação ambiental de nível 2, enquanto destino turístico sustentável.
7: Que representa uma responsabilidade para continuarmos a construir um turismo equilibrado, resiliente e capaz de gerar benefícios para as nossas comunidades. É essa a nossa estratégia, é esse o nosso rumo.
6: Mas a governante também pede resiliência ao setor, que vai ter um inverno exigente. A Secretária Regional do Turismo anunciou mais uma campanha promocional no mercado nacional.
7: Nos próximos meses iremos intensificar significativamente a atividade de visitas hoje, reforçando os meios disponíveis e concentrando uma parte importante do esforço promocional nos períodos de menor procura. O nosso objetivo é lançar uma campanha de inverno no mercado nacional, precisamente para o inverno IATA 26-27.
6: O indicador das dormidas aponta uma descida este ano em relação ao melhor de sempre, que foi 2025, mas em termos de receitas, este ano continua a crescer. Melhorar as acessibilidades e atenuar a sazonalidade são também objetivos da Graciosa, destacou o vice-presidente da Câmara, Bruno Silveira.
8: O perfil do visitante mudou. Procura destinos genuínos, seguros, sustentáveis e longe da massificação. E é precisamente neste modelo que a Graciosa tem condições para se afirmar, com um turismo baseado na qualidade, na autenticidade e no envolvimento de toda a comunidade.
6: A mesa redonda contou com vários intervenientes ligados ao turismo e ao desenvolvimento local, que discutiram alguns destes desafios e oportunidades do setor.
3: A estreia nacional do filme Graciosa, Inteligência Natural, integrou também as comemorações do Dia Mundial do Turismo. É o resultado do concurso Segue a Tua Natureza da Associação Portuguesa de Turismo em Espaços Rurais e Naturais. Luís Costa.
6: Foi a quinta edição nos Açores. As 5 alunas do continente, vencedoras do projeto Segue a Tua Natureza, gravaram em maio e voltaram agora para assistir ao resultado.
9: Eu gostei muito de visitar a Graciosa. A Graciosa, como o seu nome indica, é graciosa e tem paisagens incríveis, tem pessoas incríveis, são muito acolhedoras e aproveito para mandar um beijinho para essas pessoas que nos acolheram, que nos ajudaram, que tiveram sempre a apoiar-nos.
6: Bárbara Alemão é da Escola José Saramago, em Mafra. Daniela Lopes é da secundária do Entroncamento.
10: Obviamente que para nós é um sentimento de não só orgulho, mas de... Eu acho que acaba por ser um bocadinho um sonho realizado, porque nunca pensámos que poderia acontecer algo do género em termos destes projetos que nos dão estas oportunidades.
6: O filme de 26 minutos é realizado por Paulo Pereira, da Média 9. Vai promover a Graciosa e a sua natureza nas escolas do país.
11: É, no fundo, potenciar o território a partir das suas ferramentas turísticas que o território tem, não é? E por isso, sim, é o turismo do bem, pelo bem, para promover a sustentabilidade de verdade, quando nós gostamos de dizer, nas escolas e em todos os sítios onde somos convidadas para apresentar os filmes.
6: Sara Duarte, presidente da Associação Portuguesa de Turismo em Espaços Rurais e Naturais, já marcou o local para a 6ª edição do projeto. Em 2027, vai ser no Corvo.
3: Um trabalhador dos Serviços Florestais do Nordeste morreu esmagado por um cilindro compactador. O acidente ocorreu no dia 17 e foi confirmado ao Açoriano Oriental pelos bombeiros voluntários do Nordeste. Acorreram ao local 4 operacionais para tentar salvar a vítima. Após as manobras de reanimação, que não surtiram efeito, foi declarado morto no local. Setembro é o mês amarelo dedicado à consciencialização para a importância da saúde mental. Nos Açores há um projeto que cruza a natureza com o bem-estar. Chama-se Quiet Nature. Está a ser desenvolvido pela Universidade dos Açores e quer perceber como os diferentes ambientes sonoros pode afetar o corpo e a mente. Quer ainda avaliar como a natureza do arquipélago ajuda a recuperar física e psicológica da população.
12: Como é que diferentes ambientes sonoros afetam o organismo e a mente?
13: Mesmo em algumas paisagens naturalmente bonitas, naturalmente restabelecedoras, o ruído de fundo pode chegar-nos e pode afetar-nos negativamente. Pelo outro lado, nós sabemos que a paisagem açoriana tem muito potencial para efeitos de reabilitação psicológica, física, e nós sabemos que simplesmente estar exposto à nossa paisagem durante breves períodos de tempo pode levar a uma reabilitação, a uma recuperação.
14: O projeto Quiet Nature está a estudar exatamente esses efeitos, diz Catarina Mendonça, a investigadora da Universidade dos Açores, avança que serão realizados vários testes para medir a resposta do corpo e da mente.
13: Nós vamos fazer avaliação neurofisiológica, psicofisiológica e também psicológica. Portanto, vamos ver do ponto de vista neuronal os efeitos que há destas exposições, mas também vamos ter as pessoas em um laboratório a serem testadas quanto a um conjunto de parâmetros físicos, níveis de stress, níveis de reatividade, níveis cardíacos, mas também cognitivos e emocionais.
14: Mais do que avaliar o impacto do som, o Quiet Nature quer também ajudar a definir os limites da atividade turística e posicionar o arquipélago no setor da saúde física e mental.
13: Este projeto vai ajudar-nos a compreender os níveis de sustentabilidade dos Açores, portanto, até onde é que podemos ir, mas também, por outro lado, o potencial. Eu acho que nós temos muito potencial para aumentar o turismo de saúde mental e física, porque realmente estamos a ver que conseguimos reabilitar com mais qualidade quando temos boas paisagens como as nossas.
14: O projeto arrancou em março deste ano e vai prolongar-se até fevereiro de 2029. No final, os resultados deverão criar orientações de planeamento e evitar o excesso de ruído nas zonas mais sensíveis. A ciência junta-se assim à preservação para proteger a tranquilidade dos Açores.
3: Um trabalho da jornalista Sofia Brum. No futebol, Campeonato de Portugal, o Juventude Lagense perdeu por 1 a 0 no terreno do Amora, num jogo em atraso da primeira jornada da Série 4. Ainda assim, o técnico Nuno Janeiro ficou satisfeito com a exibição da equipa.
15: Estou orgulhoso dos meus rapazes. Fizeram um bom jogo, sabíamos que ia ter um jogo difícil. O Amora é uma boa equipa. Um campo difícil de jogar, temperatura bem alta, mas mesmo assim nós entramos muito bem na primeira parte, taticamente estivemos corretos, conseguimos numa transição ou outra um lance ou dois de ataque em que poderíamos ter feito o gol, e penso que o que desequilibra mesmo a partida é o lance da grande penalidade. A verdade é que o árbitro está bem colocado e dou-lhe o benefício da dúvida. De resto, depois ao intervalo tentamos reagir. É verdade que quando o jogo abriu e nós também abrimos o jogo mais na frente, o Amora também teve mais algumas ocasiões que podia ter ampliado a partida. Nós também poderíamos ter chegado à igualdade. Mas como eu disse, estou muito orgulhoso do trabalho dos meus rapazes.
3: O Juventude Lagense ocupa o penúltimo lugar da Série 4 com um ponto. Os terceirenses têm um jogo a menos. O Santa Clara B, que não jogou este fim de semana, é o último com 0 pontos. A formação encarnada tem 2 encontros em atraso.
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1: Olhamos agora para a previsão do estado do tempo. Espera ainda durante o dia de hoje aguaceiros com possibilidade de trovoada. Aliás, o aviso de inundações continua em vigor até às 2 da manhã de terça-feira. Para esta noite, espera vento fraco. Para amanhã há a possibilidade de nevoeiro durante a manhã, o céu muito nublado durante o dia, mantendo-se com muitas nuvens também para a noite. E para amanhã espera vento fraco. Quanto às temperaturas máximas hoje previstas, 66 para New Bedford e Fall River, 55 para Worcester, 59 para Boston, Peabody, Gloucester e Hartford, 63 para Taunton, Providence e Newark, 88 para Orlando. A máxima amanhã para a área de New Bedford será de 66 graus.
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1: O dólar americano vale hoje na zona euro 87 cêntimos. No Brasil, R$ 5,16. Em Cabo Verde, 96 escudos.
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0: Esta é a terceira hora do programa. Hoje é segunda-feira, 28 de setembro. Este é o Bom Dia consigo até às 10. Hoje é Dia Internacional do Acesso Universal à Informação.

0: É altura para olharmos para o trânsito mais uma vez nesta manhã. A informação de vários acidentes, principalmente devido à água acumulada em várias vias. Agora de New Bedford a Boston e também de Providence a Boston, o tempo é praticamente o mesmo, 1 hora e 35 minutos. Já a partir de Worcester, 1 hora e 20. A partir de Lowell, cerca de 1 hora e 10. A partir de Peabody, 50 minutos. A partir de New Bedford, em direção a Providence, cerca de 50 minutos. De New Bedford a Hyannis, mais ou menos 1 hora. Bom dia, boa viagem!
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obrigado por continuar connosco amanhã desta segunda-feira. Boa semana com a sua 97.3. Até às 10 estarei também consigo nesta edição. Vamos em frente com a música de Gerson Santos.

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programa Bom Dia na sua rádio. 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Eu não...

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0: Recordo que às 9 da manhã vamos ter as notícias da nossa região nesta edição de segunda-feira, dia 28. 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Bom dia!
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Estamos quase no fim desta hora de programa. Vamos ter daqui a pouco as notícias da nossa região. Já agora digo-lhe que a cidade de Boston foi a segunda cidade americana com iluminação a gás. E foi em 1822. Baltimore já tinha implementado esse tipo de iluminação em 1816. Mas Boston foi então a segunda cidade da América a ter iluminação na altura a gás.

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3: Um relatório do Gabinete da Auditora do Estado de Massachusetts revelou falhas graves de gestão no Departamento de Apoio ao Desemprego do Estado. A auditoria referente ao período entre 1 de julho de 2022 e 30 de junho de 2024 concluiu que o Departamento falhou no apoio aos cidadãos, registando longos tempos de espera telefónicos, atrasos nos pagamentos e falta de atendimento presencial. De acordo com o documento, mais de metade das pessoas que contactaram a linha telefónica esperaram mais de 30 minutos, sendo que metade desse grupo aguardou mais de uma hora. A auditoria detectou também a violação da lei estadual devido à ausência de atendimento presencial nos escritórios regionais de Lawrence, Brockton e Springfield, uma vez que o serviço presencial esteve disponível apenas em Boston. O Departamento falhou ainda os prazos federais da Administração de Emprego e Formação para o primeiro pagamento de subsídios, correndo o risco de perder financiamento federal. O relatório revelou também pelo menos 33 mil trocas de mensagens eletrónicas entre o organismo e gabinetes de legisladores estaduais que tiveram de intervir para ajudar os seus eleitores a obter os benefícios. A auditora estadual, Diana Dizoglio, apelou ao Departamento para que aplique com urgência as recomendações do relatório, de forma a garantir um sistema mais justo e eficaz para quem enfrenta o desemprego. Um homem de 31 anos morreu e 4 agentes da polícia foram encaminhados para o hospital após um tiroteio no sábado em Lakeville, Massachusetts. O incidente ocorreu depois de um familiar ter contactado a polícia pouco antes das 2 da tarde para solicitar uma verificação do estado de saúde na sua residência. O familiar alertou que o homem tinha uma arma de fogo, estava alterado e a comportar-se de forma errática. Segundo a Procuradoria do Distrito do Condado de Plymouth, quando a polícia chegou ao local, o homem apontou a arma aos agentes. Após recusar-se a largar a arma, foram efetuados disparos por parte das autoridades. O homem recebeu os primeiros socorros ainda no local, antes de ser transportado para o Morton Hospital, onde foi declarado o óbito. 4 agentes da polícia de Lakeville também foram transportados para o hospital para avaliação médica e já receberam alta. O momento ficou registado nas câmaras corporais dos agentes e a investigação está em curso. 2 arguídos responderam no Tribunal Superior de Fall River por acusações de tráfico de droga e posse ilegal de arma de fogo. Uma mulher de 37 anos, residente em Taunton, e um homem de 47 anos de Boston declararam-se não culpados e ficaram detidos sem fiança e a aguardar audiência. O caso remonta a 6 de maio, quando a polícia de Taunton foi chamada ao parque de estacionamento de uma empresa local devido a uma rixa. As autoridades apuraram que um homem tinha sido agredido com uma arma de fogo numa residência próxima após uma discussão por causa de dinheiro. Ao cumprirem um mandado de busca numa habitação em Taunton, os agentes apreenderam uma arma, munições e estupefacientes, incluindo 140 gramas de fentanil, mais de 21 gramas de cocaína e liamba, além de objetos associados ao tráfico. Os 2 arguídos tinham sido inicialmente apresentados ao Tribunal Distrital de Taunton no dia 7 de maio. Foram agora presentes ao Tribunal Superior de Fall River, tendo ficado detidos sem fiança. A Procuradora-Geral de Massachusetts, Andrea Campbell, e a Procuradoria-Geral dos Estados Unidos para o Distrito de Massachusetts anunciaram um acordo de $1 milhão com a empresa Regal Care. A gestora de lares de idosos era acusada de falsificar as avaliações de saúde dos pacientes para obter mais dinheiro dos programas públicos Medicare e MassHealth. Segundo as autoridades, a empresa manipulou os registros e pontuações clínicas em várias das suas instalações no estado de Massachusetts para colocar o maior número possível de doentes nos níveis de cuidados mais elevados, aumentando assim os reembolsos recebidos. O caso teve origem numa denúncia apresentada num tribunal federal em 2020, tendo o governo intervido no processo em fevereiro de 2025.
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6: Aqui fica mais uma receita tradicional perfeita para um almoço simples. Lombo de porco com mostarda. Tempere 2 libras de lombo de porco com sal, pimenta e 3 dentes de alho. Misture 2 onças de mostarda com 2 onças de mel e barra carne. Coloque num tabuleiro, regue com 2 onças de azeite e um pouco de vinho branco. Aqueça o forno a 375 graus Fahrenheit e leve ao forno por cerca de 50 minutos, regando ocasionalmente com um molho. Uma receita tenra, aromática e muito fácil de preparar.
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3: 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Chegou a altura de ficarmos com mais um significado de uma palavra do dicionário português. Mafalda Lopes da Costa, qual é a palavra do dia para hoje?
7: A palavra do dia é código. Um código é um conjunto ordenado de disposições, normas, preceitos que regulam uma matéria jurídica e, na prática, é uma recolha de leis. Mas código é também um decreto ou lei que regula um domínio específico, um conjunto de regras ou preceitos, um regulamento. E por fim chama-se código a um sistema de sinais convencionais destinados a representar e a transmitir uma informação e a uma senha, uma palavra-passe, também se chama código. A palavra código tem origem no latim e deriva de codex, que significava inicialmente tronco de árvore, e mais tarde passou a designar o material onde se escrevia. Com o tempo, códex também passou a significar livro, especialmente um livro de leis, e posteriormente escrita secreta. Na época, os códices eram usados para registar leis e textos, suplantando os rolos de papiro.

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1: Esta é a última hora do programa, amanhã desta segunda-feira, 28 de setembro, bom dia na 97.3 até às 10 da manhã. Sabia que o Roger Williams Park Zoo em Providence é um dos jardins zoológicos mais antigos dos Estados Unidos? Foi aberto ou começou a sua atividade em 1872.

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0: Fica a saber que a cidade de Boston foi a primeira cidade dos Estados Unidos a ter polícia organizada. Foi em 1838. Mais uma curiosidade nesta manhã.
1: Meu querido Santo António, tira-me este peso de cima, salva-me o matrimónio.

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1: Agora ficamos com a informação desportiva da Antena 1 nesta manhã de segunda-feira. Em destaque, o novo campeão português, jornalista Mário Silva da Costa.
2: Vasco Vilaça sagrou-se campeão do mundo de triatlo e Portugal venceu ontem a Noruega para a Liga das Nações. São os dois grandes destaques desportivos do dia. Começando pela conquista de Vasco Vilaça, o novo campeão do mundo de triatlo. O atleta português terminou a finalíssima em Pontevedra no segundo lugar, com o mesmo tempo do vencedor Matthew Hauser, mas conseguiu assim segurar o primeiro lugar do Mundial. Desta forma, Vasco Vilaça torna-se o primeiro atleta masculino português a sagrar-se campeão do mundo de triatlo. No final da prova, Vasco Vilaça deixou os agradecimentos.
3: Muito obrigado ao COP, à Federação, à minha família, aos meus treinadores. É uma equipa incrível deste lado. Muito obrigado também à mídia que veio cá e que faz este momento relevante, pois é muito trabalho que está aqui. Muito obrigado.
2: As palavras de Vasco Vilaça depois de conseguir conquistar o título mundial. Nota também para o terceiro lugar conquistado por Ricardo Batista. Agora sim, o futebol. A seleção nacional bateu ontem a Noruega por 2-1 na segunda jornada da Liga das Nações. Golos de João Félix e Gonçalo Ramos. Gonçalo Ramos que ainda teve um golo anulado. No final do jogo, o selecionador Jorge Jesus destacou a eficácia de Portugal.
4: Nós não chegámos tantas vezes ao golo, mas das vezes que chegámos fizemos a valer, dois golos valeram. Um foi invalidado, outra bola que bateu no poste. Portanto, tivemos quatro situações, três golos e uma possível golo.
2: Depois do jogo na zona mista, o avançado Rafael Leão elogiou também a estratégia escolhida por Jorge Jesus.
5: Foi importante este segundo jogo. Sabemos também que iríamos defrontar uma seleção muito forte, que fez uma grande campanha no Mundial, mas o Mister em poucos dias conseguiu organizar muito bem a equipa e nós chegamos aqui com aquilo que sabíamos fazer durante esta semana, aquilo que nós preparámos.
2: Destaque também neste jogo para o facto de Cristiano Ronaldo não ter saído do banco de suplentes. A comitiva da seleção treina esta tarde já na Suécia, em Malmo, onde vai preparar o jogo frente à Dinamarca, partida que está marcada para quinta-feira em Copenhaga. A seleção de sub-21 está nos Açores para preparar o próximo encontro de apuramento para o Mundial, partida diante de Gibraltar. Ontem, na conferência de imprensa, esteve o avançado Rafael Nel. Depois da derrota diante da Bulgária no jogo anterior, Rafael Nel diz que a equipa quer dar uma resposta forte.
6: Criando várias oportunidades, como criámos no último jogo, acho que vamos ter outro discernimento na parte da finalização e conseguir sair com mais golos do que no último jogo.
2: Portugal defronta Gibraltar na quarta-feira em Ponta Delgada, nos Açores. Sporting e Benfica empataram em jogo da terceira jornada do Campeonato Nacional de Futsal. 3-3 foi o resultado final no pavilhão João Rocha. No final do encontro, o técnico do Sporting, Nuno Dias, lamentou as oportunidades falhadas por parte dos Leões.
7: Hoje o número de oportunidades que o Sporting criou foram bastantes. E as oportunidades que eu falo não são oportunidades claras. São situações de um contra guarda-redes, são situações dois contra guarda-redes na primeira parte. Foram muitas oportunidades. Mas o que fica para a história é o resultado de 3-3 e o Sporting perde hoje 2 pontos.
2: Do lado do Benfica, o treinador Cassiano Klein elogia a atitude da equipa.
8: Foi um jogo onde que as equipas tiveram momentos distintos, mas sempre com a ideia de ganhar o jogo e de atacar. E assim vem vencendo nossos confrontos. Primeiro golo de bola parada deles, segundo primeiro golo nosso de bola parada. Mas por tudo que o jogo ofereceu, eu creio que a nossa equipa mostrou uma atitude muito boa.
2: Sporting lidera o campeonato de futsal com 10 pontos, mas mais um jogo, Benfica é quinto com 5 pontos. A jornada 3 do campeonato termina hoje com 2 jogos, Torriense-Ferreira do Zêzere às 7h30 da tarde, Fundão-Venda Nova às 9 da noite.
1: O Jornal de Desporto estará em destaque, como sempre, ao meio-dia, depois das notícias da nossa região e novamente às 4 da tarde. E porque hoje é segunda-feira, haverá também o Fair Play a partir das 6.
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Caminhamos para o fim do programa, segunda-feira, 28 de setembro. Deste lado consigo esteve Carlos Félix. Marcamos encontro para amanhã, para mais um programa, a partir das 6. Bom dia!

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4: Boa tarde, são 3 horas no continente e na Madeira, 2 da tarde nos Açores. Vamos conhecer as notícias que estão a marcar esta segunda-feira, 28 de setembro. Frederico Moreno.
5: Com o filho entre os acusados no caso das gêmeas, Marcelo Rebelo de Sousa considera que ninguém está acima da Constituição. O Presidente da República comenta desta forma a presença de Nuno Rebelo de Sousa na lista de 4 arguídos que são acusados pelo Ministério Público de vários crimes. O regime iraniano rejeita qualquer envolvimento na tentativa de ataque a uma base aérea norte-americana em território britânico. O ataque foi travado pelas autoridades do Reino Unido. Já entrou na órbita terrestre o foguetão Starship. É um feito inédito para a empresa SpaceX.
4: Notícias às 3. A edição é do jornalista Frederico Moreno.
5: Ninguém está acima da lei. Marcelo Rebelo de Sousa reage desta forma à acusação dirigida ao próprio filho, no caso das gêmeas luso-brasileiras, que receberam tratamento no Hospital de Santa Maria. O Ministério Público deduziu a acusação contra 4 arguídos, a mãe das crianças, o antigo diretor clínico do Hospital, Luís Pinheiro, o ex-secretário de Estado da Saúde, Lacerda Salles, e também Nuno Rebelo de Sousa. Os 4 arguídos são acusados da prática de crimes de prevaricação, peculato, ato e abuso de poder pela administração do medicamento Zolgensma em 2019. Ao microfone da SIC há momentos, o antigo Presidente da República, Marcelo Rebelo de Sousa, defendeu que a justiça deve tratar todos os cidadãos por igual.
6: Nos termos da Constituição que nos rege, ninguém está acima da própria Constituição ou da lei. Segundo, que a justiça, trata-se de um caso de justiça, é independente. Terceiro, que deve tratar de forma igual, em pé de igualdade, todos os cidadãos. E quando digo cidadãos, em princípio cidadãos portugueses, mas, como sabem, a Constituição equipara os que vivem em Portugal ao Estatuto de Cidadãos Portugueses. São 3 princípios básicos, eu recordo-os, e acho que é o que devo dizer nesta matéria.
5: Declarações de Marcelo Rebelo de Sousa esta tarde à porta de casa em Cascais, a não adiantar muito mais aos jornalistas, excepto essa ideia de que a justiça deve atuar de forma independente e tratar todos por igual, isto no dia em que a Procuradoria-Geral da República anunciou que o filho do antigo presidente, Nuno Rebelo de Sousa, é um dos 4 arguídos que vão ser levados a julgamento no caso das gêmeas luso-brasileiras. Boa tarde, Filipe Luís, comentador de política da Antena 1. Já há algum tempo que não se falava neste processo, vai regressar aos holofotes dos partidos, até pelas pessoas envolvidas, um antigo governante e o filho de um ex-chefe de Estado?
7: Sim, é normal que já tenha regressado ao radar dos partidos, especialmente o Partido Chega, que fez disto uma bandeira sua e uma questão política relevante. E pronto, e portanto a acusação do Ministério Público indica aqui duas coisas. Primeiro, que havia caso, porque para dar este desfecho, que é uma acusação, é porque há um caso. E portanto não é algo de vazio ou de apenas luta política. Há aqui um caso para investigar.
5: Há aqui indícios que podem justificar que levar estes 4 arguídos a julgamento.
7: Sim, há esses indícios e portanto isso é a confirmação de que havia realmente um caso. E a outra é que poderá haver serviços públicos, neste caso serviços de saúde, permeáveis a pressões políticas, a empenhos, a cunhas, a tráfico de influências. É possível, isso terá que ser tudo provado em tribunal, porque o caso não é muito fácil de provar, porque quando o Presidente. O Presidente da República recebe, recebe uma exposição sobre um caso, reencaminha para os serviços, reencaminha para o gabinete do Primeiro-Ministro, que por sua vez reencaminha para o Ministério da Saúde, para a tutela. Estão a reencaminhar, não estão a fazer pedidos ou a exercer pressões. Agora, a verdade é que quando o Primeiro-Ministro recebe uma exposição de um caso particular que é enviada pelo Presidente da República, que, sabendo que ainda por cima vem do filho do Presidente da República, assume, isto é muito português, que há aqui um interesse e é preciso um empenho especial, não é, neste caso. E assim sucessivamente à medida em que o processo vai descendo na hierarquia. Depois o Secretário de Estado recebe do gabinete do Primeiro-Ministro e também recebe eventualmente do fonema do filho do Presidente, assume que o Presidente tem interesse neste caso particular e tudo fará para o resolver, contornando regras se necessário for, em nome das relações institucionais. Portanto, isto aqui tem uma dimensão política evidente, não é? Por sua vez, o diretor clínico do hospital recebe, segundo tantos casos que tem em mãos, particulares, em tratamento no hospital, recebe uma indicação, um pedido de esclarecimento, seja o que for, a marcação de uma consulta, da tutela, enfim, é um caso especial e vai empenhar-se para que ele seja resolvido, se for preciso, contornando regras. E, portanto, é assim que funciona, ou seja, é de uma maneira mais subtil até do que o tráfico de influências puro e duro, um pedido direto, uma ordem direta, etc. Isto tudo é muito difícil de provar em tribunal, porque o tribunal tem que se reger por provas concretas. Portanto, vamos ver o que é que dá. Agora, temos aqui um caso e temos um caso novamente na crista da onda política.
8: E vamos ver se algum dos arguídos vai pedir a abertura da instrução neste processo. Obrigado, Filipe Luís, comentador de política da Antena 1, com a análise em direto. Para além de Marcelo Rebelo de Sousa, também o advogado do filho já comentou esta acusação do Ministério Público. O advogado Rui Patrício acusa o Ministério Público de apresentar uma acusação sem qualquer fundamento, nem factual, nem jurídico, e admite que a defesa de Nuno Rebelo de Sousa poderá optar por não requerer a abertura de instrução, fazendo o processo seguir mais rapidamente para julgamento. Já a mãe das gêmeas, luso-brasileiras, garante que não violou a lei. Em comunicado, Daniela Martins refere que nunca procurou para as filhas algo a que não tivessem direito. Não há ainda reações por parte de António Lacerda Salles, antigo secretário de Estado da Saúde, nem de Luís Pinheiro, antigo diretor clínico do Hospital de Santa Maria. A ministra do Ambiente e Energia admite que seria prejudicial para a economia portuguesa um eventual corte imposto do consumo de gás natural em Portugal, um dia depois da Comissão Europeia ter apelado aos países para reduzirem a procura de gás e eletricidade devido aos riscos de ruptura no próximo inverno. A ministra Maria da Graça Carvalho afirmou hoje em Bruxelas que seria positivo reduzir o consumo de gás natural, mas se essa redução tiver um caráter obrigatório, isso teria um impacto negativo na economia.
9: A redução de consumo em si é uma coisa boa, principalmente numa crise de preços como é agora. Agora temos que olhar medida a medida para ver qual é o impacto que tem no nosso país. Uma imposição do consumo de gás pode afetar muito alguns setores no nosso país, portanto as medidas que se vierem a ser propostas como metas obrigatórias, que eu não tenho a certeza, poderão ser só recomendações, teremos que analisar o impacto uma a uma.
8: A ministra do Ambiente e Energia teme que a Comissão Europeia passe da simples recomendação para a imposição da redução de consumo de gás natural, algo que seria prejudicial para a economia portuguesa. Quanto às reservas de gás, Maria da Graça Carvalho admite que Portugal não tem grandes quantidades armazenadas, mas confia que os fornecedores vão honrar os contratos assinados.
9: A nossa reserva não é grande, portanto temos 94% de uma reserva que não é muito grande, mas vamos gerindo as questões. Temos fornecedores que têm sido até agora fornecedores muito estáveis, não prevemos ter uma disrupção no fornecimento de gás. Nós, fornecedores de combustíveis fósseis, a Argélia, a Nigéria, o Brasil e os Estados Unidos, que nunca falharam nos seus fornecimentos, temos contratos estáveis e, portanto, esperamos que tudo corra bem. Não temos o problema que o resto da Europa tem de um grande gasto no inverno para o aquecimento.
8: Ministra do Ambiente e da Energia, em declarações aos jornalistas hoje em Bruxelas, à margem de um encontro com homólogos europeus.
5: O Irão rejeita qualquer envolvimento no ataque que estava a ser preparado à base aérea de Fairford, no Reino Unido. De acordo com a Sky News, o regime de Teherão desmente eventuais ligações com os 5 homens que foram detidos e que estariam a transportar explosivos em carrinhas em direção à base aérea britânica. Os 5 suspeitos são cidadãos do Reino Unido, foi o que revelaram hoje as autoridades. O ministro da Defesa em Portugal descarta um reforço imediato de segurança junto à base das Lages, apesar da detenção destes 5 homens suspeitos de terrorismo numa base aérea do Reino Unido, utilizada pelas Forças Armadas norte-americanas. Nuno Melo diz que, neste momento, não estão previstas alterações às medidas de proteção das Lajes na Ilha Terceira.
10: Se tiver que existir um reforço, esse reforço será desde logo ponderado na dimensão militar e tratado ao nível da tutela, coisa que neste momento, enquanto falamos, ainda não aconteceu, o que nos leva a crer que no que tem que ver com a base das Lajes, o que aconteceu nos Estados Unidos, neste momento não se coloca. Mas com toda a certeza, quer na dimensão militar, quer no plano político, estamos muito atentos a todos os desenvolvimentos que acontecem na Europa e fora dela.
5: A atenção do Ministro da Defesa Nacional a esta notícia vinda do Reino Unido. A polícia anunciou que foram detidos 5 homens perto da base aérea de Fairford, usada pelos Estados Unidos. São suspeitos de terem cometido infrações ao abrigo da lei dos explosivos e de estarem a preparar um ato terrorista. 8 meses depois da destruição provocada pela tempestade Cristina, ainda existem mais de 70 famílias desalojadas só na região de Leiria. O repórter Horácio Antunes apresenta-nos a situação de um casal e de um filho com deficiência. Viviam em Pederneira, no concelho de Ourém. Agora residem provisoriamente num apartamento disponibilizado pela autarquia e ainda não sabem como vai ser o futuro.
11: Ali nos quartos está tudo rasgado também ao meio, tudo rachado. Também tudo bem, tudo ao ar, campo de inverno.
12: A fúria do vento fez desabar parte do telhado, tombou a chaminé e as paredes ficaram frágeis. Foi uma noite de sobressalto.
11: Ficou todo destruído, foi uma tristeza para mim que nunca pensei no que me acontecesse, como aconteceu, como foi.
13: O telhado todo foi todo abaixo, o chão nem se conta, as paredes. Estão à vista? Meu filho sozinho, oh, mãe, tu não me deixes morrer aqui, mãe, mãe, mãe, mãe, mãe.
12: O casal Manuel Lopes e Maria Neves de Sousa ficaram sem teto e sem chão, 50 anos interrompidos pela tempestade Cristine.
11: Há 50 anos estou a viver nesta residência aqui, com a minha esposa e com o meu filho, que é deficiente.
13: Foi muito duro.
12: Estiveram um mês num centro de acolhimento em Fátima, regressaram a Ourém para uma habitação da Câmara Municipal. Com escassos recursos económicos, este casal ainda não sabe como vai ser o futuro.
11: Infelizmente, disseram-me que eu esquecesse da casa, que não sabiam o que iam ainda fazer. Agora não sei o que é que será o futuro. Há pouco dinheiro, depois o que é que a gente ia a comprar medicamentos. E tu também só tenho a reforma da tropa e a reforma da minha senhora e do filho.
13: Se levar conta de renda, tenho que tirar da boca para pagar a renda. Eu não quero ir para esta ponte.
12: 8 meses depois do comboio de tempestades no concelho de Ourém, são quase 200 pessoas ainda sem casa, como realça o presidente Luís Albuquerque.
14: 10 dessas pessoas estão em apartamentos do município e as outras 9 estão em casas de familiares, onde também estão a ser devidamente acompanhadas sempre pelos serviços sociais do nosso município. Estamos a fazer um esforço para que tudo seja feito o mais rapidamente possível.
12: Desde o final de janeiro, 73 famílias ainda aguardam o regresso a casa.
11: Estou, tudo desapareceu. Fiquei assinado, olha.
5: Uma família que ficou desalojada há precisamente 8 meses devido à tempestade Cristine está ainda à espera de uma solução definitiva ao nível de habitação. Missão cumprida, o foguetão Starship da empresa SpaceX conseguiu atingir a órbita terrestre pela primeira vez. A entrada em órbita era o grande objetivo para hoje do foguetão desenvolvido para lançar missões à Lua e a Marte. A SpaceX revela que foi detectado um pequeno problema com o motor. Ainda assim, o Starship entrou em órbita na última hora e deve estar agora a completar algumas voltas em torno do planeta. Uma vez terminada esta missão, o objetivo será despenhar o Starship no Oceano Pacífico, ao largo da costa do Chile.
4: Frederico Moreno, edição das 3, num simultâneo com a RTP Antena 1 Açores e RTP Mundo. 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
19: Olá, muito bom dia. Para esta segunda-feira teremos então aviso de inundações que continua em vigor até às 2 da manhã de amanhã. Hoje espera-se aguaceiros com possibilidade de trovoada. Para a noite, o vento será fraco, temperaturas previstas 66 para New Bedford e Fall River, 55 em Worcester, 59 para Boston, Peabody, Gloucester e Hartford, Connecticut, 63 em Taunton, Providence e Newark, New Jersey. Já Orlando vai estar com uma máxima de 88 graus. Possibilidade de nevoeiro disperso na manhã de amanhã. Céu muito nublado durante o dia, mantendo-se geralmente muito nublado também à noite, a máxima para amanhã, à volta dos 66 graus.
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19: Muito bem, quanto ao dólar americano está a valer 87 cêntimos na zona euro, R$ 5,18 no Brasil, Cabo Verde está com 96 escudos.
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19: Ora bem, quanto a marés para hoje, é alta esta hora, novamente às 9h50 da noite, maré baixa 3h20 da tarde, 61 graus esta hora aqui em New Bedford, Providence com 56, também 56 para Boston, 54 em Lowell, 56 ainda em Peabody, em Hartford, Connecticut, 57

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3: A Bolsa de Nova Iorque abriu hoje em terreno negativo. Os juros da dívida dos Estados Unidos a 10 anos subiram para o valor mais alto desde 2007. Entretanto, os mercados aguardam agora uma semana decisiva no plano económico. Quarta-feira será divulgado o relatório de despesas de consumo pessoal, o indicador de inflação preferido da Reserva Federal, e na sexta-feira serão conhecidos os dados do mercado de trabalho relativos ao mês de setembro. As ações das grandes empresas de tecnologia e semicondutores estão em baixa na primeira sessão da semana, estão a ser impulsionadas por crescentes preocupações com a segurança da inteligência artificial. A desvalorização afeta empresas como a Intel, a Micron e a Meta, após notícias de incidentes com ferramentas avançadas de inteligência artificial. A OpenAI, a detentora do ChatGPT, suspendeu o treino dos seus modelos mais avançados para rever protocolos de segurança, depois de uma das suas ferramentas de inteligência artificial ter saído por sua iniciativa do ambiente de testes e acedido à internet, tendo mesmo interagido de forma inesperada com páginas do governo americano. Esta semana são esperados também vários resultados trimestrais de grandes empresas americanas, mas a atenção dos mercados estará concentrada nos balanços da Micron Technology e da Nike previstos para os próximos dias. O petróleo nos Estados Unidos está nos 94 dólares o barril de crude, já o dólar americano está agora a subir em relação ao euro e o ouro está a descer, a onça está nos 4.165 dólares.
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Exatamente, Hermann José, a abrir esta primeira hora de emissão, segunda-feira, 28 de setembro. Muito bom dia. É um dia. Segunda-feira pode ser comparada também com saca-rolhas. Vamos então abrir a garrafa e entrar numa semana cheia de sucesso. E também o fim de semana é como o verão. Não dura sempre. Tenha uma boa segunda-feira com a sua 97.3. Depois de um fim de semana de tempestades, espero bem que as coisas melhorem nos próximos dias.

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Minha Alma Latina, a música na voz da Ana Sofia Malhoa. Entretanto, na 93 Norte, ali logo a seguir a Quincy, há uma situação de trânsito que está a atrasar o mesmo. É um acidente que aconteceu exatamente perto da Granite Avenue, na saída 11. Continuação de ótima manhã, boa viagem se for o seu caso, e início de uma semana muito promotiva. Muito produtiva e também com muita saúde, que é muito importante. Sem saúde, nada feito. E vamos até ao Brasil.

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Aguenta o meu coração, irmãos, verdade, aqui na manhã de Sul 97.3, e é já este sábado o grande festival de bandas filarmónicas, dia 3 de outubro, no Centro Cultural Português em Folgueira. Haverá desfile na Sotman Suite e depois as bandas irão atuar dentro do Centro Cultural. Entrada é grátis, participe e ajude a animar um grande festival de bandas filarmónicas este sábado, dia 3 de outubro. Agora com 10h45. Mantemos o ritmo da manhã para que a semana seja muito produtiva. Obrigado pela sintonia.

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Tivemos o Tiago Mota, antes, aliás, o Pedro Mota, antes o Tiago Bittencourt, e agora com Rita Lee, vamos mesmo até às 11. A lançar perfume nesta manhã nublada.

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3: Olá, boa tarde. São 4 horas no continente e na Madeira, 3 nos Açores. O programa da tarde está a começar, é o primeiro da semana. Eu sou a Karina Jorge. Rita Fernandes, olá, bem-vinda.
4: Viva, boa tarde.
3: No topo da atualidade a esta hora.
4: Marcelo Rebelo de Sousa diz que ninguém está acima da lei. Todos têm de responder perante a justiça. São palavras do antigo Presidente da República. Depois de o filho ter sido acusado no caso das gêmeas, que há 7 anos receberam no Santa Maria um medicamento para tratar a atrofia muscular espinhal. Já podem começar a ser apresentadas as propostas culturais para beneficiar das novas regras que permitem pedir investimento privado.
3: A esta hora estão 20 graus no Porto, 23 em Coimbra e em Ponta Delgada, 27 em Lisboa, Faro e Funchal. A edição das 4 no programa da tarde com Rita Fernandes.
4: Marcelo Rebelo de Sousa diz que todos devem responder perante a justiça. Palavras do antigo Presidente da República, depois de o filho Nuno Rebelo de Sousa ter sido acusado no caso das gêmeas luso-brasileiras que receberam no Hospital Santa Maria um medicamento para tratar a atrofia muscular espinhal em 2019, há 7 anos. Marcelo Rebelo de Sousa respondeu a alguns jornalistas à porta de casa e comentou que ninguém está acima da lei, todos devem responder perante a justiça.
5: Ninguém está acima da própria Constituição ou da lei. Trata-se de um caso de justiça que deve tratar de forma igual, em pé de igualdade, todos os cidadãos. E quando digo cidadãos, em princípio cidadãos portugueses, mas, como sabem, a Constituição equipara os que vivem em Portugal ao Estatuto de Cidadãos Portugueses. São 3 princípios básicos, eu recordo-os, e acho que é o que devo dizer nesta matéria.
4: Sobre uma eventual ida a tribunal, caso seja chamado, Marcelo Rebelo de Sousa diz que todos os portugueses têm a obrigação de ajudar a justiça. Os comentários de Marcelo Rebelo de Sousa, que respondeu a perguntas à porta de casa, a alguns jornalistas, depois de o Ministério Público ter acusado o filho Nuno Rebelo de Sousa no caso das gêmeas luso-brasileiras que receberam no Hospital Santa Maria um medicamento para tratar a atrofia muscular espinhal em 2019, há 7 anos. Também foi acusado o antigo Secretário de Estado da Saúde, António Lacerda Salles. Também o antigo Diretor Clínico do Hospital Santa Maria, Luís Pinheiro, com crimes de prevaricação para beneficiar o caso das gêmeas e crime de abuso de poderes. A mãe das gêmeas foi acusada de um crime de burla qualificada. André Ventura considera que esta decisão do Ministério Público de deduzir acusação contra estes 4 arguídos dá razão à Comissão Parlamentar de Inquérito que decorreu no Parlamento por proposta do Chega. Sobre as declarações de Marcelo Rebelo de Sousa, que disse que ninguém está acima da lei, André Ventura diz que as palavras do antigo Presidente da República são uma forma positiva de ver o caso. Diz que Marcelo não se portou da melhor maneira neste caso das gêmeas luso-brasileiras.
6: Acho que é uma declaração acertada. Ninguém está acima da lei. O próprio Presidente poderia e deveria ter sido mais claro naquele momento em que os factos começaram a sair. O próprio antigo Presidente deveria ter ajudado a que tudo isto tivesse sido mais célere na forma como decorreu. Fica demonstrado nesta acusação do Ministério Público que houve aqui uma influência, um circuito de influência que também passou pela Casa Civil do Presidente da República. Neste caso, mais grave ainda, porque um conjunto de interesses meramente económicos, conforme a acusação deixa claro, juntaram-se para, usando influência política, prejudicar o próprio Estado português e prejudicar crianças portuguesas. Portanto, Marcelo Rebelo de Sousa, de facto, a lei é para todos, ninguém está acima da lei, mas também não se portou da melhor maneira neste caso, francamente. Acho que é o mais suave que posso dizer nesta altura.
4: André Ventura em declarações na sede nacional do Chega, onde avisou também que o partido não vai baixar os braços na procura de todos os elementos na Comissão Parlamentar de Inquérito, desta vez sobre Luís Neves e sobre os mandatos do atual Ministro da Administração Interna à frente da Polícia Judiciária. O Ministério Público arquivou as suspeitas relacionadas com a atribuição da nacionalidade portuguesa destas gêmeas luso-brasileiras. O despacho diz que não foram encontrados indícios de que funcionários dos consulados e também dos registros centrais tenham violado regras na atribuição da nacionalidade das duas gêmeas luso-brasileiras que em 2019 receberam no Hospital Santa Maria um medicamento para tratar atrofia muscular espinhal. O LIVRE diz que, à partida, não vai votar a favor do Orçamento do Estado para o próximo ano. Hoje, os partidos começam a reunir com o Governo para discutir as linhas gerais da proposta do Orçamento. As reuniões começam hoje com o Chega e com o PS, mas o LIVRE já antecipou qual o sentido de voto hoje à margem de uma iniciativa em Lisboa. A porta-voz do LIVRE, Isabel Mendes Lopes, diz que, tendo em conta as políticas que têm sido tomadas pelo Governo, antecipa que o mais provável é o LIVRE não votar a favor, mesmo que ainda não tenha visto a proposta.
7: Nós esperamos sempre pelo documento para nos posicionarmos, mas é sabido que nós não acompanhamos as políticas que este Governo tem seguido, porque consideramos que, primeiro, não aliviam de facto o custo de vida dos portugueses, muitas vezes são direcionados de forma errada, não apoiam quem precisa mais no momento e, na verdade, estão a desfalcar setores tão importantes da nossa sociedade que nós precisávamos para dar o salto que precisamos dar para um novo modelo de desenvolvimento que permita que Portugal de facto cresça. Quando desinvestimos na ciência, quando desinvestimos na educação, quando desinvestimos na saúde, estamos a comprometer o futuro do país. E, portanto, vamos esperar pelo documento do orçamento, pode ser que venha uma grande surpresa e que de repente o Governo altere completamente a sua política, mas não acreditando nisso, dificilmente o acompanharemos, como é óbvio.
4: Isabel Mendes Lopes, porta-voz do LIVRE, que diz que à partida o Partido LIVRE não vai votar a favor do orçamento do Estado para o próximo ano. Declarações à margem de uma iniciativa em Lisboa. Hoje o Governo começa a reunir com os partidos, vai discutir as linhas gerais da proposta do Orçamento do Estado para o próximo ano. Já a partir das 5 da tarde, o Governo começa a reunir com o Chega, depois com o PS, para discutir as linhas gerais da proposta do Orçamento do Estado para o próximo ano. A Ministra do Ambiente diz que um eventual corte no imposto do consumo de gás natural iria ser prejudicial para a economia portuguesa. Um dia depois de a Comissão Europeia ter feito um apelo aos países para reduzirem a procura de gás e eletricidade devido aos riscos de uma ruptura no próximo inverno, a Ministra do Ambiente, Maria da Graça Carvalho, que está em Bruxelas, diz que seria positivo reduzir o consumo de gás natural, mas se essa redução tiver de ser obrigatória, o impacto seria negativo para a economia portuguesa.
8: A redução de consumo em si é uma coisa boa, principalmente numa crise de preços como é agora. Agora temos que olhar medida a medida para ver qual é o impacto que tem no nosso país. Uma imposição do consumo de gás pode afetar muito alguns setores no nosso país, portanto as medidas que se vierem a ser propostas como metas obrigatórias, que eu não tenho a certeza, poderão ser só recomendações, teremos que analisar o impacto uma a uma.
4: Declarações da Ministra do Ambiente em Bruxelas. A Ministra Maria da Graça Carvalho tem receio de que a Comissão Europeia passe de uma simples recomendação para reduzir o consumo de gás natural para uma imposição, ou seja, tornar obrigatória essa redução de um consumo de gás natural. A Ministra diz que essa imposição seria prejudicial para a economia portuguesa. Já podem começar a ser apresentadas as propostas para beneficiar das novas regras que permitem pedir investimento privado a projetos culturais, isto através do novo regime de mecenato cultural. A plataforma informática ainda está a ser trabalhada, é o que explica a Ministra da Cultura, mas desde já é possível começar a apresentar os pedidos que, por enquanto, vão ser tratados por um gabinete do Ministério da Cultura.
9: A primeira versão da plataforma vai estar disponível até ao final do ano. Isso não significa, porém, que seja necessário esperar até lá para começar a utilizar o novo regime. Na sexta-feira foi publicada a portaria que o regulamenta, ficando concluído o quadro necessário à sua aplicação. E enquanto a plataforma estiver a ser desenvolvida, o GEPAC vai assegurar o procedimento transitório, garantindo que os pedidos podem ser apresentados e tramitados desde já.
4: Explicações da Ministra da Cultura no CCB, o Centro Cultural de Belém. A Ministra está no CCB para uma sessão aberta sobre este novo regime de mecenato cultural, sobre as novas regras que permitem pedir investimento privado para projetos culturais. A Ministra abriu esta sessão, apresentou esta nova plataforma, explicou também que o site, a plataforma informática, ainda está a ser trabalhada, mas que é possível desde já apresentar os pedidos e que, por enquanto, estes pedidos vão ser tratados por um gabinete dentro do Ministério da Cultura até que essa plataforma informática esteja totalmente operacional. São pedidos que podem ser apresentados para beneficiar das novas regras para pedir investimento privado para projetos culturais.
3: Notícias às 4 da tarde na Antena 1 e também na RTP Mundo com a edição de Rita Fernandes. 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
11: 11 horas 13 minutos, muito bom dia. O céu vai continuar nublado, a chuva volta depois da hora de almoço. Teremos uma máxima aqui para esta região à volta dos 66 graus. Para amanhã espera-se possibilidade de nevoeiro disperso antes das 9 da manhã. O céu muito nublado durante o dia, mantendo-se geralmente muito nublado também à noite. Para amanhã, a máxima deverá estar também na casa dos 66 graus. Espera-se boas abertas para quarta, quinta e sexta, com temperaturas entre os 57 e 60 graus, respectivamente.
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11: O dólar americano vale 87 cêntimos na zona euro, 5 reais e 18 centavos no Brasil e em Cabo Verde 96 escudos. 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Horário das marés, alta esta hora, novamente às 9h50 da noite, maré baixa 3h20 da tarde, 62 graus é a temperatura do ar esta hora aqui em New Bedford, temos 60 na área de Fall River, 58 em Providence e Newark, New Jersey, depois 56 em Peabody e em Providence, zona de Lowell com 54, Toronto 65, 53 em Quebec, Orlando com 83 na escala Fahrenheit.
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0: O grupo de baile DNA com ela cismou a abrir esta segunda hora de emissão. Bom dia, é segunda-feira, até à meia-noite. É também dia internacional para o acesso universal à informação e dia mundial da penicilina. Faltam menos de 94 dias para o final do ano. O trânsito está moderado a esta hora em Rhode Island e também em Massachusetts. Há ainda algumas áreas onde a construção continua e tem que avagar a marcha e respeitar as sinalizações. Vamos até às duas. Venha daí connosco.
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Manhã de segunda-feira, aqui com Tito Paris, no Feitiço e Amores, a música de ontem, de hoje e de sempre passa aqui na WJFM. 11:30, muito bom dia.

Lembrando a mocidade, isso mesmo, Jorge Ferreira com Mark Dennis, no dia de hoje, 28 de setembro de 1878, aparecia iluminação pública em Cascais.

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0: Humanos, mais um tempo de variações, aqui também com a presença de Manela Azevedo, Amor de Conserva, e pronto, Taylor Swift torna-se a mais premiada da história dos MTV Video Music Awards. E o resto são cantigas, 11h41.
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Mafalda Veiga e o Oscar, a caminho do meio-dia, altura em que o nosso colega Carlos Félix vai atualizar informação da região. Teremos também o exclusivo eco com o chefe Nando, o jornal de Desporto Antena 1 e a doutora Judith Teodoro, advogada em Portugal, com o cidadão e a lei portuguesa. 97.3 WJFD, on air, online, on air. Estamos aí mesmo e obrigado por estar connosco.

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Estamos cada vez mais perto do meio-dia e da hora do almoço, hoje sem sol, aqui na costa leste dos Estados Unidos. Para já, Bodoxa com G. Amado.

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3: Um homem de 31 anos morreu e quatro agentes da polícia foram encaminhados para o hospital após um tiroteio no sábado em Lakeville, Massachusetts. O incidente ocorreu depois de um familiar ter contactado a polícia pouco antes das 2 da tarde para solicitar uma verificação do estado de saúde na sua residência. O familiar alertou que o homem tinha uma arma de fogo, estava alterado e a comportar-se de forma errática. Segundo a Procuradoria do Distrito do Condado de Plymouth, quando a polícia chegou ao local, o homem apontou a arma aos agentes. Após recusar-se a largar a arma, foram efetuados disparos por parte das autoridades. O homem recebeu os primeiros socorros ainda no local, antes de ser transportado para o Morton Hospital, onde foi declarado o óbito. Quatro agentes da polícia de Lakeville também foram transportados para o hospital para avaliação médica e já receberam alta. O momento ficou registado nas câmaras corporais dos agentes e a investigação está em curso. Um relatório do Gabinete da Auditora do Estado de Massachusetts revelou falhas graves de gestão no Departamento de Apoio ao Desemprego do Estado. A auditoria referente ao período entre 1 de julho de 2022 e 30 de junho de 2024 concluiu que o Departamento falhou no apoio aos cidadãos, registando longos tempos de espera telefónicos, atrasos nos pagamentos e falta de atendimento presencial. De acordo com o documento, mais de metade das pessoas que contactaram a linha telefónica esperaram mais de 30 minutos, sendo que metade desse grupo aguardou mais de uma hora. A auditoria detectou também a violação da lei estadual devido à ausência de atendimento presencial nos escritórios regionais de Lawrence, Brockton e Springfield, uma vez que o serviço presencial esteve disponível apenas em Boston. O Departamento falhou ainda os prazos federais da Administração de Emprego e Formação para o primeiro pagamento de subsídios, correndo o risco de perder financiamento federal. O relatório revelou também pelo menos 33 mil trocas de mensagens eletrónicas entre o organismo e gabinetes de legisladores estaduais que tiveram de intervir para ajudar os seus eleitores a obter os benefícios. A auditora estadual, Diana Dizoglio, apelou ao Departamento para que aplique com urgência as recomendações do relatório, de forma a garantir um sistema mais justo e eficaz para quem enfrenta o desemprego. Dois arguídos responderam no Tribunal Superior de Fall River por acusações de tráfico de droga e posse ilegal de arma de fogo. Uma mulher de 37 anos, residente em Taunton, e um homem de 47 anos de Boston declararam-se não culpados e ficaram detidos sem fiança e a aguardar audiência. O caso remonta a 6 de maio, quando a polícia de Taunton foi chamada ao parque de estacionamento de uma empresa local devido a uma rixa. As autoridades apuraram que um homem tinha sido agredido com uma arma de fogo numa residência próxima após uma discussão por causa de dinheiro. Ao cumprirem um mandado de busca numa habitação em Taunton, os agentes apreenderam uma arma, munições e estupefacientes, incluindo 140 gramas de fentanil, mais de 21 gramas de cocaína e liamba, além de objetos associados ao tráfico. Os dois arguídos tinham sido inicialmente apresentados ao Tribunal Distrital de Taunton no dia 7 de maio. Foram agora presentes ao Tribunal Superior de Fall River, tendo ficado detidos sem fiança. A Procuradora-Geral de Massachusetts, Andrea Campbell, e a Procuradoria-Geral dos Estados Unidos para o Distrito de Massachusetts anunciaram um acordo de $1 milhão com a empresa Regal Care A gestora de lares de idosos era acusada de falsificar as avaliações de saúde dos pacientes para obter mais dinheiro dos programas públicos Medicare e MassHealth. Segundo as autoridades, a empresa manipulou os registros e pontuações clínicas em várias das suas instalações no estado de Massachusetts para colocar o maior número possível de doentes nos níveis de cuidados mais elevados, aumentando assim os reembolsos recebidos. O caso teve origem numa denúncia apresentada num tribunal federal em 2020, tendo o governo intervido no processo em fevereiro de 2025.
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5: Aqui fica mais uma receita tradicional perfeita para um almoço simples. Lombo de porco com mostarda. Tempere 2 libras de lombo de porco com sal, pimenta e 3 dentes de alho. Misture 2 onças de mostarda com 2 onças de mel e barra carne. Coloque num tabuleiro, regue com 2 onças de azeite e um pouco de vinho branco. Aqueça o forno a 375 graus Fahrenheit e leve ao forno por cerca de 50 minutos, regando ocasionalmente com um molho. Uma receita tenra, aromática e muito fácil de preparar.
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9: Está na hora do Jornal de Desporto. Vamos conhecer os títulos desta edição. Portugal vence na Noruega. Jesus segue só com vitórias, mas tem mais um caso Cristiano Ronaldo para gerir. Neste jornal, a análise do Hugo Almeida, ex-internacional português, que conhece bem o capitão. André Vilas Boas diz que é uma perda de tempo o Conselho de Disciplina a analisar a festinha de Samu Abá no último Porto Benfica. Vasco Vilas é mais um nome para a galeria de notáveis do desporto nacional. Sagrou-se campeão do mundo de triatlo. E ainda as últimas do ciclismo, futsal, handball, ténis e basquetebol.
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9: Portugal bateu ontem a Noruega por 2-1 com golos de João Félix e Gonçalo Ramos. Haaland marcou para os nórdicos e lidera o grupo 4 com duas vitórias nos dois primeiros jogos da Liga das Nações. O jogo ficou marcado pela não utilização de Cristiano Ronaldo. O camisola 7 não era suplente na seleção há mais de 2 anos. A última vez foi a 8 de setembro de 2024, entrou após um intervalo na vitória sobre a Escócia, também na Liga das Nações. Mas temos de recuar bem mais atrás para encontrar o último jogo em que esteve no banco e não foi utilizado em jogos oficiais. Foi há mais de 18 anos, a 15 de junho de 2008, na fase de grupos do Europeu, em que foi poupado contra a Suíça numa altura em que a seleção já estava apurada para os quartos de final. Ontem foi apenas a terceira vez em que Ronaldo não saiu do banco desde que se estreou pela Seleção A em 2003. No final do jogo, não foi ao relvado para agradecer aos adeptos junto dos restantes jogadores e foi de imediato para o balneário, num sinal claro de amor. Jorge Jesus assumiu não ser apercebido naquele momento, mas garantiu que vai falar com o CR7, deixando nestas palavras algum desagrado pela situação.
11: Falar com ele, não é? Mas eu conheço-o muito bem. Claro que a seleção portuguesa é a seleção portuguesa. Não é a mesma coisa com o clube, mas para mim não é nenhuma novidade. Mas a seleção é de todos nós e eu, como capitão da equipa, não posso, neste momento, não sei responder concretamente em relação ao pensamento dele, mas só depois de falar com ele.
9: O treinador explicou ainda porque não lançou Cristiano Ronaldo no encontro de ontem em Oslo.
11: Só ele é que pode responder. O que é um facto é que não é por ter hoje não jogado que seja um jogador que não conto com ele, conto exatamente com ele. Aliás, antes do jogo eu disse-lhe a ele: não te vou meter de início, mas durante o jogo eu vou-te colocar no jogo. Só que o futebol é isto, dito-te coisas que neste caso eu achava que não justificava fazer a modificação de um ponta de lança, neste caso com as características do Cris.
9: Jorge Jesus a gerir a utilização de Cristiano Ronaldo. Hugo Almeida, ex-internacional português, estava nessa equipa no Euro 2008, quando Ronaldo foi suplente, não utilizado pela última vez em jogos oficiais. Conhece bem o capitão e admite que ninguém gosta de ficar de fora. E Ronaldo, um bicho de competição, muito menos.
12: Eu penso que isto já deveria ter sido falado entre ele e o Jorge Jesus. Pelo que eu acompanhei muitas vezes os jogos na Arábia, o Jesus também tirava o Cristiano aos 60, 70, para poupar. Temos que pôr em conta de que Cristiano já não tem 20 anos a mais, já demora a ter mais recuperação. Agora, é normal, as coisas são como são, ninguém gosta de ficar de fora e não entrar. O objetivo é sempre, ainda mais conhecendo o Cristiano como conheço, é sempre um bicho de competição, gosta de estar sempre a ajudar os seus. Ninguém gosta de ficar de fora. Cristiano é o Cristiano, isto nem se põe em causa. É um jogador fora de série, é um jogador a quem nós portugueses devemos muito.
9: Ronaldo não jogou e quem aproveitou foi Gonçalo Ramos, que voltou a marcar e deu mais acutilância ao ataque português, juntando-se a um João Félix renascido, que pela primeira vez na seleção marcou em 2 jogos consecutivos. O Galmeida aprova estes 2 nomes no ataque de Portugal.
12: É uma dupla que toda a gente está habituada a ver jogar. O Gonçalo tem estado à sombra do Cristiano, do melhor jogador do mundo, mas o Gonçalo é um ponta de lança de top mundial, é um ponta de lança de elite e está a dizer que está à espera da sua oportunidade. Ele, quando tem oportunidades, tem um rácio muito, muito, muito bom de minutos para golos. É sempre um avançado que é temido também pelo pela equipa adversária. O João Félix parece que renasceu, parece outro jogador também, derivado ao ano anterior ter trabalhado com o Jorge Jesus, e parece outro jogador, parece um jogador mais liberto, parece um jogador mais feliz a jogar, e isso conta muito.
9: O ex-ponta de lança da Seleção Nacional marcou 19 golos em 57 presenças, viu o jogo de ontem na Noruega e fala já da influência de Jorge Jesus, apesar do pouco tempo de trabalho que o selecionador tem com a equipa.
12: Eu penso que notar o dedo, acho que não teve ainda muito tempo para trabalhar, acho que pegou na base que já vinha de trás, mas penso que agora estes jogos são para ele também tirar ilações de opções dos jogadores, de estilo de jogo dos jogadores, onde ele consegue aí sim com mais tempo depois trabalhar. Agora é lógico, uma outra coisa já vem dele, porque ele, como também disse e bem, muitos dos jogadores já jogaram com ele, muitos jogadores já entendem as ideias, as dinâmicas e a maneira que ele quer jogar, por isso acho que está no caminho certo.
9: O Galmeida está nesta altura a trabalhar como treinador adjunto de José Moraes no Al Sharjah dos Emirados Árabes Unidos e com o objetivo claro de serem campeões.
12: E as coisas estão encaminhadas, começamos agora o campeonato, temos 5 jornadas, temos 3 vitórias e 2 derrotas, esperamos que as coisas nos corram bem este ano e vamos lutar para tentar sermos campeões.
9: O Galmeida, ex-internacional português, em entrevista à Antena 1 ao jornalista Nuno Matos. A seleção portuguesa viaja a esta hora para Malmo, na Suécia, onde vai ficar a preparar o próximo jogo, quinta-feira, com a Dinamarca. Portugal vai ficar em Malmo, a cerca de 20 minutos de Copenhaga, e esta tarde tem um treino de recuperação agendado para as 17 horas, num dia que será fechado à comunicação social. Bruno Fernandes falhou o duelo com a Noruega e está em dúvida para o jogo com os dinamarqueses. Este Dinamarca-Portugal está agendado para quinta-feira às 19h45 no estádio Parken. Tem relato aqui na Rádio Pública do enviado especial Fernando Eurico. Nos outros jogos de ontem da Liga das Nações, destaque para o triunfo precisamente da Dinamarca por 2-0 sobre o país de Gales, jogo do grupo de Portugal. Nota também para a vitória da Grécia na Alemanha por 1-0. Jürgen Klopp ainda não venceu como técnico da seleção germânica. E também referência para o triunfo fora da seleção dos Países Baixos sobre a Sérvia. 2-1 foi a primeira vitória do espanhol Xavi Hernández ao serviço dos laranjas. Para hoje, na Liga A, destaque para o Bélgica, França e Turquia e Itália, ambos às 19h45. Ainda pelas seleções, a de sub-21 adiou o apuramento para o próximo europeu, depois da derrota na Bulgária, na sexta-feira, e já está nos Açores a preparar o próximo encontro. O jogo é diante de Gibraltar, na quarta-feira. Rafael Melo, avançado do Sporting, alerta para as dificuldades do jogo, mas o pensamento da equipa nacional é só um.
13: Acho que vai ser um jogo difícil, e conto com o apoio dos portugueses lá nas ilhas e espero que sairemos com a vitória.
9: Portugal defronta Gibraltar na quarta-feira em Ponta Delgada, nos Açores, em busca do apuramento para o Campeonato da Europa. O Conselho de Disciplina da Federação Portuguesa de Futebol vai perder tempo com a queixa do Benfica para tentar penalizar Samu depois do lance Combá no final do clássico com o Benfica. André Villas-Boas falou hoje desse lance para dizer que foi uma festinha do avançado espanhol que não terá consequências disciplinares.
14: Cada um busca métodos mais criativos para arranjar maneiras de suspender jogadores do Futebol Clube do Porto para outros jogos. Evidentemente que nada se vai passar, porque isto são atos que escapam naturalmente ao juízo dos árbitros de forma no minuto de jogo. Se calhar o VAR não tinha as imagens para analisar a festinha que o Samu fez ao Bá da forma correta e também de pouco adiantaria, porque seguramente não seria uma expulsão. Portanto, isso é uma tentativa de condicionamento dos jogadores do Futebol Clube do Porto para o futuro, como uma nova estratégia por parte do Benfica, que não levará a lado nenhum e que é uma perda de tempo para o Conselho de Disciplina. O Futebol Clube do Porto fará, evidentemente, a sua defesa.
9: À margem da cerimónia do hastear da bandeira, no dia do 113º aniversário do clube, André Villas-Boas diz que a polémica em torno do clássico da semana passada

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1: Um momento de foco e de união, nada está decidido e temos que continuar a demonstrar a nossa capacidade nos jogos.
2: André Villas-Boas à margem do aniversário do Futebol Clube do Porto. Ontem foi dia de glória para o triatlo português. Vasco Vilaça é o novo campeão do mundo. Depois da última etapa do circuito disputada em Pontevedra, na Galiza, o atleta português terminou a finalíssima no segundo lugar com o mesmo tempo do vencedor, Matthew Hauser, e conseguiu assim segurar o primeiro lugar do Mundial. Vilaça é o primeiro triatleta masculino no topo da modalidade, depois de há 19 anos Vanessa Fernandes ter conquistado o Campeonato do Mundo Feminino na Alemanha, em 2007. O feito de Vasco Vilaça foi seguido de perto em Espanha pela enviada especial da Antena 1, Ariana Azevedo.
3: And the new World Triathlon Champion representing Portugal, Vasco Vilaça!
4: Este é o som da vitória. Vasco Vilaça, campeão do mundo de triatlo em Pontevedra, terminou em segundo, ombro a ombro com Matthew Hauser. Os dois com o mesmo tempo, 1 hora, 39 minutos e 31 segundos. O australiano venceu a prova, o português conquistou o primeiro título mundial.
5: Acho que é principalmente aqui um agradecimento enorme a todas as pessoas que me ajudaram a chegar aqui. Aqui as pessoas mais importantes, a minha família, a minha irmã, a minha mãe e o meu pai, e os momentos bons, nos momentos maus, sempre ao meu lado.
4: Vasco Vilaça saiu em sexto para a corrida, a 11 segundos da frente, depois de perder tempo a calçar as sapatilhas, recuperou e discutiu a vitória até à meta. Os quatro primeiros terminaram separados por apenas 5 segundos. Ricardo Batista foi quarto na prova e conquistou a medalha de bronze na classificação geral.
6: Foi o ano todo a trabalhar para este momento e é um orgulho acabar no lugar de pódio no fim desta época. Foi uma época com muitos altos, alguns baixos, mas é sempre um orgulho acabar numa escada do pódio e quem sabe para o ano vir a melhorar este resultado.
4: Portugal colocou dois atletas no pódio final do Campeonato do Mundo. Fernando Feijão, presidente da Federação de Triatlo, destaca o trabalho que está na origem destas medalhas.
7: Um momento único, um momento extraordinário. Os nossos atletas são fantásticos para hoje mostraram ao mundo o que é Portugal. Estou sem palavras para agradecer aos atletas, aos pais, aos treinadores, aos clubes, porque sem eles isto era impossível. A todos aqueles que fizeram deste dia um dia extraordinário.
4: 19 anos depois do título conquistado por Vanessa Fernandes em Hamburgo, Vasco Vilaça volta a colocar Portugal no topo do triatlo mundial. É o primeiro português a sagrar-se campeão do mundo de elite masculina.
2: O dia histórico para o triatlo português. No ciclismo norte-americano, Brandon McNulty é o novo campeão mundial de fundo. Superiorizou-se à forte concorrência e foi o primeiro a cumprir os 273,4 km entre Brossard e Montreal, no Canadá, em 6 horas e 17 minutos. A prestação da seleção portuguesa não foi feliz. Do contingente de 6 ciclistas, apenas 2 terminaram a prova: Nelson Oliveira e Ivo Oliveira. Nelson no lugar 56 e Ivo foi o 58º. Afonso Eulálio, António Morgado, João Almeida e Tiago Antunes desistiram. No Nacional de Futsal houve empate a 3 no derby da terceira jornada entre Sporting e Benfica. Além deste empate entre os rivais da capital, a jornada teve também um Rio Ave 6, Braga 6, Famalicão 3, Elétrico 1 e o Leões Porto Salvo 7, Portimonense 3. A ronda só termina hoje com a recepção do Torriense ao Ferreira do César a partir das 7:30 da tarde e às 9 com o Fundão Venda Nova. O Sporting lidera o campeonato com 10 pontos, mas mais um jogo realizado. No handebol, a jornada 6 do Campeonato Nacional ficou marcada pela primeira derrota do Marítimo. Os insulares lideravam a prova à par do Sporting só com vitórias, mas perderam ontem frente ao Porto por 35-27. O Porto segue no campeonato só com vitórias, embora tenha menos um jogo que o líder Sporting, que tem 6 vitórias em 6 jogos. O Marítimo é agora segundo com 16, Porto com 15 em terceiro, mas menos um jogo. O Benfica é o quarto classificado. No ténis, Jaime Faria venceu o primeiro jogo de qualificação para o torneio ATP de Tóquio. O tenista português venceu esta manhã o japonês Shintaro Mochizuki. Triunfa em 2 sets para Jaime Faria pelos parciais de 6-2 e 6-4. Já em pares, Francisco Cabral está na final do torneio de Hangzhou, na China. Ao lado de James Tracy, a dupla do português bateu o par composto pelo neerlandês Jan Julian Roger e pelo norte-americano Theodore Wingar por 2-7-0 com os parciais de 6-4 e 7-6, com 7-3 no tie-break. Na final, vão agora de a dupla neerlandesa Sander Arendts e David Pell. O jogo é amanhã, às 9:30 da manhã. No ranking ATP, Jaime Faria subiu ao seu melhor lugar de sempre no ranking mundial, ao ascender ao

0: Sexa já assim no primeiro posto, colocando-se a 12 posições do número 1 nacional. Nuno Borges Faria subiu 7 lugares, enquanto Nuno Borges, que desistiu de Chengdu, caiu 1 lugar para 49º do mundo. Henrique Rocha desceu para o lugar 127. No topo da hierarquia continua o italiano Yannick Sinner, seguido do alemão Alexander Zverev e do espanhol Carlos Alcaraz. A fechar, uma notícia de basquetebol feminino. O Benfica conquistou a Supertaça. As encarnadas venceram o Quedessa por 73-31 na final jogada em Almada. Foi a 4ª Supertaça feminina de basquetebol do palmarés do Clube da Luz.
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Laurinda com Caritus, Vitorino e Yolanda a abrir esta etapa 3, rotação de segunda-feira. Boa tarde, bom almoço, se for o caso. E já temos saudades dos luares de agosto de Galá, que não é verdade. É o Jorge Silva.

0: E assim recordamos a Banda Lusa com Paulo Ribeiro. Estamos com meio-dia 35 minutos, porque hoje é segunda-feira. Há o Cidadão e a Lei Portuguesa com a doutora Judite Teodoro.
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2: Sejam bem-vindos ao nosso programa O Cidadão e a Lei Portuguesa. Como o próprio nome indica, quer o programa, quer o nosso escritório, vai ao encontro das necessidades dos nossos compatriotas. Existe com muita frequência o pedido junto do nosso escritório, exatamente para poderem legalizar a vossa situação nos vossos países de residência, o pedido de registro criminal. Normalmente é solicitado quando chega a altura de obterem o green card. Também é solicitado para efeitos de renovação de contrato de trabalho, para efeitos de renovação de residência e bem assim para tantos outros motivos. Muitos questionam-nos se é preciso vir a Portugal solicitar esse certificado de registro criminal ou se poderá ser obtido através do apoio de um advogado português. Mas hoje, as meninas que estão comigo não são apenas as meninas dos impostos e dos recebimentos, são também as meninas que deslocam-se aos tribunais portugueses e orientam os nossos clientes. Não é assim, Catarina?
3: Sim, doutora. Temos recebido algumas chamadas de clientes a solicitar, por exemplo, no tribunal, o seu registro criminal. Isto para quê? Para efeitos de imigração ou para, outro exemplo, contratos de trabalho. É um documento em que solicitamos no tribunal juntamente com uma procuração e o cartão de identificação do requerente. O tribunal depois passa um documento em que indica um código e que pode-se consultar através daquele código o registro criminal da pessoa que requereu.
2: Ou seja, quando nos deslocamos ao tribunal com uma procuração forense, ou seja, uma procuração de advogado, o tribunal confere o registro, o certificado de registro criminal com um código e que nós enviamos por e-mail ao cliente. Não é necessário enviar o original desse documento?
3: Não. Podemos enviar através do e-mail este código e o cliente consulta na plataforma com o código de acesso e aí pode retirar o seu registro criminal.
2: E, assim sendo, poderá fazer a entrega desse registro criminal aos serviços competentes do seu país de residência.
3: Exatamente, sim.
2: Mas há outros pedidos que também nos fazem com muita frequência, nomeadamente quando chega o momento tão desejado da legalização no país.
4: Sim, é certidões de nascimento e casamento se aplicar. E também o advogado pode pedir online com os respectivos dados do cliente, o nome, data de nascimento e local de nascimento e bem sim o nome dos pais. É dado depois um código também à semelhança do registro criminal, mas são plataformas diferentes. E o cliente, através do país de onde reside, poderá consultar que aquele código é a respectiva certidão de nascimento e casamento no civil online.
2: O Estado português disponibiliza códigos de acesso a certidões de nascimento, de casamento e que são válidas no país onde os nossos compatriotas necessitam das mesmas, ou seja, não é preciso enviar o original, o documento físico.
4: Não, o código de acesso é a validade da respectiva certidão agora com os tempos, não é? Novos tempos, isso permite qualquer tipo de certidão, ou a maior parte das certidões estão a ser disponibilizadas dessa forma, nomeadamente civil online, o registro criminal, as próprias certidões judiciais.
2: E a pergunta que faço é se estas certidões têm validade?
4: Têm, todas têm validade. Mas quando elas mesmas terminarem, temos que fazer novo pagamento, a pedir a renovação e é dado um novo código de acesso.
2: Para as certidões de casamento e de nascimento é preciso procuração?
4: Não, para o civil online não precisa de procuração. O advogado pode pedir essas certidões.
2: E os registros criminais também têm validade, os códigos?
3: Sim, tem um prazo de validade curto, porque eventualmente a pessoa pode ou não cometer crimes e sempre que for necessário renovar essa certidão, podemos solicitá-la novamente.
2: Já sabe que se pretender adquirir o seu certificado de registro criminal, de certidões de nascimento, de casamento ou até mesmo de óbito, poderá fazê-lo através de um contacto de um advogado. Por isso, já sabe que ao contactar um advogado vai sempre ficar descansado. Voltamos já na próxima semana, no horário habitual do nosso programa O Cidadão e a Lei Portuguesa.
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Ciganos de Ouro, Fado e Flamengo. Estamos cada vez mais perto da uma da tarde. No dia 28 de setembro de 1950, a Indonésia era admitida nas Nações Unidas.

Este meu jeito, estivemos com Inês e Tiago Nogueira e diga pouco vamos ficar também com a informação da Antena 1, Portugal e o Mundo no seu rádio 973 FM WGFD.com.

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2: Boa tarde, uma hora.
3: E já são 6 horas no continente e na Madeira, 5 nos Açores. Voltamos às notícias. Rita, a esta hora, no topo da atualidade.
4: Duas pessoas estão soterradas numa obra em Porto Covo. Nesta altura, os trabalhos no local tentam chegar às vítimas. Marcelo Rebelo de Sousa diz que ninguém está acima da lei. Todos têm de responder perante a justiça. É o que diz o antigo presidente da República, depois de o filho ter sido acusado no caso das gêmeas que há 7 anos receberam no Santa Maria um medicamento milionário para tratar a atrofia muscular espinhal.
3: Por esta altura estão 20 graus no Porto, 23 em Coimbra e em Ponta Delgada, 27 em Lisboa, Faro e Funchal. Notícias às 6 da tarde, na Antena 1, a edição é de Rita Fernandes.
4: Duas pessoas estão soterradas numa vala, numa obra em Porto Covo. Estão a cerca de 5 metros de profundidade, é o que explica uma fonte do Comando da Proteção Civil do Alentejo Litoral. Nesta altura estão a ser feitos trabalhos de resgate depois deste acidente que aconteceu por volta das 4:30 da tarde em Porto Covo, concelho de Sines. Duas pessoas estão soterradas e no local os trabalhos tentam agora entrar em contacto e chegar às vítimas. Duas pessoas que estão soterradas numa vala em Porto Covo. Este acidente terá acontecido numa obra de construção. Marcelo Rebelo de Sousa diz que todos devem responder perante a justiça. Ninguém fica de fora. Palavras do antigo presidente da República, depois de o filho Nuno Rebelo de Sousa ter sido acusado no caso das gêmeas luso-brasileiras que receberam no Hospital Santa Maria um medicamento para tratar a atrofia muscular espinhal em 2019, há 7 anos. Marcelo Rebelo de Sousa respondeu esta tarde a alguns jornalistas que estiveram à porta de casa do antigo Presidente da República. Marcelo comentou que ninguém está acima da lei, todos devem responder perante a justiça.
5: Ninguém está acima da própria Constituição ou da lei. Trata-se de um caso de justiça que deve tratar de forma igual, em pé de igualdade, todos os cidadãos. E quando digo cidadãos, em princípio cidadãos portugueses, mas, como sabem, a Constituição equipara os que vivem em Portugal ao Estatuto de Cidadãos Portugueses. São 3 princípios básicos, eu recordo-os, e acho que é o que devo dizer nesta matéria.
4: Sobre uma eventual ida aos tribunais, caso seja chamado, Marcelo Rebelo de Sousa diz que todos os portugueses têm a obrigação de ajudar a justiça, ele também. Marcelo Rebelo de Sousa respondeu a perguntas dos jornalistas à porta de casa, depois de o Ministério Público ter acusado o filho, Nuno Rebelo de Sousa, no caso das gêmeas luso-brasileiras que receberam no Hospital Santa Maria um medicamento para tratar a atrofia muscular espinhal em 2019, há 7 anos. O caso foi discutido numa comissão parlamentar de inquérito, na altura, proposta pelo Chega. André Ventura diz que está satisfeito com a decisão de hoje do Ministério Público.
6: Fica demonstrado nesta acusação do Ministério Público que houve aqui uma influência, um circuito de influência que também passou pela Casa Civil do Presidente da República. Neste caso, mais grave ainda, porque um conjunto de interesses meramente económicos, conforme a acusação deixa claro, juntaram-se para, usando influência política, prejudicar o próprio Estado português e prejudicar crianças portuguesas. Portanto, Marcelo Rebelo de Sousa, de facto, a lei é para todos, ninguém está acima da lei, mas também não se portou da melhor maneira neste caso, francamente. Acho que é o mais suave que posso dizer nesta altura.
4: Comentários de André Ventura, que esta tarde chamou os jornalistas para uma declaração na sede do Chega para falar sobre a decisão de hoje do Ministério Público, que constituiu como arguídos Nuno Rebelo de Sousa, filho do antigo Presidente da República e também o antigo Secretário de Estado da Saúde, António Lacerda Salles, também fica fica como arguído o antigo diretor clínico do Hospital Santa Maria, Luís Pinheiro, por crimes de prevaricação e abuso de poderes para beneficiar as gêmeas luso-brasileiras que em 2019 tomaram um medicamento no Santa Maria para tratar a atrofia muscular espinhal. A mãe das gêmeas foi acusada de um crime de burla qualificada. O vice-presidente da Frente Cívica, João Paulo Batalha, considera que é importante que agora este caso chegue aos tribunais porque ajuda a expor uma cultura de acessos privilegiados dentro dos serviços públicos em Portugal.
7: É fundamental que isto seja esclarecido e é bom que o julgamento possa acontecer, porque não estamos apenas a falar de suspeitas criminais, estamos a falar de realidades culturais demasiado enraizadas. E isso tinha ficado já claro também na comissão de inquérito, a forma como no Hospital de Santa Maria houve resistências do pessoal clínico, uma lógica de atalho, de acesso privilegiado, mas essas resistências não foram suficientes para travar o processo. E, portanto, é útil que o caso seja escrutinado nos tribunais e que alguém seja responsabilizado, porque mais do que o caso concreto, o que toda esta situação mostrou é uma cultura enraizada que precisa mesmo de ser erradicada em Portugal.
4: João Paulo Batalha, vice-presidente da Frente Cívica, associação que defende mais transparência e trabalha também para combater a corrupção. João Paulo Batalha, que considera que é importante que o caso das gêmeas luso-brasileiras chegue agora a julgamento para ajudar a expor uma cultura de acessos privilegiados dentro dos serviços públicos em Portugal. É uma análise do vice-presidente da Frente Cívica que vamos ouvir de forma mais completa já a seguir a este noticiário. A esta hora no Porto, os polícias estão na rua a manifestar-se, estão na rua as associações sindicais que representam os polícias da PSP e também os agentes militares da GNR. É um protesto que está a ser acompanhado pela jornalista Alexandra Madeira. Alexandra, boa tarde. Estava previsto que estes polícias fizessem uma caminhada, uma marcha até à Câmara do Porto, mas os planos foram, entretanto, mudados.
8: É verdade, e por isso eles mantêm-se aqui junto ao Comando Metropolitano da PSP do Porto e aguardam então que haja autorização para poderem deslocar-se até à Câmara Municipal do Porto, isto porque Pedro Duarte, o Presidente da Câmara do Porto, é uma das pessoas que tem exigido mais polícias na rua para haver mais ordem, para haver mais segurança. Não podem então estes polícias ainda deslocar-se até lá, mantêm-se aqui. Há pouco falei com o Paulo Santos. Ele é o presidente da Associação Sindical dos Profissionais da Polícia e diz que para a reunião de amanhã com o Ministro da Administração Interna levam argumentos, levam a vontade que as pessoas vejam a polícia como uma profissão que tem que ser respeitada. E quanto às negociações, diz que não se pode fazer de conta que se negocia desde 2004 que os polícias continuam a aguardar por soluções.
9: Passou a ministra Margarida Belasco, Maria Lúcia Amaral, hoje com o Dr. Luís Neves e o acordo não tem qualquer concretização efetiva. Temos amanhã uma reunião com o Sr. Ministro da Administração Interna, da parte da tarde, e queremos também, obviamente, fazer pressão para que de uma vez por todas se perceba a necessidade de dar passos. Por isso temos que valorizar as carreiras dos profissionais, temos que reestruturar a instituição e esta forma de protesto é também para envolver as populações e dar a entender que aquilo que está a correr mal hoje, que são muitas coisas, não decorrem de uma culpabilidade dos polícias, dos operacionais, mas sim de falta de investimento e falta de estratégia política para dar resposta às necessidades.
8: Paulo Santos refere precisamente os autarcas do Porto e também o de Lisboa, que têm incansavelmente pedido mais efetivos da polícia nas cidades. Paulo Santos, quanto ao Porto, uma vez que o Presidente da Câmara fala em mais 200 PSP, Paulo Santos tem as suas dúvidas de que isso possa ser concretizado.
9: Aquilo que é o discurso do Governo não bate certo com a realidade, por isso eu não quero acreditar que há promessas que são feitas aos autarcas que não têm depois qualquer eficácia na sua aplicação. O Dr. Pedro Duarte aqui no Porto está à espera de 200 polícias no fim do ano. Há essa garantia do Governo. matematicamente e para aquilo que também já prometeram ao engenheiro Carlos Moedas e para aquilo que são outras necessidades do país, matematicamente eu tenho algumas dúvidas.
8: 200 polícias para o Porto até ao final do ano, nesta altura aqui no Porto, junto ao comando metropolitano da PSP, estarão algumas dezenas em protesto. Vão manter-se aqui mais algum tempo porque não têm ainda autorização para se deslocarem a pé até à Câmara Municipal do Porto para aí então mostrarem que estão aqui nas ruas para que seja mais que haja um outro olhar sobre o que é ser polícia em Portugal. Não é uma questão só profissional, é mesmo uma questão de segurança pública.
4: Reportagem de Alexandra Madeira, ela que acompanha este protesto das polícias no Porto. A Direção-Geral da Saúde quer menos sal e açúcar na alimentação das crianças nas creches. É o que diz o primeiro dossiê publicado com recomendações para as creches prepararem as refeições das crianças. A diretora do Programa Nacional de Promoção da Alimentação Saudável, Maria João Gregório, explica que este guia foi criado para ajudar as creches a garantir uma alimentação mais equilibrada e saudável.
10: Nós temos uma elevada prevalência de obesidade infantil. Nós temos cerca de 30% das crianças em idade escolar com excesso de peso, incluindo a obesidade. E nós, de facto, sabemos que os primeiros 1000 dias de vida são efetivamente uma janela de oportunidade para nós conseguirmos, de alguma forma, promover hábitos alimentares mais adequados. Portanto, o objetivo é precisamente, de facto, conseguir que estas instituições ofereçam uma alimentação adequada. Se, de facto, queremos assegurar e promover uma alimentação adequada junto das crianças, naturalmente que intervir no ambiente alimentar nas instituições onde elas passam uma grande parte do seu dia deve ser, naturalmente, uma das prioridades.
4: A diretora do Programa Nacional de Promoção de uma Alimentação Saudável sobre o primeiro dossiê publicado pela DGS com recomendações para as creches prepararem as refeições das crianças. Foram libertados os 5 suspeitos perto da base aérea de Fairford, na Grã-Bretanha, suspeitos de um ataque a uma base aérea usada pelos Estados Unidos para bombardeiros que fazem missões no Irão. Esta base recebe vários bombardeiros norte-americanos. Donald Trump já disse que os detidos estavam a preparar-se para fazer um grande ataque. Agora, Sérgio Infante, estes suspeitos já saíram em liberdade.
11: Saíram em liberdade, mas estão sob fiança. No entanto, as autoridades garantem que todos permanecem sob investigação, enquanto são analisadas as provas e recolhidos novos elementos. Mas esta libertação surge depois da polícia ter escutado o tempo limite legal para manter os suspeitos sob custódia, sem que existam de imediato acusações formais. Mas, do outro lado do Atlântico, o presidente dos Estados Unidos formalizou já a acusação. Donald Trump garantiu publicamente que os detidos tinham a intenção de provocar grandes estragos numa base militar utilizada pela Força Aérea Norte-Americana. Esta base de Fairford já foi mencionada pelos guardas revolucionários do Irão, que deixaram um claro aviso, no caso de receber aviões envolvidos nos bombardeamentos, tornar-se-ia um alvo legítimo. Nas últimas horas, Teherão já veio desmentir qualquer envolvimento com os suspeitos detidos, mas os investigadores britânicos anunciaram que ainda estão a avaliar se estes 5 jovens ingleses, com idades entre os 18 e os 33 anos, agiram com conhecimento de causa ou de forma inadvertida ao serviço de um país estrangeiro.
4: Os 5 suspeitos já foram libertados, suspeitos de um ataque a uma base aérea no Reino Unido, mas usada pelos norte-americanos para bombardeiros que fazem missões no Irão.
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14: 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Muito boa tarde, o tempo vai continuar nublado, há possibilidade de aguaceiros, temperatura máxima para hoje à volta dos 66 graus, possibilidade de nevoeiro disperso antes das 9 da manhã de amanhã, nublado ao longo do dia e uma máxima à volta dos 66 graus, são as previsões. Se olharmos para quarta, quinta e sexta, haverá mais sol do que nuvens e temperaturas dos 70 até os 78.
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14: O dólar americano está cotado na zona euro com 87 cêntimos, 5 reais e 18 centavos no Brasil, Cabo Verde com 96 escudos.
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14: Muito bem, quanto a maré baixa a partir das 3h20, maré alta às 9h50 da noite, 64 graus esta hora aqui na cidade de Balgueira, Fall River com 61, 58 para Providence, 59 em Taunton e Newark, New Jersey, 56 em Boston, 57 em Hartford, Connecticut, Lowell com 54, Peabody 55, Quebec 52, 68 em Toronto, 85 na área de Orlando, na Flórida.
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É a tarde desta segunda-feira. Continuação de ótima tarde, obrigado pela sintonia. Acabamos de ouvir o Sexto Sentido. Abrimos esta hora de emissão também com Tara Perdida, Zé Pedro e João Pedro Paes. Entretanto, nos próximos dias 3 e 4 de outubro, e a data foi alterada devido ao mau tempo, haverá o Yard Sale na 20 da Aspen Avenue em North Dartmouth, das 8 da manhã às 4 da tarde, no intuito de angariar fundos para ajudar pessoas e famílias necessitadas por altura do Dia de Ação de Graças. Este Yard Sale, organizado pela Casa dos Açores da Nova Inglaterra, terá lugar dias 3 e 4 de outubro, 20 Aspen Avenue, ao norte de Dartmouth. 97.3, sempre de mãos dadas com a comunidade.

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Quem não se lembra desta música, ele e ela, que interpretação do Entre Aspas. Entretanto, depois das duas, a Diana vai estar em antena para animar a tarde com Hora de Ponta e a partir das seis, as contas do futebol. Portugal entrou com pé direito e com muita pedalada nesta Taça das Nações. Dois jogos, duas vitórias. Jesus ali a puxar dos galardões e meter os meninos a andar e a jogar bem.

0: casados.
1: Ana Bacalhau com Mimiquete, tipicamente casados, e o trânsito está vagaroso de Sicanco para, para Providence, na 185 Oeste. Aliás, há um acidente perto da saída 4. Continuação de boa tarde, boa viagem com a sua WJ.

O tema Primavera com The Gift e a Sónia Tavares. Eles vão estar por cá no próximo sábado no Nero's Center, exatamente ali na Baixa de Fall River, ao lado das portas da cidade, para concerto único nesta área, The Gift, ao vivo, dia 4 de outubro, no Nero's Center, ali mesmo ao lado das portas da cidade de Fall River. E por cá temos o Zero Tóxica, Quem És Tu, quando estamos a caminho das duas, 1h47 na Costa Leste. Boa tarde.

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0: onda da madrugada, ai ai vizinho, antes tivemos o Maurício Moraes e daqui a pouco temos a Diana, não para cantar, mas sim para animar a tarde. Eu volto amanhã às 10.
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0: Então obrigado pela companhia, continuação de ótima segunda-feira e até amanhã, se Deus quiser, adoramos ter estado com

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2: 7 horas no continente e na Madeira, 6 nos Açores. Estamos de regresso à atualidade. A esta hora, Rita, principais títulos.
3: Foi encontrado o corpo de uma das pessoas soterradas numa obra em Porto Covo. O acidente aconteceu numa obra de construção de um novo hotel. António Lacerda Salles nega os crimes de que é acusado no caso das gêmeas luso-brasileiras. O antigo secretário de Estado de Saúde diz que a investigação não permite tirar conclusões sobre a existência dos crimes.
2: A esta hora estão 19 graus no Porto, 22 em Coimbra e em Ponta Delgada e 25 em Lisboa, Faro e Funchal. Edição das 7 na Antena 1 com Rita Fernandes.
3: Foi encontrado o corpo de uma das pessoas soterradas numa obra em Porto Covo. As duas pessoas ficaram soterradas debaixo de terra enquanto trabalhavam numa obra de construção de um hotel no concelho de Sines. Ficaram a cerca de 5 metros de profundidade, é o que explica uma fonte do Comando da Proteção Civil do Alentejo Litoral. Os trabalhos de resgate continuam a esta hora para chegar à segunda pessoa que ficou debaixo de terra nesta obra de construção de um novo hotel em Porto Covo, no concelho de Sines. Por esta hora está já confirmado que foi encontrado um dos corpos, o corpo de uma das pessoas que ficaram soterradas nesta obra em Porto Covo. António Lacerda Salles nega os crimes de que é acusado no caso das gêmeas luso-brasileiras. O antigo secretário de Estado da Saúde foi hoje constituído arguído no caso das duas crianças que tomaram em 2019 um medicamento no Santa Maria para tratar a atrofia muscular espinhal. Os advogados de Lacerda Salles dizem numa declaração escrita e enviada à agência de notícias Lusa que a investigação não permite concluir a existência dos crimes. Lacerda Salles, juntamente com o filho de Marcelo Rebelo de Sousa, Nuno Rebelo de Sousa, e o antigo diretor clínico do Santa Maria, Luís Pinheiro, estão acusados de abuso de poder e prevaricação para privilegiar as duas crianças luso-brasileiras. A mãe é acusada de burla qualificada. Confrontado com a decisão do Ministério Público, Marcelo Rebelo de Sousa diz que todos devem responder perante a Justiça. O antigo Presidente da República respondeu esta tarde a alguns jornalistas à porta de casa e comentou que ninguém está acima da lei. Todos devem responder perante a Justiça.
4: Ninguém está acima da própria Constituição ou da lei. Trata-se de um caso de justiça que deve tratar de forma igual, em pé de igualdade, todos os cidadãos. E quando digo cidadãos, em princípio cidadãos portugueses, mas, como sabem, a Constituição equipara os que vivem em Portugal ao Estatuto de Cidadãos Portugueses. São três princípios básicos, eu recordo-os, e acho que é o que devo dizer nesta matéria.
3: Sobre uma eventual ida aos tribunais, caso seja chamado, Marcelo Rebelo de Sousa diz que todos os portugueses têm a obrigação de ajudar a justiça, ele também. Marcelo Rebelo de Sousa respondeu a perguntas dos jornalistas à porta de casa, depois de o Ministério Público ter acusado o filho, Nuno Rebelo de Sousa, no caso das gêmeas luso-brasileiras que receberam em 2019, há 7 anos, no Hospital Santa Maria, um medicamento para tratar a atrofia muscular espinhal. O filho de Marcelo Rebelo de Sousa é um dos 4 arguídos neste caso. Na altura, há 7 anos, foi discutido este caso numa comissão parlamentar de inquérito proposta pelo Chega. André Ventura hoje já saudou a decisão do Ministério Público. O Chega foi hoje recebido pelo Governo numa primeira reunião para discutir o orçamento do Estado do próximo ano. O deputado Pedro Pinto, presidente da bancada parlamentar do Chega, sai desiludido, sobretudo por causa dos impostos.
5: A verdade é que ficamos extremamente preocupados. Aquilo que percebemos é que vai ser um orçamento zero, um orçamento sem medidas para a população. Um orçamento que foi mais ou menos a base do orçamento para 2026, ou seja, um orçamento que não baixa impostos, Nós questionámos, inclusive, se havia alguma possibilidade de baixar os impostos sobre os combustíveis, tão importantes para as pessoas que não conseguem ter gasolina e gasóleo para vir trabalhar. Têm grandes dificuldades em vir trabalhar por causa disso. E aquilo que percebemos é que este governo não quer baixar esses impostos. Não quer baixar os impostos nem dos combustíveis, nem do IVA da restauração. Ou seja, tudo o que seja baixar impostos às pessoas para melhorar a vida das pessoas, Joaquim Miranda Sarmento não quer fazer.
3: O deputado Pedro Pinto, presidente da bancada parlamentar do Chega, adiantou também, depois da reunião com o governo, o valor do excedente orçamental previsto pelo Governo para o próximo ano.
5: Dizem que o crescimento vai continuar a manter-se na senda daquilo que se tinha mantido, creio que um crescimento de 2% previsto para o próximo ano, mas basicamente diz que é na senda daquilo que tem acontecido nos últimos anos. E procura também ter um superávit para o ano que vem de 0,2%, que também nos pareceu importante.
3: Pedro Pinto, presidente da bancada parlamentar do Chega, depois da reunião com o Governo esta tarde, uma primeira reunião para discutir as linhas gerais do Orçamento do Estado do próximo ano. Também já terminou a reunião do PS com o Governo. Foram estes os dois partidos, PS e Chega, que hoje reuniram com o Governo para falar sobre o Orçamento do Estado. No Porto, os polícias estão nas ruas. Um protesto organizado pela Associação Sindical dos Profissionais de Polícia, a que se juntaram também os guardas da GNR. O protesto continua a ser acompanhado pela jornalista Alexandra Madeira. Alexandra, onde estão a esta hora os polícias? O que tens ouvido por parte destes polícias e agentes da GNR ao longo desse protesto?
6: Este protesto tem como intenção chegar junto à Câmara Municipal do Porto, mas isso ainda não foi possível, ainda não houve autorização para caminhar ao longo das artérias do Porto, que levam então até à Avenida dos Oleados, junto ao edifício do Passos do Conselho. Para já, algumas dezenas de polícias estão aqui, junto ao Comando Metropolitano da PSP do Porto, e vão em amena cavaqueira, esperando que chegue então essa ordem, que poderá só chegar depois das 7 da tarde. Que é precisamente nesta altura, mas ainda não chegou. Eu conversava com Paulo Santos. Paulo Santos preside a Associação Sindical dos Profissionais da Polícia, e ele dizia-me que amanhã, havendo uma reunião no Ministério da Administração Interna em Lisboa, que pode também ser uma forma de pressão para que se deixe de vez de negociar ou não negociar de faz de conta, que se cumpra aquilo que se tem prometido.
7: É necessário valorizar a profissão de polícia, porque são estes que são o garante da segurança do Estado. Por isso, é importante o Governo perceber de uma vez por todas que é necessário alterar o paradigma e não continuar num jogo que tem sido feito, que é empurrar para a frente a resolução das questões e fazer de conta que estamos a negociar. É isto que amanhã vou dizer ao Sr. Ministro.
6: Paulo Santos diz que esta luta não é uma questão só socioprofissional, é também uma questão de segurança pública, de necessidade de reforço de efetivos e de investimento real na PSP. Por isso, hoje juntam-se aqui no Porto, pretendem fazê-lo noutras cidades do país nos próximos tempos, mas têm então amanhã marcada esta reunião no Ministério da Administração Interna. A GNR está solidária também com este protesto dos polícias, juntaram-se junto à GNR no Porto, na Ordem do Carmo, e só irão encontrar-se quando todos conseguirem então estar junto à Câmara Municipal dentro de alguns minutos.
3: A jornalista Alexandra Madeira, que acompanha este protesto dos polícias no Porto, polícias que amanhã têm reunião marcada com o Ministro da Administração Interna, pelo menos no Ministério da Administração Interna. A Direção-Geral da Saúde quer menos sal e açúcar na alimentação das crianças nas creches. É o que diz o primeiro dossiê publicado pela DGS, com recomendações para as creches prepararem as refeições das crianças. A diretora do Programa Nacional de Promoção de uma Alimentação Saudável, Maria João Gregório, explica que este guia foi criado para ajudar as creches a garantir uma alimentação mais saudável.
8: Nós temos uma elevada prevalência de obesidade infantil. Nós temos cerca de 30% das crianças em idade escolar com excesso de peso, incluindo a obesidade. E nós, de facto, sabemos que os primeiros 1000 dias de vida são efetivamente uma janela de oportunidade para nós conseguirmos, de alguma forma, promover hábitos alimentares mais adequados. Portanto, O objetivo é precisamente, de facto, conseguir que estas instituições ofereçam uma alimentação adequada. Se, de facto, queremos assegurar e promover uma alimentação adequada junto das crianças, naturalmente que intervir no ambiente alimentar das instituições onde elas passam uma grande parte do seu dia deve ser, naturalmente, uma das prioridades.
3: O guia está publicado no site da DGS, Direção-Geral da Saúde. É o primeiro dossiê com recomendações para as creches prepararem e organizarem as refeições das crianças. A Diretora-Geral da Saúde quer que as crianças nas creches consumam menos sal e açúcar. O Papa Leão XIV apela à Europa para que assuma uma atitude de paz e diálogo numa altura de degradação das relações internacionais. É o que diz o Papa Leão XIV, mesmo que esta atitude conciliadora implique abdicar de algumas exigências. A mensagem do Papa Leão XIV é deixada nos últimos momentos da visita à França, 4 dias acompanhados pela correspondente da RTP Antena 1, Rosário Salgueiro. Que balanço, Rosário, é que se pode fazer a esta hora desta visita que está a terminar?
9: Esta visita de Leão XIV excedeu todas as expectativas, tanto no número de pessoas nas missas como nas ruas. Alguns responsáveis até falam de uma leão-mania. Os franceses mostraram que são capazes de se manifestar, de festejar nas cidades sem desacatos e cisões populares. Confidenciava-me um responsável da Proteção Civil que as autoridades gostariam que o respeito pelas forças de segurança demonstrado estes dias se reproduzisse nas jornadas de protesto social contra o custo de vida que começam a partir desta terça-feira. Por seu lado, Leão XIV mostrou uma continuidade nos discursos. Necessidade de diálogo internacional num mundo que vai muito mal, disse por várias vezes o Papa. Apelo ao respeito pela dignidade humana no trato e acolhimento dos imigrantes foi outra constante. Como apontar o dedo a uma laicidade que proíba a religião do outro, qualquer que ela seja, no espaço público. Críticas num país onde a extrema-direita quer impedir o uso do lenço muçulmano, precisamente nos lugares públicos. Leão XIV fustigou em todas as homilias e encontros com autoridades a eutanásia e sublinhou outras tantas vezes que o uso da violência e da guerra não podem ser justificadas pela religião. As vítimas de abuso sexual da Igreja Francesa fecharam esta visita também com uma nota positiva. Foram escutados e acreditaram que Leão XIV quer resolver o que ele próprio denominou de flagelo sistemático nas instituições católicas. Desde o primeiro dia, Leão XIV demonstrou uma proximidade com os mais frágeis e com os jovens. A estes disse que o futuro está nas mãos deles.
3: Foram 4 dias de visita do Papa Leão XIV à França, 4 dias acompanhados aqui na Rádio Pública pela correspondente da RTP Antena 1, Rosário Salgueiro.
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12: Muito boa tarde, estamos com 2 horas e 14 minutos. Seja muito bem-vindo à Hora de Ponta de hoje, a primeira desta semana. E espero que tenha tido um fim de semana muito bom e desejo-lhe desde já uma semana muito, muito feliz na nossa companhia. Para esta tarde, a previsão é de aguaceiros com possibilidade de trevoada, aviso de inundações que continua em vigor até às 2 da manhã de terça-feira. quinta-feira. Para a noite, céu nublado, vento fraco, temperatura mínima nos 52 graus. Para amanhã, terça-feira, possibilidade de nevoeiro disperso antes das 9 da manhã. Céu muito nublado durante o dia, mantendo-se geralmente muito nublado à noite. Vento fraco, temperatura máxima prevista de 66 graus. A mínima estará a rondar os 54 graus.
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12: O dólar americano vale na zona euro 87 cêntimos, no Brasil 5 reais e 18 e em Cabo Verde 96 escudos.
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12: A New Bedford da Maré Baixa irá ocorrer às 3 horas e 20 minutos da tarde. Maré Alta será às 9 e 50 da noite. Esta hora, Toronto, no Canadá, está com 69 graus, 52 em Quebec, Canadá, Orlando, 87, Providence, 58 graus, 59 graus em Townend, Peabody, 55 graus, 56 em Boston, 63 graus em Fall River e New Bedford está com 64 graus. A umidade relativa do ar neste momento em New Bedford é de 100%.
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Chutos e Pontapés, aqui com a participação de Carlão, foi o que acabamos de ouvir. Xana Carvalho, com Tens que Ser Meu. Eu sou a Diane e é tão bom estar aqui consigo e vou ficar com certeza até

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ouvir a voz de José Nazário, 2 horas e 46 minutos, esta hora já na zona de Boston, 93 Sul, trânsito já muito lento, complicado, os vizinhos, pobre ex-namorado.

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3: Um homem de 31 anos morreu e quatro agentes da polícia foram encaminhados para o hospital após um tiroteio no sábado em Lakeville, Massachusetts. O incidente ocorreu depois de um familiar ter contactado a polícia pouco antes das 2 da tarde para solicitar uma verificação do estado de saúde na sua residência. O familiar alertou que o homem tinha uma arma de fogo, estava alterado e a comportar-se de forma errática. Segundo a Procuradoria do Distrito do Condado de Plymouth, quando a polícia chegou ao local, o homem apontou a arma aos agentes. Após recusar-se a largar a arma, foram efetuados disparos por parte das autoridades. O homem recebeu os primeiros socorros ainda no local, antes de ser transportado para o Morton Hospital, onde foi declarado o óbito. Quatro agentes da polícia de Lakeville também foram transportados para o hospital para avaliação médica e já receberam alta. O momento ficou registado nas câmaras corporais dos agentes e a investigação está em curso. Um relatório do Gabinete da Auditora do Estado de Massachusetts revelou falhas graves de gestão no Departamento de Apoio ao Desemprego do Estado. A auditoria referente ao período entre 1 de julho de 2022 e 30 de junho de 2024 concluiu que o Departamento falhou no apoio aos cidadãos, registando longos tempos de espera telefónicos, atrasos nos pagamentos e falta de atendimento presencial. De acordo com o documento, mais de metade das pessoas que contactaram a linha telefónica esperaram mais de 30 minutos, sendo que metade desse grupo aguardou mais de uma hora. A auditoria detectou também a violação da lei estadual devido à ausência de atendimento presencial nos escritórios regionais de Lawrence, Brockton e Springfield, uma vez que o serviço presencial esteve disponível apenas em Boston. O Departamento falhou ainda os prazos federais da Administração de Emprego e Formação para o primeiro pagamento de subsídios, correndo o risco de perder financiamento federal. O relatório revelou também pelo menos 33 mil trocas de mensagens eletrónicas entre o organismo e gabinetes de legisladores estaduais que tiveram de intervir para ajudar os seus eleitores a obter os benefícios. A auditora estadual, Diana Dizoglio, apelou ao Departamento para que aplique com urgência as recomendações do relatório, de forma a garantir um sistema mais justo e eficaz para quem enfrenta o desemprego. Dois arguídos responderam no Tribunal Superior de Fall River por acusações de tráfico de droga e posse ilegal de arma de fogo. Uma mulher de 37 anos, residente em Taunton, e um homem de 47 anos de Boston declararam-se não culpados e ficaram detidos sem fiança e a aguardar audiência. O caso remonta a 6 de maio, quando a polícia de Taunton foi chamada ao parque de estacionamento de uma empresa local devido a uma rixa. As autoridades apuraram que um homem tinha sido agredido com uma arma de fogo numa residência próxima após uma discussão por causa de dinheiro. Ao cumprirem um mandado de busca numa habitação em Taunton, os agentes apreenderam uma arma, munições e estupefacientes, incluindo 140 gramas de fentanil, mais de 21 gramas de cocaína e liamba, além de objetos associados ao tráfico. Os dois arguídos tinham sido inicialmente apresentados ao Tribunal Distrital de Taunton no dia 7 de maio. Foram agora presentes ao Tribunal Superior de Fall River, tendo ficado detidos sem fiança. A Procuradora-Geral de Massachusetts, Andrea Campbell, e a Procuradoria-Geral dos Estados Unidos para o Distrito de Massachusetts anunciaram um acordo de $1 milhão com a empresa Regal Care. A gestora de lares de idosos era acusada de falsificar as avaliações de saúde dos pacientes para obter mais dinheiro dos programas públicos Medicare e MassHealth. Segundo as autoridades, a empresa manipulou os registros e pontuações clínicas em várias das suas instalações no estado de Massachusetts para colocar o maior número possível de doentes nos níveis de cuidados mais elevados, aumentando assim os reembolsos recebidos. O caso teve origem numa denúncia apresentada num tribunal federal em 2020, tendo o governo intervido no processo em fevereiro de 2025.
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6: Aqui fica mais uma receita tradicional perfeita para um almoço simples. Lombo de porco com mostarda. Tempere 2 libras de lombo de porco com sal, pimenta e 3 dentes de alho. Misture 2 onças de mostarda com 2 onças de mel e barra carne. Coloque num tabuleiro, regue com 2 onças de azeite e um pouco de vinho branco. Aqueça o forno a 375 graus Fahrenheit e leve ao forno por cerca de 50 minutos, regando ocasionalmente com um molho. Uma receita tenra, aromática e muito fácil de preparar.
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7: A palavra do dia é código. Um código é um conjunto ordenado de disposições, normas, preceitos que regulam uma matéria jurídica e, na prática, é uma recolha de leis. Mas código é também um decreto ou lei que regula um domínio específico, um conjunto de regras ou preceitos, um regulamento. E, por fim, chama-se código a um sistema de sinais convencionais destinados a representar e a transmitir uma informação e a uma senha, uma palavra-passe, também se chama código. A palavra código tem origem no latim e deriva de codex, que significava inicialmente tronco de árvore, e mais tarde passou a designar o material onde se escrevia. Com o tempo, códex também passou a significar livro, especialmente um livro de leis, e posteriormente escrita secreta. Na época, os códices eram usados para registar leis e textos, suplantando os rolos de papiro.

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0: Só Nasci Para Te Amar, Miquel Carreira, a iniciar a nossa segunda hora do programa de hoje. Estamos com 3 horas e 14 minutos. Mais uma vez, uma boa tarde e obrigada por estar aí desse lado. Vamos então saber como está o trânsito a esta hora na 93 Sul. Está muito lento desde a saída da Sul até Columbia Road, lento entre a Freeport Street e a saída para a 24 Sul. Na 93 Norte, trânsito lento desde a saída para a 28 Norte, North Main Street, até o William T. Morrissey Boulevard. Quanto à 24 Sul, vagaroso entre a ligação com a estrada 44 e a saída para a 140 Sul. Passando a Providence, 95 Sul, lento desde a saída da 114 Sul até a saída para a 125 Este. Na 95 Norte, lento entre Jefferson Boulevard e a saída para a 125 Este. Quanto à 125 Oeste, o trânsito está lento desde a saída da 114 Sul até Gaynor Street. Tenho uma boa viagem com a WJFD.
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Melhor são Rego, se tu queres dançar. Já estamos com os sons de latino e amante, amigo. Onde quer que esteja, nós estamos consigo. Se está a trabalhar, obrigada pela sintonia. Bom trabalho com a WJFD.

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1: 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Está confirmado o 29º Convívio Vilafranquense da Nova Inglaterra, dia 10 de outubro, no Centro Cultural de Santa Maria, em Providence. Entrada às 5h30 com aperitivos, depois haverá jantar, entretenimento com Underground Sound e João Bolinho, convidados de honra, Doutora Graça Melo, Presidente da Câmara Municipal de Vilafranca, convidado especial e homenagem a João da Rita, Mestre de Cerimónias Ricardo Farias. Para bilhetes e informações, contatar Alberto Rodrigues, 401-516. 8797. Não perca o 29º Convívio dos Vilafranquenses da Nova Inglaterra no Centro Cultural de Santa Maria East Providence, no dia 10 de outubro. 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
1: A mais pela metade, ouvimos Kalema, Jorge Silva, agora com Essa Mulher é um Amor. 3 horas e 40 minutos, se está na estrada, boa viagem. Obrigada por estar na nossa companhia.

com Bem Bom. 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

Depois dos bandidos do Cante, chegamos ao final de mais uma hora. Esta a segunda, terminamos com Mara, Coração de Pedra. E é assim que nós vamos até ao Jornal de Desporto.

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4: Portugal já está em solo sueco, quartel-general das esquinas para preparar o próximo confronto frente à Dinamarca. Ronaldo soldado por adeptos à chegada a Malmö. Sub-21 tentam fechar apuramento para o próximo europeu nos Açores. Neste jornal, André Villas-Boas continua com o Benfica no pensamento e festinha do SAMU pode resultar em abertura de inquérito e ainda para escutar o futsal, handball, ténis e o surf.
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4: Depois do triunfo em solo norueguês por 2-1, com golos de João Félix e Gonçalo Ramos, e liderança do Grupo 4 no bolso, Portugal já prepara o próximo embate, mas já lá vamos, porque antes a troca de festinhas entre Futebol Clube do Porto e Benfica. Encarnados continuam a fazer queixa contra os azuis e brancos e André Villas-Boas vai dando voz à contestação. À margem da cerimónia do estiar da bandeira, no dia da celebração dos 133 anos de existência do Futebol Clube do Porto, o líder portuísta, André Villas-Boas, voltou a falar do Benfica e no que parece ser um jogo de parada e resposta nos últimos dias. O líder portuísta diz que a polémica em torno do clássico da semana passada só continua a existir porque há um clima de frustração pelo facto de o Benfica não ter ganho. O presidente azul e branco acredita que o Conselho de Disciplina da Federação Portuguesa de Futebol só vai perder tempo com a queixa dos encarnados contra SAMU no episódio com Bá. Ainda referente a esta partida entre os dois emblemas. Para o presidente dos Azuis e Brancos, o episódio não passou de uma festinha.
5: Cada um busca os métodos mais criativos para arranjar maneiras de suspender jogadores do Futebol Clube do Porto para outros jogos. Evidentemente que nada se vai passar, porque isto são atos que escapam naturalmente ao juízo dos árbitros no minuto de jogo. Se calhar o VAR não tinha as imagens para analisar a festinha que o SAMU fez ao Bá da forma correta e também de pouco adiantaria, porque seguramente não seria uma expulsão que não levará a lado nenhum e que é uma perda de tempo para o Conselho de Disciplina. O Futebol Clube Porto fará evidentemente a sua defesa.
4: Ora, tantas certezas quanto ao gesto não tem o especialista em Direito do Desporto, Fernando Veiga Gomes, é uma questão de interpretação.
6: O Conselho de Disciplina pode, de facto, abrir um inquérito e verificar se esta conduta, se esta festinha, se este toque do jogador pode ser considerado um ilícito disciplinar, por efeitos daquilo que é o regulamento disciplinar. Já houve casos anteriores de imagens utilizadas para punir jogadores. Agora, se isto será suficiente ou não para abrir um processo, em primeiro lugar, e depois punir o jogador, isso aí já é subjetivo. Isso cada um de nós terá a sua opinião e, naturalmente, as pessoas do Conselho de Disciplina terão a sua. Resta-nos aguardar o decurso normal do processo.
4: A questão das câmaras tem dado o que falar, mas neste caso específico até podem ajudar ao esclarecimento.
6: Podem eventualmente servir como prova, podem. Tanto essas como imagens de câmaras de segurança, como outras. Aí há uma certa amplitude de análise. Não tem nada a ver com o VAR, nem pode alterar o jogo, o resultado do jogo, qualquer. Portanto, o jogo está encerrado, aquilo que aconteceu durante o jogo está encerrado, não, já não será reaberto.
4: Fernando Veiga Gomes, especialista em Direito do Desporto, aqui entrevistado pelo jornalista João Santos Correia. Agora, retomando novamente os caminhos da Seleção Nacional, a comitiva lusa já está na Suécia, como lhe disse. À chegada, dezenas de adeptos gritaram pelo nome do astro português. E Ronaldo retribuiu com boa disposição, de sorriso no rosto, um like com o polegar da mão direita. Instalada a seleção desde o início da tarde em Malmö, a cerca de 20 minutos de Copenhaga, onde tem agendado o próximo confronto frente à Dinamarca. Dia foi dedicado à recuperação física dos atletas. Durante esta tarde houve sessão terminada há momentos de recuperação, onde Bruno Fernandes continua condicionado. O médio falhou o duelo com a Noruega e volta a estar em dúvida para o jogo com os dinamarqueses. Ora, esse Dinamarca-Portugal está agendado para a próxima quinta-feira, às 7h45 da tarde, e conta com o relato do enviado especial Fernando Rico no estádio Parken. Ora, o jogo de ontem ficou marcado pela não utilização de Cristiano Ronaldo. CR7 foi suplente não utilizado, um cenário que não acontecia há mais de 18 anos. Hugo Almeida, ex-internacional português, esteve na última ocasião nessa equipa do Euro de 2018. Admite que ninguém gosta de ficar de fora, mas muito menos Ronaldo.
7: Temos que pôr em conta de que Cristiano já demora a ter mais recuperação. Agora, é normal, as coisas são como são, ninguém gosta de ficar de fora e não entrar. O objetivo é sempre, ainda mais conhecendo o Cristiano como conheço, é sempre um bicho de competição, gosta de estar sempre a ajudar os seus. Ninguém gosta de ficar de fora. Cristiano é o Cristiano, isto nem se põe em causa. É um jogador fora de série, é um jogador a quem nós portugueses devemos muito.
4: Contudo, o antigo avançado das esquinas vê na dupla Ramos e Félix, autor dos golos da vitória frente à Noruega, uma boa alternativa.
8: É uma dupla que toda a gente está habituada a ver jogar. O Gonçalo tem estado à sombra do Cristiano, do melhor jogador do mundo, mas o Gonçalo é um ponta de lança de top mundial, é um ponta de lança de elite, e está a dizer que está à espera da sua oportunidade. Ele, quando tem oportunidades, tem um rácio muito, muito bom de minutos para golos. É sempre um avançado que é temido também pela equipa adversária. O João Félix parece que renasceu, parece outro jogador, também derivado ao ano anterior ter trabalhado com o Jorge Jesus, e parece outro jogador, parece um jogador mais feliz a jogar, e isso conta muito.
4: Hugo Almeida, ex-internacional português, entrevistado por Nuno Matos, atualmente a treinar nos Emirados Árabes Unidos. Do norte da Europa chegam boas notícias para Portugal. A Federação Dinamarquesa anunciou a dispensa de Patrick Dorgu, jogador do Manchester United, do estágio devido à lesão. O jogador vai falhar assim o jogo diante da seleção das esquinas. O extremo saiu lesionado do último triunfo frente ao País de Gales. Ainda na Liga das Nações, a prova continua hoje com várias partidas. Destaque para os jogos da Liga A. A Bélgica de Lukebakio e Debast defronta a França em jogo pela liderança do Grupo 1 às 7h45. Ora, à mesma hora, Turquia e Itália de Issa Dumbiá, do mesmo grupo, tentam somar os primeiros pontos. Atenção também para os jogos particulares, especialmente para o Uruguai, com Maxi Araújo a titular. Venceu a Coreia do Sul por 4-1. Rodrigo Salazar entrou no decorrer da segunda parte. Agora, os sub-21, a seleção continua a preparar o apuramento para o próximo europeu da categoria. A comitiva já está instalada nos Açores, onde treinou ao final desta tarde no reduto do Santa Clara, em Ponta Delgada, para preparar o próximo confronto. Depois de ter adiado a confirmação após a confirmação do apuramento após derrota na Bulgária, as esperanças lusas tentam agora frente frente a Gibraltar confirmar esse apuramento. A esta hora já devia ter sido feita a antevisão por parte de um jogador da seleção das esquinas, mas o mau tempo na região insular obrigou aqui a uma alteração de logística. O jogador destinado falará já dentro da unidade hoteleira e fará então essa antevisão à partida frente a Gibraltar numa hora mais posterior. Certamente poderá escutar em futuros espaços noticiosos na Antena 1. Ontem, Rafael Nel, avançado leonino, espera e fez essa antevisão. Um Gibraltar forte, mas também acredita que vai ter muito apoio na ilha.
9: Acho que o grupo espera ser bem recebido pelos portugueses. Acho que já não jogamos lá nos Açores há algum tempo. Acho que vamos ter um bom apoio dos portugueses. Temos um açoriano, acho eu, pelo menos no grupo. E às vezes vamos falando com ele, tentar puxar por ele e não sei o quê. Mas acho que vamos ter um bom apoio dos portugueses.
4: Portugal-Gibraltar na próxima quarta-feira, amanhã, Ponta Delgada, nos Açores. Ainda nas seleções, agora na vertente feminina, o selecionador nacional Francisco Neto anunciou a convocatória da seleção feminina para os duelos com a Irlanda do Norte, a contar para o play-off de apuramento para o Campeonato do Mundo do próximo ano. O duplo compromisso com a congénere norte-irlandesa está agendado para os dias 9 e 13 de outubro. Portugal e Irlanda do Norte jogam a primeira mão no Ivan Park, em Larne, enquanto o segundo e derradeiro encontro será disputado no Estádio Municipal de Portimão. Futebol de praia. O selecionador nacional Bruno Torres divulgou esta segunda-feira a lista de convocados para o próximo Mundialito, a competição que vai decorrer de 9 a 11 de outubro. O treinador convocou 12 jogadores para o torneio. Primeiro jogo frente ao Brasil, campeão do Mundial em título. Segue-se depois a Espanha, recém-coroada campeã europeia, e o Paraguai, vice-campeão sul-americano. Isto nas praias de El Puerto de Santa Maria, na Andaluzia, na nossa vizinha Espanha. No handball, o Benfica até amanhã estreia marcada na Liga Europeia, partida frente aos espanhóis do Torrelavega, La Vega, um adversário que merece respeito para o técnico sueco das Águias, Anders Alberg.
10: First of all, really fun to start playing the European League games as well.
11: Antes de mais, estamos muito entusiasmados por começar a jogar a Liga Europeia. O Torrelavega é uma equipa forte, muito física, com jogadores de grande estatura. É uma equipa que cruza muito ofensivamente e remata bastante de longa distância. Por isso, temos de estar fortes fisicamente enquanto equipa, mas também ser inteligentes no ataque.
4: Benfica, Torrelavega, no Pavilhão da Luz, esta terça-feira, às 7h45. No futsal, depois do empate no derby entre o líder Sporting e o Benfica, hoje há dois jogos a encerrarem a Ronda 3 do campeonato. Às 7h30 da tarde, o Torriense recebe o Ferreira do Zêzere e, a partir das 9 da noite, o Fundão tem pela frente a União e Progresso da Venda Nova. E ainda no ténis, Portugal, notas finais neste jornal, Portugal vai receber a Roménia na Taça Davis. A eliminatória está agendada para fevereiro. A equipa lusa ocupa o lugar 34 do ranking mundial e procura a primeira vitória frente à Roménia depois de 3 derrotas. E de saída, Surf Challenger Series, dia de terceira etapa nas águas de São Sebastião, em São Paulo, no Brasil, e com Teresa Bombalou em evidência a manter o segundo lugar na prova. Já a Francisca Veselco também manteve o quarto lugar no feminino. Maria Salgado segue na 13ª posição. Já na vertente feminina, Guilherme Ribeiro foi 26º.
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0: ABC do Amor, iniciamos já a nossa terceira hora com Ana Rita. 4 horas e 19 minutos, altura para atualizarmos o trânsito. No 23 Sul, esta hora, está muito lento na zona de Boston, lento entre Freeport Street e a saída para a 24 Sul. Na 93 Norte, lento em Quincy. E na 24 Sul, vagaroso entre a ligação com a estrada 44 e a saída para a 140 Sul. Passando a Providence, no 25 Sul, trânsito lento desde a saída da 114 Sul até a saída para a 125 Este. Na 95 Norte, lento entre a saída para a 37 Este e a saída para a 125 Este. Quanto à 125 Oeste, o trânsito está com alguma lentidão desde a saída da 114 Sul até Gaynor Street. Tenha uma boa viagem com a sua rádio amiga, a WJFD.
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Tu és a minha vida, Grupo Santa Maria. Magia no olhar. Vamos ficar com Vinícius. Se está na estrada, então tenha uma ótima viagem. Se está a trabalhar, bom trabalho com a WJFD.

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Foi vir a Serrana, a voz de Arlindo Andrade. Adelaide Ferreira, não és de ninguém. Caminhamos para o final de mais uma hora, esta é a terceira do programa de hoje.

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lado lunar, e assim chegamos ao final de mais uma hora, esta a terceira. Terminamos com Nena, os croquetes acabam, a hora certa teremos notícias da Antena 1.

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2: 22 horas, 21 nos Açores.
3: O Presidente da República pede uma estratégia a prazo para uma nova etapa no turismo. Já o Presidente da Confederação do Turismo alerta que o crescimento atual do turismo não é sustentável. Foi encontrado sem vida um dos dois trabalhadores que ficaram soterrados esta tarde numa obra em Porto Covo. As buscas vão continuar até ser encontrado o trabalhador que continua desaparecido.
2: A Cláudia Godinho na edição a esta hora.
3: O presidente da Confederação do Turismo antecipa um futuro para o turismo nacional com números diferentes dos apresentados ao longo dos últimos anos. Francisco Calheiros diz que o crescimento atual não é sustentável e admite que o modelo futuro deve passar por acrescentar valor e diz mesmo que já existem sinais de mudança.
4: Nós não podemos continuar a crescer da maneira que crescemos, quer dizer, eu disse, não é sustentável para ninguém, nem para nós, nem para as estruturas, nem para os turistas. Eu acho que nós passamos agora de uma altura completamente diferente, é a altura da criação de valor. É isso que estamos a verificar este ano, 1,5% de crescimento em dormidas, 4% em receitas. É isso que eu espero que venha a acontecer nos próximos anos. O turismo deu provas, mais do que provas, temos feito bem o nosso trabalho e eu acho que vamos continuar a ser, de facto, o grande motor da economia.
3: O presidente da Confederação do Turismo insiste na necessidade de uma solução intermédia até à conclusão do novo aeroporto de Lisboa. Em declarações à margem da Cimeira do Turismo, Francisco Calheiros insistiu que a situação atual, tendo em conta o volume de turistas que chega ao país, não é confortável. Nesta cimeira, o ministro Miguel Pinto Luz admitiu como possível que o novo aeroporto de Lisboa possa arrancar em 2034 e afirmou mesmo que o governo está a convidar a aeroportos para antecipar a previsão que aponta no mínimo para o ano de 2035. José Luís Arnou, presidente do Conselho de Administração da ANA Aeroportos, não fecha a porta a um prazo mais curto, mas avisou que nem tudo depende da concessionária. Já o governador do Banco de Portugal lamentou os atrasos de décadas na construção de um novo aeroporto e defende que há condições para encurtar os prazos de construção de novas infraestruturas. Álvaro Santos Pereira foi um dos convidados da Cimeira do Turismo, que decorreu em Lisboa. O governador considera que não há desculpas e que, sem andar depressa, são a economia e o país que vão sofrer as consequências.
5: Sabem quanto tempo demorou aos turcos para construir um aeroporto? Um aeroporto que é muito maior do que o que vai ser construído cá em Lisboa. Sabem quanto tempo demorou aos turcos? 4 anos. Eu não estou a dizer, não estou a criticar ninguém. Só estou a dizer, como país, não é minimamente aceitável que nós estejamos décadas à espera de um aeroporto essencial para Lisboa e não é minimamente aceitável que os tempos de espera não possam ser encurtados de forma definitiva. É bom também ouvirmos que há disponibilidade de todos, portanto, agora, se estamos todos disponíveis para encurtar os tempos do aeroporto, basta fazê-lo. E não há desculpas. Não é a nossa desculpa de burocracia, não pode haver a nossa desculpa de falta de licenciamentos, não pode haver outras desculpas, porque isto é algo que vai afetar o país de uma forma bastante significativa.
3: O governador do Banco de Portugal apontou ainda a falta de infraestruturas como um dos entraves ao turismo e crescimento económico do país. Já o presidente da República elogiou a dinâmica apresentada pelo turismo ao longo dos últimos anos, mas defendeu que é preciso ter em conta o impacto social do crescimento do setor em áreas como o acesso à habitação. António José Seguro esteve esta tarde na 8ª edição da Cimeira do Turismo Português. No encerramento do encontro, o chefe de Estado afirmou que o turismo precisa de uma nova ambição e pediu João Alexandre responsabilidade e uma mudança de paradigma.
6: É uma nova etapa para um setor que tem sido um dos motores da economia nacional. António José Seguro faz o diagnóstico e admite que nem tudo correu bem com o crescimento do turismo.
7: O crescimento da atividade turística trouxe benefícios evidentes para o país, mas trouxe também novas responsabilidades. Quando a concentração turística ultrapassa a capacidade de resposta dos territórios, das infraestruturas e dos serviços, surgem problemas que não podem ser ignorados.
6: Entre os problemas, a mobilidade ou a habitação, António José Seguro pede aos responsáveis públicos responsabilidade.
7: As decisões que tomamos hoje terão consequência na vida das comunidades, na organização das nossas cidades, no acesso à habitação, na utilização de recursos naturais e na relação entre residentes e visitantes. O setor, os seus dirigentes e os responsáveis públicos têm de assumir essa responsabilidade. A competitividade turística não se mede apenas pelo número de visitantes.
6: Ou seja, diz o Presidente da República, uma nova ambição.
7: Uma ambição que não se limita a aproveitar as oportunidades que ainda existem, mas que preparem o país para os desafios que já se anunciam. Uma ambição que aproxima as políticas públicas e a iniciativa privada numa estratégia de médio e de longo prazo. Uma ambição assente na sustentabilidade económica, social e ambiental.
6: Num discurso de encerramento em que António José Seguro não quis esquecer o tão aguardado novo aeroporto.
7: O novo aeroporto de Lisboa é uma questão decisiva para a capacidade futura do país. A evolução da TAP é igualmente relevante. São matérias que exigem visão, planeamento e capacidade de execução. Não podem ser tratadas apenas em função das necessidades imediatas ou de encaixes financeiros.
6: Recados do chefe de Estado com vários destinatários para que Portugal continue a ser um dos principais pontos de chegada do turismo mundial.
3: António José Seguro, no encerramento da 8ª edição da Cimeira do Turismo Português em Lisboa, onde vincou que a pressão do imediato não nos deve impedir de pensar no futuro. O PS está surpreendido com a falta de medidas de apoio às famílias no orçamento do Estado do próximo ano. No final de uma reunião com o Governo, esta tarde no Parlamento, o líder da bancada socialista, Eurico Brilhantias, adiantou ainda que a inflação média prevista pelo Governo para o próximo ano estará em linha com a de 2026.
8: A inflação tem, nos últimos meses, andado em torno dos 3,4% em termos homólogos e o Governo prevê para este ano uma inflação média equivalente à 2026, quando nós sabemos que uma parte do ano foi anterior à Guerra do Médio Oriente. E por isso o Governo prevê menos crescimento nominal, em particular da receita, o que faz antever que não dispõe de nenhum mecanismo, de nenhum instrumento de apoio às pessoas, em particular para o aumento dos combustíveis e para o aumento do custo do cabaz alimentar. E por isso, de alguma forma, ficamos surpreendidos que, desta forma, o Governo não apresente um instrumento de apoio, mesmo que seja um instrumento cautelar construído a partir de uma outra taxa de inflação.
3: Antes do PS foi a vez do Chega a reunir-se com o Ministro das Finanças. O líder parlamentar do Chega, Pedro Pinto, diz também que saiu desiludido da reunião com o Governo, que acusa de não querer baixar os impostos. A ronda de encontros com os partidos, com assento parlamentar, continua amanhã. O antigo secretário de Estado da Saúde, António Lacerda Salles, rejeita os crimes de que é acusado no caso das gêmeas. Lacerda Salles é um dos três acusados pelo Ministério Público de prevaricação e abuso de poder. Numa declaração enviada à agência Lusa, a defesa do antigo secretário de Estado afirma que o médico não se revê nas acusações que o surpreenderam, uma vez que os factos resultantes do inquérito são inconclusivos. A acusação foi conhecida esta manhã. Foi encontrado sem vida um dos dois trabalhadores que ficaram soterrados esta tarde numa obra em Porto Covo. Era um homem de 26 anos. De acordo com o comandante subregional de Emergência e Proteção Civil do Alentejo Litoral, Tiago Bugio, as operações de busca da segunda vítima não vão ser suspensas até ser encontrada. O acidente ocorreu esta tarde nas obras de construção de um hotel em Porto Covo, no Conselho de Sines. E esta noite começa a nova série da RTP, chama-se Jones, e conta com a realização de Bruno Gascon. São 6 episódios que, para descobrir o assassino de uma jovem. Jones é o inspetor responsável pela investigação e tem uma particularidade, Margarida Vaz, de falar com os mortos.
9: Uma família de alta sociedade, um crime e um inspetor são os ingredientes da série Jones.
10: Como é que disse que se chamava?
11: Jones. Inspetor Jones.
9: Jones é um inspetor com uma característica que o distingue dos outros.
12: Tem este segredo que ele esconde, a particularidade de ele falar com os mortos que permite desvendar os casos que investiga.
9: José Pimentão é o inspetor Jones. Vai investigar quem matou a Júlia, a filha mais nova do patriarca da família Salvaterra.
12: Um bocadinho na linha daquilo que eram os filmes da Agatha Christie, do Poirot, que tínhamos o crime no Nilo, que era todo passado num barco. E então tem esta particularidade de ser tudo passado num decor. E ele diz, minhas senhoras e meus senhores, enquanto não descobrirmos quem é que matou o Júlio, vocês não podem sair daqui.
13: Vocês são todos suspeitos. E eu vou manter-vos aqui durante 48 horas para interrogatório.
14: Nenhum membro desta família irá tolerar este tipo de tratamento.
9: Apesar de ser fã de policiais, o realizador Bruno Gascon escreve uma história que foge ao padrão.
15: Queria fugir desses estereótipos e tentei criar pessoas que as pessoas efetivamente se identificassem. Ou seja, cada episódio é uma coisa completamente diferente da outra, tem um ritmo completamente diferente do outro e as personagens que nós vemos inicialmente que têm uma espécie de personalidade no início, nos os episódios mais à frente podem já não ser iguais.
9: Nada é o que parece, Bruno Gascon reúne vários géneros.
15: Vão haver muito mais ingredientes do que só procurar o assassino. Há uma história que eventualmente morre alguém e em que existe um detetive que está à procura da pessoa que a matou, mas existem outros ingredientes lá pelo meio que as pessoas vão perceber que têm, podem ter a ver ou não com o caso e que vão criar outros caminhos daquelas personagens.
9: São 6 episódios para descobrir quem matou a Júlia.
10: Preciso descobrir quem é que me matou.
16: O que é que aconteceu à Júlia?
3: José Pimentão, Laura Dutra e Ivo Canelas, entre outros, fazem parte do elenco da série Jones, que estreia esta noite na RTP1 às 10h30 da noite.
2: Está fechada esta edição com Cláudio Codinho. Simultâneo RTP Antena 1, Madeira e Açores, RTP Mundo. 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
20: Para esta noite teremos céu nublado, vento fraco, temperatura mínima nos 52 graus. Para amanhã, terça-feira, possibilidade de nevoeiro disperso antes das 9 da manhã. Céu muito nublado durante o dia, mantendo-se geralmente muito nublado à noite. Vento fraco, temperatura máxima prevista de 66 graus. A mínima amanhã estará a rondar os 54 graus.
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20: O dólar americano vale na zona euro 87 cêntimos, no Brasil 5 reais e 18 centavos e em Cabo Verde 96 escudos.
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20: A New Bedford da Maré Alta será às 9h50 da noite. Esta hora, Toronto, no Canadá, está com 66 graus, 52 graus em Quebec, também no Canadá, Orlando, 89 graus, Providence, Staunton, Hartford e Boston, 57 graus, 55 graus em Peabody, 61 em Fall River e 63 graus em New Bedford. A umidade relativa do ar neste momento em New Bedford é de 97%.
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0: Depois de ouvirmos Girão Costa com Malandrinha, a altura para atualizarmos o trânsito na 93 Sul. Continua muito lento desde a saída do Sul até Columbia Road, lento entre Freeport Street e a saída para a 24 Sul. Quanto à 93 Norte, lento desde a saída para Granite Street até William Timorese Boulevard e a partir da saída para a 90 Este. Na 24 Sul, vagaroso entre a ligação com a estrada 44 e a saída para a 140 Sul. Passando a Providence, no 25 Sul, o trânsito está lento desde a saída da 114 Sul até a saída para a 195 Este. Quanto à 95 Norte, lento entre Jefferson Boulevard e a saída para a 195 Este. Na 146 Sul, muito lento no acesso à 95 Sul. E quanto à 195 Oeste, esta hora, o trânsito está lento desde a saída da 114 Sul até Gaynor Street. Tenha uma boa viagem com a WJFD.
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0: Relembramos que a Escola Portuguesa de New Bedford anuncia que as matrículas estão abertas de segunda a

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0: Depois de ouvirmos Cássio com Se Eu Pudesse Beijar, acabamos de ouvir Larly, o rapaz do Cubo Mágico, e eu recordo-me perfeitamente bem na altura em que havia cubos mágicos por todo o lado e até havia também concursos de cubo mágico, a ver quem conseguia fazer mais depressa, em menos tempo, mas não é de cubo mágico que vou falar-lhe agora, mas sim de xadrez. Esta menina britânica de apenas 11 anos de idade faz história ao tornar-se a mais jovem grande mestre feminina de xadrez de sempre. Exatamente, a menina de apenas 11 anos tornou-se a mais jovem jogadora de sempre a conquistar o título de Grande Mestre Feminina, a mais alta distinção do xadrez, exclusivamente destinada a mulheres. E esta menina tinha apenas 11 anos e já tem este título mundial com apenas 11 anos, sabemos lá onde ela pode chegar. E é assim, o talento nasce com a pessoa. 97.3.
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David Carreira, não vás embora, mas teremos mesmo de ir embora, acabar a hora de ponta às 6, porque logo após o Jornal das Comunidades, Dionísio Garcia e João Gonçalves cá estarão para mais um Fair Play. Terminamos o nosso programa com o grupo Dama, Rio do Esquecimento. Prometo que não me vou esquecer de cá estar amanhã às 2 da tarde. Porquê? Porque gosto mesmo muito de estar aqui consigo. Obrigada por me fazer companhia nestas 4 horas. Tenham uma boa noite e então até amanhã.

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2: Vamos conhecer os títulos do Jornal das Comunidades, editado esta hora pela jornalista Isabel Gaspar Dias. Boa tarde, Isabel.
3: Boa tarde. Arte portuguesa contemporânea em Nova Iorque, sexta-feira e sábado. Vai haver música, dança, cinema, literatura e artes plásticas num local emblemático da cidade. Restaurante português em Oslo, na Noruega, fundado há menos de um ano por três chefes que quiseram sair da caixa e fazer algo diferente.
2: Depois de conhecermos os títulos do Jornal das Comunidades, vamos agora ao seu desenvolvimento com a jornalista Isabel Gaspar Dias.
3: Pela primeira vez, a arte portuguesa contemporânea chega ao Lincoln Center, um dos centros culturais mais importantes de Nova Iorque, nos Estados Unidos. Na próxima sexta-feira e sábado, dois dias de acesso livre para ver e ouvir o que se faz nas artes em Portugal. Um momento importante, considera a promotora Ana Ventura Miranda, diretora do Art Institute em Nova Iorque.
4: É super importante, em primeiro lugar, para Portugal. E para o Art Institute também. Este ano fazemos 15 anos, há 15 anos que estamos nesta missão de levar Portugal contemporâneo e a cultura portuguesa em todo o mundo, e o Lincoln Center foi sempre um lugar muito especial para nós e para mim pessoalmente, porque quando fui morar para Nova Iorque era sempre o meu lugar favorito. E é a primeira vez que realmente conseguimos montar uma mostra em que tem música, artes plásticas, dança, literatura e cinema, tudo no mesmo lugar e dois dias com a programação toda sobre Portugal. Então isto é importantíssimo, conseguimos realmente que haja um olhar e disponibilidade de uma venue tão importante como o átrio David Rubenstein do Lincoln Center para nos acolher.
3: Portugal contemporâneo no Lincoln Center, dois dias com várias formas de arte a passar por este centro cultural norte-americano. Vai haver dança e música, Ana Ventura Miranda.
4: Vamos ter os GIFT, com o coro do Teachers College da Universidade de Colômbia. Vamos ter o Noiserve, o Espresso Transatlântico. Depois, na dança, vamos ter a Companhia de Bailado Contemporânea Portuguesa. Vamos ter também, ainda na dança, dois projetos, o de dança em diálogo do Tríade e o Umbral, da dança total, que são projetos de videodança.
3: Dança e música portuguesa contemporânea no final da semana no Lincoln Center em Nova Iorque, onde também vai haver cinema, literatura e artes plásticas.
4: Temos ainda uma mostra de uma exposição que é Uma Língua que Nos Une, que é uma exposição que já teve em viagem nos aeroportos de Washington e do Rio de Janeiro, no Galeão, e que tem sido uma exposição que nós adoramos. Porquê? Porque tem artistas plásticos portugueses e escritores portugueses, e ao mesmo tempo tem também da Cplp, o que mostra também o que nós consideramos que é uma extensão da língua portuguesa e que isso também se reflete na nossa cultura contemporânea. E depois, por fim, temos ainda a mostra de cinema de curtas-metragens de animação portuguesas, o filme Os Portugueses do Soho, que celebra também este ano 10 anos, e depois, por fim, temos ainda uma conversa com a luso-americana escritora Catherine Vaz, que já ganhou imensos prémios e que tem realmente uma ligação muito grande a Portugal, e também queríamos fazer essa ponte com os portugueses que já nasceram nos Estados Unidos, mas continuam a celebrar a nossa cultura.
3: Ana Ventura Miranda, fundadora e diretora do Art Institute em Nova Iorque, que promove a Mostra de Arte Portuguesa Contemporânea no Lincoln Center na próxima sexta-feira e no sábado. O acesso é livre. Há 15 anos que o Art Institute leva a cultura portuguesa aos Estados Unidos e ao mundo. O que é que fica na história, Ana?
4: O Art Institute, nestes 15 anos, já promoveu mais de 1.500 artistas em todas as áreas e profissionais da cultura. Tivemos em 37 países, 121 cidades. Os projetos que eu acho que têm mais força, o primeiro de todos, o New York Portuguese Short Film Festival, porque já vai na 17ª edição.
5: Que é um festival de curtas-metragens portuguesas?
4: Sim, foi o primeiro festival de curtas-metragens portuguesas nos Estados Unidos. Depois temos o Iberian Suite, que aconteceu no Kennedy Center e que eu acho que foi um momento muito importante. Era uma amostra da Península Ibérica, portanto era com Portugal e Espanha, e o que foi mais visto foi o Beatriz Cortiça, que nós levámos para essa exposição. Depois do Summer Stage, estamos há 10 anos no Summer Stage, que é um palco dos mais icónicos, um festival que tem 40 anos, o maior festival outdoors de Nova Iorque, e há 10 anos consecutivamente nós continuamos a pôr música portuguesa lá.
5: Depois, é no Central Park, certo?
4: No Central Park, um evento para 5 mil pessoas.
3: Ana Ventura Miranda, no Jornal das Comunidades, é diretora do Art Institute em Nova Iorque, que já chegou aos 15 anos. De Pardilhó, no Conselho de Estarreja, para Caracas, na Venezuela, mais de 2.500 euros foi o dinheiro arrecadado com o espetáculo Uma Só Voz pela Venezuela. Foi anteontem, a Junta de Freguesia contribuiu com 300 euros. Foi um espetáculo de variedades com artistas portugueses e luso-venezuelanos. Teve um final feliz, como registrou a reportagem de Paula Machado.
6: Uma ajuda em letras grandes para a Associação Heróis do Mar, diz, emocionado, com o envelope de papel pardo na mão, Simão Rocha.
7: Foram 2.260, mas ajuda bastante, porque há muita dor, há muita carência da Venezuela, e na comunidade nós nos dedicamos mais que tudo à comunidade portuguesa carenciada, que é bastante.
6: Famílias e idosos que todos os meses contam com a ajuda dos Heróis do Mar.
7: Temos várias famílias que ajudamos todos os meses e depois temos solicitudes de ajuda todas as semanas, sobretudo para a saúde e para as pessoas de idade, que é a grande carência, porque têm uma pensão mínima. Para dar uma ideia, quanto ganha um pensionado, não chega a um euro por mês, verba oficial.
6: Comparando com um género alimentar, por exemplo, quanto custa meia dúzia de ovos?
7: Custa 4 euros. É inexplicável. A Venezuela é difícil de entender e mais difícil é explicá-la.
6: Simão Rocha, empresário e dirigente da Associação Heróis do Mar. No regresso a Caracas, leva mais de 2.500 euros, 300 da Junta de Freguesia de Pardilhó, para ajudar portugueses carenciados. Receitas do espetáculo, Uma Só Voz pela Venezuela, que reuniu no palco e na plateia da Associação Saavedra Gomes, luso-venezuelanos e emigrantes portuguesas.
3: Este espetáculo foi uma iniciativa do cantautor Carlos Canto, que viveu muito tempo na Venezuela, também de Melúdia Almeida, antiga conselheira das comunidades em Caracas, filho de madeirenses. Carlos Canto nasceu em São Paulo, no Brasil, mas acabou por ser na Venezuela que viveu grande parte da sua vida. Ao Jornal das Comunidades, explica como nasceu esta iniciativa de um espetáculo para angariar dinheiro para ajudar a comunidade portuguesa na Venezuela no pós-sismos.
8: Quando houve o problema dos dois terremotos na Venezuela, pensei que temos que fazer algo. A pessoa tem que ajudar de uma ou outra forma. Somos artistas. Como se pode ajudar cantando? E falei com a Milu, ó, vamos fazer isso, vamos tratar de fazer qualquer coisa. E ela, vamos fazer, e assim foi. Se uniram outros artistas daqui, excelentes artistas todos. O lugar, gostei muito, Pardilhó. E para mim foi um grande prazer também rever pessoas que eu conheço há muitos anos, que tinha muitos anos que não via. Fui muito jovem para a Venezuela, 20 anos. Passei a maior parte da minha vida lá e tenho tantos e tantos amigos e... Já estou aqui há 7 anos, em Lisboa, vivendo. Para mim foi excelente. Espero que se repita em qualquer momento.
3: Carlos Canto, cantautor e um dos promotores do espetáculo Uma Só Voz pela Venezuela, decorreu no sábado em Pardilhó, no Conselho de Estarreja, e teve sala cheia. Tem menos de um ano, o restaurante Vadiu, em Oslo, na Noruega. Foi fundado por 3 chefes portugueses que quiseram fugir ao conceito de alta cozinha. Apostaram na tradição, mas também, dizem, com alguma rebeldia. Foi o que constatou a reportagem de José Pedro Pinto.
9: Na cozinha, azulejos pintados à mão em Sintra. Numa das salas, tapeçaria portuguesa numa parede. Noutra divisão, uma prensa de azeite. A mescla resulta para 3 amigos que decidiram cortar com a restauração dita premium ou gourmet ao extremo. Gonçalo, Mathieu e Pedro estão quase a completar o primeiro aniversário do restaurante Vadio.
10: Representar Portugal e os sabores portugueses sem nunca estarmos presos a um receituário ou ou a regras muito restritas, por encontrarmos-nos todos em Oslo num restaurante de fine dining, e começou a surgir aquele vontade de fugir da linha e ser um bocadinho mais rebelde.
11: Mais vadio.
10: Mais vadio, exatamente.
9: Mas de Pedro para Mathieu, há outra razão para o nome distinto do espaço.
12: Uma justificação um pouco mais romântica do termo vadio, que dizemos, comparamos com o fado vadio, por exemplo, que apesar de seguir a tradição, não segue regras, porque não Sim. é tão, digamos, clássico, é mais de rua.
9: Ora, perante tanta vadiagem, precisará a seleção de mais logo ser também um pouco mais desamarrada? Remata Gonçalo com Jorge Jesus em ponto de mira.
13: Espero que o Mister não me leve a mal, mas temos o treinador mais vadio, provavelmente, dos últimos anos. Portanto, acho que isto é um bom
11: presságio.
9: A receita está dada. Basta servir um prato vadio aos noruegueses.
3: Reportagem de José Pedro Pinto, enviado especial da Rádio Pública à Noruega para o relato do jogo Noruega-Portugal, jogo da segunda jornada da Liga das Nações, que foi ontem à noite e que Portugal venceu por 2-1.
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16: A 6 horas com mais 12 minutos, muito boa noite, seja bem-vindo à WGFT, seja bem-vindo à Noite do Desporto, comigo e o nosso jornalista João Gonçalves, que vamos durar a nossa emissão até às 9 da noite. Quanto ao tempo para esta noite, vento fraco, céu nublado, mínima 52 graus, para amanhã, terça-feira, possibilidade de nevoeiro, dia disperso, antes das 9 da manhã, e depois teremos um céu nublado durante o dia, mantendo-se geralmente muito nublado à noite, vento fraco, e para amanhã, durante o dia, 66 graus, à noite 54.
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16: Informação cambial, o dólar vale na zona euro 87 cêntimos, no Brasil 5 reais 18 centavos, Cabo Verde 96 escudos.
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16: Exatamente, sem dúvida, a umidade relativa do ar 100%. Quanto às marés que nós temos ainda para esta noite, a maré alta irá estar em New Bedford às 9 horas e 50 minutos. Olhamos agora as temperaturas nas principais cidades de norte a sul. Fall River com 59 graus, 54 em Lowell, 55 em Peabody, Boston e também em Hartford, Connecticut. Newark, New Jersey, 62 graus, 87 em Orlando, no Canadá, Quebec com 51, Toronto 65. A cidade de New Bedford com 61 graus, 55 em Providence e 55 em Taunton.
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1: A Bolsa de Nova Iorque esteve hoje atenta aos juros da dívida dos Estados Unidos há 10 anos, que subiram para o valor mais alto desde 2007. Em destaque também, os investidores aguardam vários dados importantes esta semana no plano económico. Na quarta-feira será divulgado o relatório de despesas de consumo pessoal e na sexta-feira serão conhecidos os dados do mercado de trabalho relativos ao mês de setembro. As grandes empresas de tecnologia e semicondutores estiveram em baixa hoje devido a crescentes preocupações com a segurança da inteligência artificial. A empresa detentora do ChatGPT, a OpenAI, suspendeu o treino dos seus modelos mais avançados para rever protocolos de segurança depois de uma das suas ferramentas ter saído do ambiente de testes, acedido à internet e ter interagido de forma inesperada com páginas governamentais dos Estados Unidos.
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16: 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E nós olhamos agora a informação do trânsito com 6:17, na 195 Oeste, Cidas para Fribon, 114 e também para Broadway. É trânsito lento, do outro lado do sentido Este, também um pouco vagaroso. Ainda na zona da Providência, nas estradas 44 e 114, é muito lento em algumas saídas destas duas vias, na 495 Norte. Cida para Tante, na cida que liga para Tante, no trânsito está muito, muito congestionado. Na 24 Sul, lento na entrada para 93. Nas estradas 93 Norte e Sul, muito lento nestas duas vias. Na estrada 9 Este, muito congestionado. Na 195 Oeste, saída para 44. O trânsito está lento. Na 128, em várias saídas das 128 Norte, o trânsito está vagaroso. 190, 290 também, o trânsito vagaroso. E o mesmo se possa dizer na Mass Pike. Um abraço, saudações desportivas. Voltaremos dentro de instantes com João Gonçalves e toda a informação do desporto.
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0: Ora, muito bem, estamos agora com 6 horas 22 minutos, tudo pronto para arrancar com mais uma edição do Fair Play. Estou aqui já em estúdio com o meu colega João Gonçalves, o nosso, que é também o vosso jornalista desportivo. Às 7h30 aproximadamente nós vamos abrir as linhas e dialogar convosco. O nosso habitual cumprimento, João, um abraço e boa noite.
1: Boa noite, Dionísio. Para já, uma saudação muito especial a todos os nossos ouvintes que cá estão e nos vão aturar durante cerca de 3 horas para falarmos um

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1: Passo de curto, tão curto como este. Por norma são dois jogos de cada vez, a gestão física não entra em equação e desta vez entra, porque são quatro jogos, não há ninguém, não há nenhum jogador que consiga fazer 90 minutos de quatro partidas entre o quê? Da quarta a domingo, uhum. O próximo jogo...
2: E o próximo é já quinta-feira, não é?
1: O jogo é quinta-feira e depois o jogo a seguir, o último é no domingo. E depois os jogadores já regressam a Portugal para pensar no que vem aí a seguir. E por isso é interessante que nós pensávamos que não se ia falar muito sobre conflitos e problemas do futebol português, mas efetivamente não foi assim. O Sr. André Villas-Boas hoje veio apimentar ainda um bocadinho mais esta disputa em Portugal. Temos algumas declarações.
2: Quando ele chamou da palavra de levezinho, não foi que ele disse?
1: Sim,
2: que não sou cá a SAMU. Porque ele é assim um grande avião, então, que não sou, e se repararmos, para não falar muito nisso agora, se olharmos para a fisionomia dele, tem um soco até.
1: Sim. Mas de qualquer maneira, portanto, Portugal saiu relativamente bem, ganhou dois jogos. Há muita esperança de que as coisas vão continuar a melhorar, porque já se vê uma mudança, já há um fio de jogo, já há uma ideia, já há uma análise ao jogo que... embora aqui e ali o Jorge Jesus tenha sempre algumas... as sugestões um bocadinho fora do normal, o certo é que fala sobre o que viu durante o jogo, mesmo que seja na visão dele, contrariamente ao que se tinha antigamente, porque mesmo no primeiro jogo, em que alguns jogadores ficaram extremamente satisfeitos, o Jorge Jesus teve logo o cuidado de avisar, não, ainda há aqui muito para trabalhar, meus senhores, isto foi o primeiro passo, quer dizer, portanto, nada de entrar assim em grandes entusiasmos, e mesmo no segundo jogo, Portugal ganhou, mas se formos a ver, acho que o resultado foi melhor que a exibição, se bem que a exibição não tenha sido nenhuma desilusão para os adeptos do futebol português, portanto, acho que nesse aspecto as coisas estão bem.
2: Olha, ganhar na Noruega nunca é fácil. Aliás, há 3 anos que aquela equipa não perde em casa.
1: Sim, não era só isso, estamos relembrados ainda do que se passou este verão aqui nos Estados Unidos, onde a seleção da Noruega foi uma das sensações.
2: Exatamente.
1: Mais porque não era esperado um nível qualitativo tão elevado como aconteceu, mas assim foi. E depois, na Inglaterra, há um caso a acontecer que vai ter profundas consequências, acho eu, a nível global, que é o caso do Manchester City, que foi julgado culpado de 115 acusações que lhe foram apresentadas pela Federação Inglesa. E, portanto, agora há muita especulação para saber o que é que vai acontecer, qual será o castigo.
2: Se tu disseste 115 crimes.
1: 115.
2: Está ao longo de quanto tempo?
1: Vários anos. Mas há muitas coisas em questão e nós... eu, para não haver confusões, eu fui buscar, portanto, o que foi escrito pela BBC, que é para não haver especulações. Não quis entrar... por tabloides, porque a BBC...
2: Fizeste muito bem.
1: A BBC é um dos... algumas publicações mais conceituadas em todo o mundo. E o interessante é que quem, portanto, iniciou todo este processo, ou quem despoletou, talvez seja essa a palavra mais certa, esta situação foi Rui Pinto, o famoso hacker em Portugal.
2: A sério?
1: Sim. Porque o que acontece é que... Ora bem, vamos lá se eu consigo explicar isto da maneira que eu vejo as coisas. O Rui Pinto, quando apareceu em Portugal, foi ostracizado por todos, quer dizer, porque este tipo tem que ir para a cadeia, roubou, fez isto, fez aquilo, etc.
2: Ele não está na cadeia, pois não?
1: Não chegou a ir para a cadeia. Ou esteve, acho que esteve, mas não interessa. O que acontece é que em Portugal toda a gente tem telhados de vidro. Portanto, no que se refere ao futebol... É óbvio que, se reparares, quando há estas broncas de arbitragem, mais não sei quantos, ninguém vem atacar profundamente. Há aquela primeira intervenção pública para acalmar os adeptos desse clube, mas depois morrem águas de bacalhau porque todos têm telhados de vidro. E as pessoas dizem, mas isso é no futebol. Ah, é? Então em Portugal, o que ele foi buscar aos clubes, existe nos outros setores da nossa vida em Portugal. Quer dizer, são só os clubes é que têm computadores. Então a Justiça não tem computadores, o Governo não tem computadores. Se ele pode entrar nos computadores dos clubes, também conseguia entrar nos computadores do Governo. Portanto, ele deve ter tido acesso a certas coisas que irão provocar grandes danos em Portugal. E, portanto, abafou-se tudo, nunca mais ninguém falou no assunto e concentrou-se única e especificamente no futebol. Em Inglaterra e em Espanha, o que aconteceu foi, nós não podemos utilizar...

0: diretamente o que ele foi buscar ilegalmente, porque é ilegal, o que ele fez é ilegal, mas agora temos pistas, agora sabemos onde é que vamos procurar
1: exatamente
0: as coisas. E assim foi, em Espanha, se reparares, quantos jogadores... O José Mourinho foi multado.
1: Um restilho que ele fez.
0: O José Mourinho foi multado, o Cristiano Ronaldo foi multado, uma série de jogadores, o Fábio Coentrão, etc., tiveram que pagar milhões e milhões ao fisco em Espanha. Porquê? Porque o Rui Pinto, uma vez mais, foi buscar esses correios eletrónicos de todos eles, onde conseguia fazer as ligações entre os jogadores, etc., e a justiça foi atrás dessas pistas e conseguiu apanhar o que precisava para provar. Nunca usou os documentos que foram obtidos ilegalmente pelo Rui Pinto para apresentar qualquer queixa formal contra ninguém. Usou esses documentos, ou esses correios eletrónicos, para ir à procura das pistas que permitissem legalmente apresentar queixas em tribunal contra esses indivíduos, contra essas entidades, para depois então serem punidos e recuperar os benefícios fiscais que eles tinham obtido e tinham gozado ilegalmente. Portanto, a situação em Portugal então, não
1: para
0: é...
1: Para perceber isso, percebi, não 100% ainda, ele divulgou, aliás, estas pistas todas.
0: O Football Leaks, portanto, ele publicou o Football Leaks.
1: Se publicou tudo...
0: Publicou uma série de documentos, não publicou todas. Quer dizer, houve muitas dessas pastas, estavam disponíveis, mas não foram divulgadas publicamente. Foram colocadas ao acesso de quem quisesse...
1: Ah, ok.
0: Portanto, ele disse, está aqui esta pasta é sobre este tema...
1: Exatamente.
0: Vocês quiserem, estão aqui os documentos...
1: E ele pôs em público indiretamente ao Fiocov.
0: Sim, porque ele não se expôs dessa forma. Em Portugal foi tratado de uma forma, no resto do mundo foi tratado de outra forma. E, portanto, esta questão, aliás, hoje a BBC, para termos uma ideia, mais à frente vou apresentar essa notícia que foi publicada na BBC 2, em que vem a falar única e exclusivamente do Rui Pinto. E como é que este caso do Manchester City, dos tais 115... isto cá são ilegalidades, não é? Ou transgressões às regras... onde é que elas surgiram, como é que foram, quanto dinheiro é que esteve envolvido.
1: Isto é uma bomba atlântica.
0: Vai ser uma bomba. E o problema, mas o grande problema que há ainda é que, portanto, a Liga Inglesa, a Premier League, chegou à conclusão, portanto, andou este tempo todo a investigar o caso e conseguiu encontrar provas para demonstrar inequivocamente que, efetivamente, o Manchester City fez aquilo de que era acusado. Meteu essas transgressões. E a ideia da Primeira Liga era, portanto, nós agora temos as provas todas, agora vamos publicar isto, vamos convocar uma conferência de imprensa e vamos dizer isto é assim, assim, assim, assim, e o que vai acontecer, as penalidades vão ser A, B, C e D, prepararem tudo para saber, já sabiam, isto toda a gente sabe, que o Manchester City vai reagir, porque convém não esquecer que o Manchester City, aqui ainda há pouco tempo, apanhou 2 anos de suspensão da UEFA. Não é? O UEFA também ia suspender o Manchester City durante 2 anos e eles levaram o caso a tribunal e conseguiram ganhar. Não quer dizer que a Inglaterra também não consigam ganhar.
1: Exato.
0: Mas de qualquer maneira a Primeira Liga queria estar preparada para tudo. O que é que acontece? Há um órgão de comunicação social, se não me engano foi o Athletic, que é o suplemento esportivo do New York Times, que soube e então publicou em primeira mão de que o Manchester City ia ser julgado culpado e a partir daí as coisas começaram a sair nos jornais, nos órgãos de comunicação social. Em Portugal praticamente ninguém fala nisso porque entendem que é um problema externo, mas que se afetou o poderoso Manchester City, a coisa pode chegar a outros pontos também, se houver alguém, se houver autoridades interessadas em perseguir as pistas que estão ao seu dispor. É só questão de as ir buscar e procurar e seguir e fazer o seu trabalho de investigação. Para depois nós ficarmos a saber efetivamente o que é que aconteceu. Mas antes disso vamos falar da nossa seleção e efetivamente hoje muito se falou de Portugal e da seleção de Portugal, destas duas exibições, destas duas vitórias que são importantes, porque é muito mais fácil trabalhar em cima de vitórias do que trabalhar em cima de derrotas,
1: claro.
0: Todos nós sabemos.
1: Claro.
0: De qualquer maneira, houve muitas análises, umas a elevar a qualidade mostrada, outras nem tanto, aliás, o mesmo sucedendo a exibições individuais. E na edição desta manhã do Campeão E da Rádio Observador, o jornalista Bruno Roseiro foi mais comedido na sua análise.
2: Há uma coisa que me parece sempre muito exagerada Diria que o mais importante que sai da Noruega é, por um lado, a vitória, que é um passo importante, tendo em conta as aspirações de ficarem primeiro da Liga das Nações e poder chegar aos quartos de final como cabeça de série para depois procurar essa Final Four. E diria que é também um resultado muito marcado pelo timing do 2-1. Poucos minutos depois do empate, numa altura em que tendencialmente a Noruega iria crescer, a própria forma como Gonçalo Ramos aproveita o erro do guarda-redes da Noruega acaba por ser um golpe naquilo que poderia ser uma tentativa de crescimento da Noruega, e diria que o jogo fica muito marcado por isso.
0: Mas de qualquer maneira, no futebol o que interessa são os resultados e quem é que marca mais golos, e nesse aspecto, portanto, Portugal ganha. Ora, a seguir, Bruno Roseiro, conforme mencionámos nesta edição do podcast do Campeão É do dia de hoje, apontou aquilo que considera terem sido as observações mais pertinentes destas duas vitórias da nossa seleção.
2: Tiro três notas rápidas. Uma primeira é: se o jogo com o País de Gales deveria demonstrar aquilo que Portugal consegue fazer com Jorge Jesus em termos ofensivos, o jogo com a Noruega seria importante para perceber o que é que Portugal já consegue fazer em termos defensivos. Uhum. E parece-me que, em termos defensivos, apesar de algumas dificuldades que Portugal foi sentindo, sobretudo nos corredores laterais, o processo está um pouco mais adiantado do que está em termos ofensivos. Ou seja, percebendo aquilo que Jorge Jesus quer da sua equipa, está a anos luz aquilo que Portugal pode fazer na frente, e já se começa a aproximar muito daquilo que conseguirá fazer atrás.
0: E Bruno Roseiro passou depois algumas observações finais.
2: Portugal enfrentou desafios que com Gales não tinha enfrentado, e diria que os superou bem, apesar dessas dificuldades pelas laterais, com o Renato Veiga a brilhar. Depois, duas últimas notas. Uma segunda, para dizer que Jorge Jesus ainda não encontrou o seu meio-campo, ou seja, percebemos que entre João Palhinha e Ruben Neves, um deles vai sempre jogar. Quem é que depois fica à frente é sempre complicado, uhum. Até porque existe um Bruno Fernandes, existem dois bicampeões europeus chamados Vitinha e João Neves, e portanto não será propriamente fácil construir um meio-campo tipo. E uma última nota, fala-se muito na questão de Ronaldo. Eu diria tão simplesmente que com Gales poderia ter feito mais sentido jogar Ronaldo pelo tipo de jogo que Portugal iria enfrentar. Com a Noruega faria muito mais sentido jogar com Gonçalo Ramos, porque era preciso um avançado que seria no fundo também o primeiro defesa a morder os calcanhares dos centrais, e portanto a questão Ronaldo banco ou titular, para mim resume-se a isto: era muito mais importante ter um Gonçalo Ramos na frente, uhum, como acabou por se comprovar em campo, do que ter um Ronaldo.
0: E está, portanto, muito se falou desta ausência de Cristiano Ronaldo, que já não saía do banco, ou melhor dizendo, já não passava o jogo todo no banco, se não me engano, há 18 anos. E o certo é que o Bruno Roseiro explicou na perfeição porque é que isso aconteceu. Aliás, o próprio Jorge Jesus também já tinha dito durante a conferência de imprensa, e ele não se furtou a essa explicação. Viu-se que não estava muito confortável, mas não se recusou e não foi buscar uma desculpa a Martínez, disse o que era, e assim foi. E na tertúlia Bola Branca desta tarde, o comentador Francisco Sousa concordou, embora acredite que Cristiano Ronaldo provavelmente vai ser titular na próxima partida.
3: Gonçalo Ramos faria sentido no jogo frente à Dinamarca, desde logo pelas suas características, melhor a primeira pressão de Portugal, e isso pode ser importante frente a um central como Joaquim Anderson, mas também nos movimentos sem apoio, na forma como consegue também ter mais intuição nesta altura, velocidade para antecipar as decisões contrárias, e ontem vimos isso no lance do gol da vitória, na antecipação também na área ao primeiro posto. É um avançado que me parece ter as melhores características possíveis nesta fase, isto obviamente uma comparação com Cristiano, ainda que o legado de Cristiano seja inquestionável, e me parece que Cristiano vai ser titular neste próximo jogo, para que depois, no próximo domingo, Gonçalo volte ao 11. Creio que vai ser essa a opção de Jesus, uma rotação entre ambos.
0: Ou seja, para Jesus, os jogos mais complicados são com a Noruega, e a Dinamarca, para já, perdeu com a Noruega, e, portanto, Portugal ganhando as duas vezes à Dinamarca, fica com o apuramento praticamente garantido. Depois haverá mais dois jogos mais à frente, mas isso fica para mais tarde. Os outros dois jogos serão frente à Dinamarca também. Exato. E frente ao País de Gales, e pelo que tudo indica, que Jorge Jesus, para já, tem feito a rotação de jogadores, já utilizou cerca de 20 jogadores, uhum, portanto, convocou os jogadores para os pôr a jogar. Não é como se o Martínez, que dizia mil maravilhas de todos os jogadores e mais alguns durante a convocatória, e depois, coitados, alguns nem sequer iam para o banco, ficavam na bancada. Jorge Jesus não tem feito isso, tem dado oportunidades, está à procura de uma série de situações, ele tem uma ideia de jogo muito específica e está a ver como é que os jogadores vão responder e depois, olha, mais à frente logo se fará.
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0: Ora bem, estamos então de volta para falar da nossa seleção. Isto é Pedro Marques, o comentador da TSF, comentador de futebol da estação de rádio TSF. Também acredita que haverá várias alterações frente à Dinamarca.
7: Portugal, o próximo jogo, na minha opinião, pode decidir desde já ficar com 9 pontos e ficar com uma posição muito confortável para passar à próxima fase, visto que são 2 os apurados. Acredito que, por exemplo, Cristiano Ronaldo possa ir para 11, independentemente do episódio de ontem, e que haja mais 3 ou 4 alterações. Aliás, tal como Jorge Jesus disse na conferência de imprensa pós-jogo, poderia eventualmente voltar a mexer, ele até falou em 5 jogadores, acredito que anda por aí com Cristiano também a titular.
0: E Tomás da Cunha e Blessing Lemoeno, conhecido comentador, que muitas vezes participa no trio de ataque da Antena 1, hoje estiveram juntos no podcast da Tribuna Expresso, que é, e no princípio era a bola, e também em relação a este tema tiveram algo a acrescentar.
8: Fair play. Há uma coisa que me parece sempre muito exagerada em relação ao Gonçalo Ramos, que é pedir-lhe que ele seja o Cristiano Ronaldo no auge de carreira. E isso não vai acontecer, não tem esse futebol,
9: não tem condições.
8: Não vai lá chegar, até porque Ronaldo foi um prodígio. Uma coisa não invalida a outra. Agora, em determinados jogos, então é indispensável de facto ter um avançado mais competente nos vários momentos. Longe de achar que o Gonçalo Ramos tenha feito uma estrondosa exibição, longe disso, mas é um avançado que está muito alerta e muito disponível para a equipa. E a partir daí pode sempre aproveitar algum tipo de erro. Aliás, ele aproveitou 2. Um contou, o outro não contou, e isso também permite à equipa ganhar este tipo de jogos, porque na verdade Portugal não fez muito para ganhar o jogo. Portugal aproveitou um erro e ganhou o jogo. E isso acabou por ser decisivo, sendo que não sei o que é que foi falado entre Jesus e Ronaldo, obviamente, mas o jogo da Dinamarca é mais parecido com este da Noruega do que com o jogo com o País de Gales. E portanto, vamos ver como é que Jesus no fundo avaliou a exibição de Gonçalo Ramos e como é que geriu, até mais no pós-jogo, este dossiê Ronaldo. Portanto, falta pouco para sabermos o que vem aí.
10: Eu acho que este ponto que o Tomás tocou é importante, a questão das comparações. Não há comparação possível, mas não há comparação possível entre Cristiano e nenhum jogador no mundo, só com o Messi.
9: Sim.
10: E aí estamos a falar de um registro completamente diferente. Não há comparação possível. Portanto, não vale a pena estarmos à espera que os outros jogadores façam exatamente o mesmo que o Cristiano fez no seu prime, não vai acontecer. O que estes jogadores agora podem oferecer é que é superior ao que o Cristiano oferece neste momento. E este é que é o ponto de partida da discussão. E acho que o Tomás foi muito certeiro do ponto de vista tático. O Gonçalo Ramos, e o Tomás tocou aqui num avançado mais alerta, é de facto um jogador indispensável quando a equipa portuguesa tiver que despender um esforço diferente em termos de pressão, porque é um jogador que vai filtrar essa pressão, ou seja, as bolas não vão entrar tão limpas para os médios disputarem e para os defesas disputarem, porque o Gonçalo Ramos de facto é um jogador diferente na pressão.
1: Uma pergunta nesta afirmação, quando ele diz que é um jogador mais alerta, digamos, tem a ver com a idade também, não é verdade?
0: Sim, tem a ver com
1: ou
0: a idade.
1: Mais, porque o Cristiano nota-se que, atenção, já não tem aquele poder de fogo que tinha antigamente.
0: Pois.
1: Não, é nesse aspecto que eles estão a falar, não é?
0: Sim, sim, entre outras coisas, mas um dos problemas foi a forma como Roberto Martínez lidou com Cristiano Ronaldo, ou seja, ele olhou para Cristiano Ronaldo não apenas como o jogador e um símbolo da seleção, mas sim como a marca, ou seja, basta olhar para o que aconteceu na Noruega. Portanto, Portugal vai jogar à Noruega e os adeptos da Noruega estavam a aplaudir o Cristiano Ronaldo, estavam à espera dele em todos os lados. Vimos um miúdo a tirar uma camisola para dentro do relvado, o Cristiano Ronaldo foi buscar a camisola, autografou a camisola, foi muito aplaudido, etc. Portanto, o Cristiano Ronaldo é uma figura incomparável a nível global. O problema é quando se misturam as coisas, e por um lado, e o outro é quando se tenta, portanto, ignorar esse facto e tentam denigrir a imagem do Cristiano Ronaldo. Há uns comentadores que não têm paciência para isso. Epá, este gajo já não devia estar a jogar há muito tempo, não sei quantos, etc. Não é bem assim. Agora, o que eles têm, toda a gente tem razão, é que o Cristiano Ronaldo não pode, de maneira nenhuma, estar a jogar os 90 minutos de cada jogo, independentemente da situação e do adversário e das características que são necessárias colocar em campo para fazer face a esse adversário, que foi o que Jorge Jesus fez. Ele mediu, disse o Cristiano Ronaldo, entre estes jogos.
1: Porque ele era para entrar nos 3-1, não sei se. Porque ele chegou a aquecer.
0: Nos 3-1 ele entrava.
1: Entrava, porque, digamos, estava entrava porque não Portugal, garantido, mas quase a vitória, não é?
0: De certeza absoluta que ele entrava, porque o jogo já estava mais ou menos controlado, e com o 3-1 a equipa da Noruega ia um bocadinho abaixo. Com 2-1 não, o jogo está em aberto, a Noruega estava realmente a chatear Portugal.
1: Sim, depois disso.
0: Nós vimos que, por exemplo, João Cancelo teve uma tarde horrível, uma noite horrível, não é? Quer dizer, o jogador norueguês fez-lhe água pela barba nos flancos. Eu nunca me lembro de ver o João Cancelo a ter tantas dificuldades a defender como neste jogo. E, portanto, faz todo o sentido. O Cristiano Ronaldo, retirando o Gonçalo Ramos para colocar o Cristiano Ronaldo, nós íamos dar mais uma arma ainda
1: exatamente,
0: à Noruega.
1: Cá está, exatamente.
0: E o Jorge Jesus explicou muito bem, e é isso que faltava. É, quer dizer, nós não temos que concordar com as decisões dos jogadores, ou melhor dizendo, dos treinadores e dos selecionadores. Temos é que tentar compreender porque é que ele fez aquilo. Olha, a ideia dele era esta, não resultou. O que é que sabe?
1: Depois, e tu, como reparaste, todos nós esperamos, ele reforçou imediatamente o meio-campo com a entrada do Trincão e o outro jogador que está agora no
0: sim, o Bernardo Silva.
1: O Bernardo Silva.
0: Bernardo Silva, que, bom, já vamos falar disso.
1: Não está nos seus dias, não é?
0: Não está nos seus dias, ele está numa situação um bocadinho complicada.
1: Ok.
0: Mas, de qualquer maneira, nós esta manhã, portanto, depois houve a questão do Cristiano Ronaldo não ter ficado no final para agradecer aos adeptos, e por acaso a anteira hoje até fez um trabalho interessante com a entrevista que fez a Hugo Almeida, que foi colega de Cristiano Ronaldo na seleção de Portugal, em 2008, se não me engano, até 2008. E que, aliás, é um grande admirador e amigo do Cristiano Ronaldo, e tentou explicar, não justificar, atenção, uma coisa é explicar, outra coisa é justificar, explicar porque é que ele fez isso, não quer dizer que seja uma aprovação da atitude do jogador, quer apenas tentar explicar, bom, na maneira de ver dele, é isto assim, assim, assim, não quer dizer que tenha sido algo que deveria ter sido feito. Portanto, há que saber separar as águas. Ora, as exibições de João Félix foram muito elogiadas, já que se viu nestes jogos um jogador muito diferente daquilo que se tinha visto com o último selecionador. E Gabriel Alves, a tal figura do Observador, identificou outras exibições individuais, aliás, igualmente destacáveis.
9: Aqui jogadores que eu olho e que vejo que são jogadores importantes para Jorge Jesus, os dois centrais, Rubén Dias e Renato Veiga, muito bem o Bruno Roseira e o Foucault, Renato Veiga, então, foi assim tão, enfim, fazia muitas faltas, pois se não as fizesse, lá não fazia faltas. Diogo Costa, naturalmente, e o João Félix, que é neste momento, diria mesmo, eu diria apontador da seleção nacional. Eu estou à vontade porque o critiquei muitas vezes e era jogador que vinha à seleção, não jogava, etc e tal, mas a verdade é que a saída dele para a Arábia Saudita, para as mãos de Jesus, enquanto Jesus, treinador no Médio Oriente, obviamente fez dele um futebolista, é o talento e hoje é um futebolista de alta competição. E que bem que ele está. E atenção, ele pode ser o 9,5, mas também, se for preciso, poderá ser o 9. E olha, estejam aí atentos, porque isso, quando os mercados agora voltarem, se calhar vai haver aí trutas, aquelas que gostam de pagar, atrás do João Félix. Porque o João Félix está a fazer, não é só aquilo que é o golo, marcou 2 golos, está, portanto, naquilo que é as vitórias de Portugal, mas é tudo aquilo que é a dimensão do jogo, que é preciso, o jogador que primeiro a defender, o jogador que ocupa os espaços, a articulação que tem com as várias, portanto, eu gosto muito de ver.
0: E na edição do podcast O Príncipe Era a Bola, da Tribuna Expresso, já mencionámos que Blessing Nguyen foi um dos comentadores esta tarde e ele tentou explicar os motivos para esta evolução de João Félix. Fair play.
10: Mas acho muito interessante que, de um momento para o outro, João Félix, um jogador que era tão discutível para a seleção portuguesa, passe neste momento a não ter discussão. Olhando para o 11 inicial da seleção portuguesa, neste momento não há muitos jogadores do meio campo para a frente quem se possa dizer, ok, este vai ser sempre titular. E parece-me que neste momento João Félix já é unânime, depois de dois jogos, conseguiu ganhar este estatuto. Uma transformação simples, mas complicado ao mesmo tempo. Estamos a falar de um jogador que, do ponto de vista mental, se calhar não está equipado com a carapaça certa para ter um treinador que o desafie. Precisa mais ser levado ao colo. E devido a esse perfil mental mais frágil, por assim dizer, precisa de um treinador que lhe dê mais confiança, para lá da parte técnico-tática, que claramente vá apostando nele, independentemente das circunstâncias, e que ele perceba que o treinador não abdica dele, não é sempre a primeira substituição, etc, etc, etc.
0: Ora, está, realmente, houve durante muito tempo, eu lembro-me que o Sr. Martínez houve uma vez que convocou o João Félix sem ele jogar, que foi, quer dizer, uma daquelas explicações mais bizarras que eu já assisti, porque disse que era um jogador extraordinário e nós tínhamos que lhe dar moral, convocando e, portanto, passando por cima dos jogadores que estavam em boa forma, que estavam a trabalhar e que também tinham todo o mérito em estar na seleção, mas e as pessoas questionavam porque é que ele joga, porque é que ele é sempre convocado quando não justifica. E agora, de repente, vimos que o Jorge Jesus, que o conhece talvez melhor do que ninguém, porque esteve um ano com ele, e durante a temporada que ele jogou com Jorge, sob o comando técnico Jorge Jesus na Arábia Saudita, o João Félix emergiu como um jogador altamente rentável, marcou imensos golos.
1: E atenção que ele disse, acho que foi hoje, que finalmente está na posição que mais gosta de jogar.
0: Pois, exatamente.
1: Não é?
0: Pronto, esse é dedo de treinador, encontrar o lugar mais adequado para as características do jogador. E foi isso que aconteceu. E depois, claro, obviamente, ele precisava também de alguma orientação. Ele precisa de alguém que lhe fizesse ver um certo número de coisas, que lhe, portanto, explicasse o que é ser um verdadeiro profissional de futebol, o que é que ele teria que fazer na vida particular. E nesse aspecto apanhou o avô, que foi o Jorge Jesus, conforme ouvimos ontem, e o pai, que é o Cristiano Ronaldo. Portanto, para ele foi a situação ideal, e é bom, porque vê-se que ele é um jogador
1: completamente.
0: Exatamente, mas desde sempre se viu que era um jogador com um talento enorme e era uma promessa que ia ficar sempre como promessa e nunca com realidade. Já tem 26 anos, portanto, foram várias temporadas que ele desperdiçou, porque efetivamente faltava-lhe a tal componente mental, que é o que diferencia os grandes jogadores dos bons jogadores. Ora, outra questão que se levanta nesta seleção, e isto atendendo às escolhas de Jorge Jesus nestes dois jogos, é tentar entender como é que ele vai lidar com João Neves e Vitinha, porque a sensação com que se fica é que não são jogadores para jogar no mesmo lugar, mas sim para competir um com o outro para uma posição no meio-campo. Não sabemos se é verdade ou se não, pelo menos são essas as indicações que surgiram até agora, e vamos ver se realmente isso ou não vai confirmar-se. Vamos então a questão sobre João Neves e Vitinha.
8: Por isso estou curioso também para ver como é que vai juntar João Neves e Vitinha, ou se vão jogar à vez. Isso, de alguma forma, seria prejudicar uma dinâmica que é vencedora, por mais que possa não ser com Jorge Jesus, é uma dinâmica vencedora. Já agora, o jogador mais insubstituível, neste momento, na função, talvez seja mesmo o Bruno Fernandes, porque não tendo o Bruno Fernandes disponível, a solução, e não sei se foi apenas uma solução estratégica, também uma solução de conveniência, foi usar dois extremos mais puros. E, portanto, não sei exatamente quem é que Jorge Jesus vê para aquela função de jogador que parte da esquerda para dentro. É que, por exemplo, à direita, vemos Trincão. Pode fazer isso perfeitamente, é um espaço que conhece. Do lado esquerdo, não sei se há um jogador exatamente com o mesmo perfil para fazer aquele trabalho, sem, no fundo, procurar outra essência para a equipa e outro caminho, que foi o que aconteceu na Noruega.
0: Ora, quem poderá estar prestes a perder o comboio da seleção, isto na opinião de Tomás de Cunha, que é que vamos escutar agora, neste opiniões que foram expressas no tal podcast do Príncipe Era a Bola, é Bernardo Silva.
8: parece-me que o Bernardo Silva não vai passar muito disto. Ou seja, quando digo isto, esta utilização escassa, porque lá está, não tem mínima capacidade para ser o 6 de Jorge Jesus, nem é um 8 de dinamismo nesta fase da carreira, já foi em tempos, noutras alturas, mas agora é um jogador mais de bola no pé, para... gerir o ataque, no fundo para dar essa segurança com a bola. Mas há outros jogadores que Jorge Jesus quer que deem alguma segurança com a bola, não necessariamente aquele. E de facto parece-me que Bernardo Silva vai ter um estatuto muito mais reduzido nesta altura da seleção nacional, ao contrário de Bruno Fernandes. Portanto, parece-me que Jesus não está necessariamente a olhar para o que os jogadores já fizeram na seleção nacional ou para a importância que se calhar ainda podem ter, mas acima de tudo para o encaixe na própria ideia de jogo. E isto acho que é um caminho óbvio e que deve ser assumido. Portanto, estaremos cá para analisar e para avaliar. Obviamente, se nós desencaixarmos, não faz muito sentido não ter João Neves e Vitinho em campo, de uma forma simples. Mas se calhar olhando para o que Jesus está a trabalhar, já é admissível, dependendo do contexto e do que esteja a ser trabalhado, que isso possa não acontecer. Portanto, é preferível um selecionador que faça as suas escolhas dentro de uma ideia coerente do que um selecionador que tente montar o bolo todo com os ingredientes colocados de uma forma qualquer. Isso acontecia muito com o Roberto Martínez, parece-me. Sim.
0: Exatamente, portanto, o problema não são as escolhas, são o motivo para essas escolhas. Porque nós, desde o primeiro dia que falámos sobre Roberto Martínez, dizíamos isso. Todos os treinadores têm os seus fetiches em relação aos jogadores que mais gostam. Às vezes escolhem jogadores que nós assim olhamos para dentro do campo e ficamos a pensar, mas a que propósito é que este jogador está a jogar nesta equipa, como é que ele, porque é que ele foi convocado, etc. E o caso específico de Jorge Jesus, nós já sabemos, ele deixou bem claro, vai colocar a jogar os jogadores que ele conhece, mas convém não esquecer mesmo a questão do próprio Gonçalo Ramos. As pessoas esquecem-se que o Jorge Jesus treinou o Gonçalo Ramos no Benfica.
11: Sim.
0: Eu lembro-me de uma cena, não tem
1: certeza. Ele é que o lançou no Benfica ou foi?
0: Não sei se não foi.
1: Se não foi, foi ali perto naquela altura.
0: Mas eu lembro-me de uma cena, de um jogo, acho que era da Liga dos Campeões, em que o Jorge Jesus estava com o tablet... a falar, acho que era com ele, era com o Gonçalo Ramos, ou não sei quê.
1: E eu estou a lembrar-me disso
0: depois...
1: também.
0: E o Gonçalo foi lá, do jeito de dizer, ó mister, não é bem assim, não? E o Jorge Jesus deu-lhe um ataque, ia matando o pobre do Gonçalo Ramos.
1: Foi, foi.
0: Mas de qualquer maneira, lidou com ele, portanto...
1: É o Jesus, é emblemático.
0: Sim, não, mas para ele é interessante, porque se estamos a falar... de algo que aconteceu há alguns anos, não é? E o Jorge Jesus agora olha para o Gonçalo Ramos e vê que é um jogador diferente, que evoluiu e que pode ser uma pedra fundamental na seleção, de certeza absoluta que vai ser. E depois, eu acho que também o que se passa nestes jogos na seleção, de certeza absoluta que o Gonçalo vai levar com ele para a Itália, porque ele tem que começar a afirmar-se também no AC Milan. Uhum.
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0: Depois, mais à frente, haveremos falar, obviamente, na ponta final do Revolution, que perdeu contra todas as expectativas, e também do bilharete da seleção dos Estados Unidos, que ganhou ao Peru por 4-1, numa convocatória do selecionador Maurício Pochettino, que realmente impressionou, porque ele utilizou uma série de miúdos, 16 anos, 17 anos, 18 anos, como titulares neste jogo frente ao Peru. Foi, portanto, a base da equipa foram os jogadores da MLS, não foi buscar nenhum jogador à Europa. Entre os titulares esteve o Peyton Miller, que é o ala do New England Revolution, tem apenas 18 anos de idade. O Dan Sullivan, da equipa de Filadélfia, que tem apenas 16 anos de idade. O Jonathan Ellis, que tem 17, da equipa de Orlando. E esse grupo de miúdos ganhou ao Peru por 4-1. Portanto, é uma mudança radical aqui nos Estados Unidos. E que, aparentemente, vai ter sequência, neste caso, porque estes miúdos são quem lá está e, portanto, são eles que vão ter que jogar. Poderão ser outros a jogar, mas é de qualquer maneira é uma decisão arriscada do Pochettino, mas que dá uma mensagem muito importante para todos os escalões de futebol aqui nos Estados Unidos.

0: E pronto, nós chegamos ao final das 7 horas. Em seguida vamos ter as notícias da Madeira. Regressamos sensivelmente dentro de 10 minutos com mais informação que nos leva, costumo dizer, mais minuto, menos minuto, até às 7h30. Depois o ouvinte pode ligar para dialogar comigo e também com João Gonçalves e dar a sua opinião sempre a falar de desporto. Boa noite, são 7 horas.
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0: Casa de Lourdes de Castro, situada no Conselho de Santa Cruz, vai ser um espaço público de arte e cultura. A habitação foi adquirida pelo Governo Regional da Madeira por 3 milhões de euros. O líder do Executivo, Miguel Albuquerque, refere o que foi conseguido acertar com os herdeiros da artista plástica madeirense.
1: Chegamos a um acordo, tendo por base uma avaliação da Secretaria Regional das Finanças, da Direção do Património e um parecer do arquiteto Vítor Mestre, que leva em linha de conta um acréscimo de valor relativamente à casa ser de uma entidade, neste caso uma artista conhecida. E o valor que fechamos foi 3 milhões de euros, compra da propriedade, o depósito das obras que estão neste momento no Mudas, da Lourdes de Castro, da coleção do Lourdes de Castro, será estendido de 5 para 15 anos. Toda a documentação que está agregada, que faz parte do espólio, correspondência, diários, serão integradas na Casa Museu, serão propriedade também da região, e as obras de arte, algumas delas de artistas muito conhecidos, como o Cristo e como a Vieira da Silva, irão integrar também o depósito de 15 anos do Museu das Mudas.
0: A Casa da Artista vai continuar a ser um lugar público de arte, como descreve Miguel Albuquerque.
1: A casa será objeto de obras, no sentido de adequar a casa à abertura ao público, de residência artística, áreas de exposição, portanto será uma casa da cultura ao serviço da região, ao serviço da cultura e da promoção da região. Não será só as obras da Lourdes de Castro, podemos fazer exposições, residências artísticas, educação artística, portanto é um espaço bastante grande. Aliás, a propriedade é muito grande, tem uma belíssima vista. Mas, neste momento, vamos ter um projeto funcional que depois será devidamente apresentado.
0: Palavras de Miguel Albuquerque, registadas após a cerimónia de entrega de medalhas de mérito turístico a 21 personalidades e entidades da região. Em nome de todos os distinguidos, Gonçalo de Ornelas Monteiro, que é atualmente diretor da Quinta da Bela Vista, agradeceu o reconhecimento e lembrou que o trabalho de qualquer profissional é sempre coletivo.
2: Nenhuma conquista é verdadeiramente individual. Por trás de cada um de nós há pessoas que nos deram força, que acreditaram em nós e que fizeram parte da nossa caminhada. Sem esse apoio, essa compreensão e esse carinho, muitos dos nossos percursos seriam certamente mais difíceis. Esta distinção é, por isso, também para elas. Recebemos este reconhecimento com humildade, orgulho e gratidão. Que seja não apenas uma homenagem ao caminho que já percorremos, mas também um incentivo para continuarmos a dar o nosso melhor, o mesmo empenho, dedicação e sentido de responsabilidade.
0: As distinções reconhecem os serviços prestados no setor do turismo e os contributos para a afirmação da Madeira enquanto destino turístico. A cerimónia decorreu no Convento de Santa Clara, no Funchal. Em agosto, o movimento de passageiros nos aeroportos da região registrou um acréscimo de 3,7% em relação ao mesmo mês do ano passado. Foram contabilizados cerca de 606 mil passageiros e de janeiro a agosto, os passageiros embarcados e desembarcados nos aeroportos da Madeira e do Porto Santo rondaram os 4 milhões. O Reino Unido e a Alemanha foram os principais países de origem e de destino dos voos internacionais. A França ocupou a terceira posição, seguida pela Polónia e pelos Países Baixos. A informação foi fornecida pela ANA Aeroportos de Portugal à Direção Regional de Estatística. O presidente do Governo Regional dos Açores foi orador numa aula aberta na Universidade da Madeira. José Manuel Bolieiro assumiu em intenção de chocar ao falar sobre a autonomia e o centralismo, dois conceitos que parecem contraditórios, mas que na prática coexistem. João Carramanho.
3: José Manuel Bolieiro é da opinião que o centralismo ainda existe e que as autonomias mantêm um sofrimento de 50 anos. Mas ainda assim, acredita numa convivência, numa espécie de simbiose necessária à sobrevivência.
4: É para demonstrar que as Ilhas Atlânticas, os Açores e a Madeira não são apenas regiões de necessidades de apoio para o seu desenvolvimento, mas também regiões de oportunidade para a dimensão atlântica de Portugal e da União Europeia. Por isso a minha opção de criar nessa terminologia exatamente um aspecto chocante, porque parece ser um paradoxo quando na verdade as duas situações podem conviver.
3: E se os mesmos conceitos forem para o centralismo dos governos regionais?
4: E temos que dar o exemplo internamente, que é a capacidade de assegurar uma especial sensibilidade nas políticas públicas para a continuidade e coesão territoriais e sociais.
3: Bolier diz que assim se pode reivindicar perante o Estado e a Europa para que haja honestidade nas políticas públicas, mas faz parte esta espécie de guerrilha contra o centralismo. Não há preconceito, mas há exemplo que diz isso mesmo, a Lei de Finanças Regionais.
4: Há um travão porque depois o que se procura é justificar a escassez de recursos para distribuir aos mais distantes e o que nós dizemos é que não.
3: Aula aberta do Presidente do Governo Regional dos Açores, José Manuel Bolieiro, na Universidade da Madeira.
0: Uma reflexão numa altura em que se assinalam os 50 anos das autonomias da Madeira e dos Açores. Cerca de 3.700 pessoas são apoiadas nos centros comunitários. A ajuda chega principalmente à população mais isolada, através de 16 entidades. A Secretária Regional da Inclusão, Paula Margarido, assume que continua a haver muita procura.
5: À procura e vamos continuar a munir os nossos parceiros de recursos humanos para que efetivamente possamos chegar ainda mais pessoas. Vou só recordar que no que diz respeito, por exemplo, à ajuda domiciliária, neste momento está a decorrer um procedimento concursal para recrutamento de ajudantes domiciliárias, em que queremos até ao final do ano atingir mais 29 ajudantes domiciliários. Depois também, libertando-se aqui alguma mão de obra das IPSS para este procedimento concursal, no âmbito do Instituto Nacional Social da Madeira, também depois as IPSS poderão recrutar mais recursos humanos. Portanto, temos uma boa resposta, mas queremos ir mais além. E queremos ir mais além também, fazendo apelo aos recursos comunitários financeiros que existem. E queremos chegar a eles e vamos lutar por eles.
0: As declarações foram registadas no outro encontro do Consórcio Regional para a Intervenção Comunitária. O evento foi promovido pela Câmara do Funchal em parceria com a empresa municipal Sócio Habita. Jorge Carvalho, presidente da Câmara, garante que as várias instituições do município tenham em conta as necessidades da população.
6: Procuramos também ser proativos e, com as equipas que nós temos, procurar identificar, sinalizar essas necessidades e ter uma intervenção que vai muito além daquilo que são os serviços municipais.
7: A nível de psicólogos, a Câmara também tem esse tipo de serviços para a população?
6: Sim, exatamente. Aliás, ainda há bem pouco tempo tivemos, portanto, um concurso onde vamos admitir, mas aqui não é só a questão dos psicólogos, porque há um conjunto de intervenções que vão muito mais além. Obviamente que o psicólogo pode ser efetivamente a porta de entrada, mas volto a reforçar esta ideia da parceria, do coletivo, do trabalho em rede.
0: O evento sobre a saúde mental e intervenção comunitária decorre no Colégio dos Jesuítas. As três pessoas que ficaram desalojadas na sequência de um incêndio numa casa na Travessa de São Luís, no Funchal, foram realojadas temporariamente. São dois adultos e uma criança. Nivalda Gonçalves, presidente do Instituto de Segurança Social da Madeira, refere a solução encontrada.
8: A família com três elementos foi acolhida através do acionamento da linha de emergência em alojamento temporário protocolizado com a Segurança Social. Mantém esta família a ser acompanhada durante o dia de hoje para a devida proteção social face ao incêndio. Está a ser ainda avaliado os danos do incêndio, mas aguardamos ainda a avaliação por parte da Proteção Civil Municipal. Ainda não temos essa avaliação a esta hora. Preciso ter algum tempo uma devida avaliação em segurança. Acima de tudo, as pessoas estão em segurança neste momento.
0: As chamas deflagraram numa cozinha, ao que tudo indica, foram provocadas por um curto-circuito e o incêndio destruiu também o anexo da pequena habitação na noite passada.
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12: E nós estamos de volta, 7 horas com mais 10 minutos. Uma vez mais, muito boa noite e obrigado por estar aí desse lado connosco. Você está bem, está na 97.3 no programa Fair Play, como sempre, às segundas-feiras comigo, João Gonçalves. Olhamos o tempo para esta noite. Vento fraco, céu nublado, a chuva pelo menos já parou, mínima 52 graus. Para amanhã, terça-feira, possibilidade de nevoeiro disperso antes das 9 da manhã, céu nublado durante o dia, mantendo-se geralmente muito nublado à noite, vento fraco e mínima 54 graus.
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12: Então, nós olhamos agora a informação cambial. O dólar vale na zona euro 87 cêntimos. No Brasil, 5 reais, 18 centavos. Cabo Verde, 96 escudos.
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12: Marés ainda para esta noite, a maré alta irá estar connosco às 9 horas e 50 minutos. Damos agora as temperaturas nas principais cidades. Falou 59 graus, 54 em Lowell, 61 em Newark, New Jersey, 56 em Boston, 56 também na cidade de Peabody e Hartford, Connecticut. Orlando com 85, no Canadá, Quebec com 51, Toronto 65, 60 graus na cidade de New Bedford, Providence e Taunton com 57 graus. 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
12: Exatamente, neste momento, 7 horas, 14 minutos, ainda continuamos com a informação, João Gonçalves.
14: O único aspecto onde Jorge Jesus foi algo criticado foi na forma como ele próprio criticou o seu antecessor na questão das bolas paradas. Foi algo que não gerou consenso e deixou mesmo alguns comentadores algo intrigados, como foi o caso de Francisco Sousa esta tarde na tertúlia Bola Branca.
15: Jesus pode ter uma visão diferente para as bolas paradas de Roberto Martínez. No entanto, o trabalho feito pela equipa técnica anterior, sobretudo desde o recrutamento de Ossie McPhee, e já agora com o auxílio também de André Reis, neste momento ambos estão no Chelsea, isso mostra de facto uma valorização do que é o papel da bola parada. A nível ofensivo notava-se claramente que Portugal tinha vários esquemas diferentes preparados e que podiam surpreender os adversários a qualquer momento. Se calhar a nível ofensivo estava um pouco do ponto de evolução e também pode ter sido por aí que Jesus sentiu ou sente neste momento ainda a necessidade de melhoria na equipa.
14: Ora bem, o clássico da semana passada, esse continua na ordem do dia e hoje, durante a celebração do seu 133º aniversário, o presidente André Villas-Boas analisou, curiosamente, também o começo de Jorge Jesus, e é interessante porque eles foram rivais e adversários em campo.
12: Uhum.
14: Nós ainda estamos recordados daquele célebre jogo dos 5-0.
12: Os juízes esbalhou, não foi?
14: Não,
12: esse, não foi isso. Não, esta foi com
14: essa foi com o Vítor
12: Pereira.
14: Exatamente. Com o André Vilas Boas foi o jogo dos 5-0 em que ele colocou o defesa central Luís, o brasileiro, assim da...
12: Já sei. Estou-me a lembrar disso, exatamente.
14: A defesa esquerda, para ver se parava o Hulk.
12: E foi por ali que...
14: Foi sempre a aviar.
12: Foi um corredor aberto. Como se chamava-se...
14: Eduardo Luís era...
12: Era qualquer coisa Luís, não era?
14: Era.
12: Se o nosso ouvinte se lembrar, logo poderemos
14: dar
12: aqui uma risada com este jogador. Jogador naquela posição, claro.
14: Mas mesmo assim, ele teve palavras assim, algo positivas em relação... A Jorge Jesus, nesta análise ao começo do novo selecionador português.
16: Acho que, em primeiro lugar, um ambientar-se ao que é o universo da seleção nacional, os seus jogadores, todos os seus condicionantes, ter mais tempo, evidentemente, para treinar, ou seja, ter um espaço de tempo que o permite também implementar o seu método, que é único. As suas equipas sempre jogaram bem. As suas lideranças, as suas formas de comunicar, portanto, tudo isto é radicalmente diferente do treino do selecionador anterior. Acho que os jogadores estão a aderir às suas ideias. Ontem foi uma vitória importante e segue-se o percurso natural de implementação do que é que são os seus princípios de jogo. Eu acho que não há ninguém que sente tanto um crescimento da sua carreira e o culminar da sua carreira como selecionador nacional, como o Jorge Jesus. Portanto, era algo que ele ambicionava e que abraçou. Acho que é o culminar, o ponto mais alto da sua carreira, como o próprio referiu, e acho que esse é um espírito digno que devemos honrar e dignificar. Portanto, desejo-lhe a maior sorte do mundo, a maior sorte da seleção portuguesa, é a sorte também do país e a emoção que gera nas pessoas e em nós portugueses. Portanto, quero que ele tenha sucesso.
14: André Vilas Boas a falar assim de alguém que já foi seu rival, dá para desconfiar um bocadinho. Deixando de dizer aqui há gato, mas não. Vamos, portanto, reconhecer que André Vilas Boas, ao fim e ao cabo, expressou aquilo que acho eu, a maioria dos adeptos do futebol em Portugal, pensa em relação a Jorge Jesus. Mas nesta primeira paragem para as seleções, ele falou de várias coisas. Fez até uma leitura positiva das primeiras 7 jornadas da Primeira Liga, com o pleno de triunfos do Porto, que tem uma vantagem de 5 pontos para o Benfica, segundo classificado, e 6 para o Sporting.
16: Fruto do nosso bom trabalho, os outros acabaram por perder pontos e o Futebol Clube do Porto não fez mais do que a sua obrigação. No passado empatamos em casa com o Benfica este clássico, este ano ganhamos, permitir-nos esta vantagem fruto de terem perdido também pontos noutros jogos. É continuar o nosso trabalho.
17: As declarações de André Vilas Boas à margem das cerimónias do aniversário do clube. O Futebol Clube do Porto faz 133 anos e o presidente falou também sobre a seleção e o novo selecionador, que é radicalmente diferente.
14: Ora bem, isto essa já tinha passado. Faltou ali a faca para cortar, ali um corpo falhou. Mas de qualquer maneira, estávamos então a falar de André Vilas Boas e do que ele disse em relação ao clássico da semana passada. Neste caso, já agora vamos recordar, embora a Antena 1 já tenha passado, que ele falou sobre a queixa em relação ao SAMU, sobre as queixas, etc., sobre as polémicas, os incidentes da partida, que levaram o Benfica a apresentar uma exposição formal ao Conselho de Disciplina.
16: São frustrações naturais. Portanto, as primeiras deram-se na continuação do fim do jogo, com as conferências de imprensa e com a desilusão que acarreta para alguns a perda de um clássico do futebol português e depois pronto, dá-se o interregno de 3 semanas e naturalmente o Futebol Clube do Porto Benfica, como o maior jogo do campeonato português, tem esse impacto na vida das pessoas e pronto. Reflete-se sobre o clássico, sobre o que aconteceu, sobre as diferentes perspectivas de cada um. E cada um, uns saboreiam as vitórias, outros saboreiam a derrota. Para o Futebol Clube do Porto é um momento de foco e de união. Nada está decidido e temos que continuar a demonstrar a nossa capacidade nos jogos.
14: Ora bem, no Mais Futebol da CNN Portugal desta manhã, Este foi um dos, foi o tema principal, ao fim e ao cabo, até mais falado do que o próprio desempenho da Seleção Nacional, suponho eu, porque eles pensam que ainda têm tempo amanhã e no dia a seguir para falar sobre, sobre o que se passa com a Seleção. E isto é o que os jornais e a comunicação social em Portugal gostam, é quando portanto, há estes tipos de conflitos entre os clubes. E é interessante ver também a mudança de estratégia do Futebol Clube do Porto. Se nós estivermos recordados, no ano passado, a André Villas-Boas apoiava o Benfica e só falava do Mante Verde, porque o Sporting tinha uma equipa muito forte, era o campeão em título, e portanto o grande rival do Futebol Clube do Porto no ano passado era o Sporting. O André Villas-Boas sentia que o grande perigo que poderia impedir o Porto de ser campeão vinha principalmente do Sporting, porque o Benfica com os empates todos e a equipa não mostrava nada. Portanto, era o Mante Verde, só se falava no Mante Verde. Agora não, agora já é um bocadinho diferente. Este ano...
12: Era o Manto Vermelho.
14: O Manto Verde já não conta, porque o Manto Verde, o Sporting já tem sido prejudicado pelas arbitragens, já perdeu pontos estupidamente, não é?
12: Mas uma coisa que não entendi do bem no meio tudo isto é como é que ele chama uma união fantástica entre o Sporting e o Benfica? Qual é a união que existe ali?
14: Nunca houve.
12: Nunca houve, mas não há neste momento nenhuma união para afirmar que há uma união, aliás há um outro nome que ele chama que eu não sei como é que ele
14: diz. É Santa Aliança.
12: Exatamente, é Santa Aliança. Mas como vai ser agora essa?
14: Puxa, quer dizer, portanto ele tem que encontrar, já disse, isto é uma jogada política, por isso é que o ano passado era o Mante Verde e este ano já não é o Mante Verde, este ano são as queixinhas do Benfica, mas como ele vai em primeiro lugar, ele aparece como, não, nada disso, nós estamos por cima dessas coisas, isto é a frustração deles. O Sport não, nós estamos a fazer tudo bem. Aquilo é o pequeno toque. Se fosse ao contrário, se o Porto estivesse com 6 pontos de atraso do Benfica e se tivesse sido, por exemplo, o Pavlidis a fazer aquilo ao Alberto Costa, O que é que o André Villas-Boas não teria dito logo imediatamente a seguir ao jogo? Portanto, é, o futebol português, infelizmente, está neste
12: mas não é só o Villas-Boas, o Farioli acabou o jogo com uma calma, com uma diplomacia, uma coisa fantástica. Pois é, mas... não, pelo amor de Deus.
14: E não é só isso, e nas jogadas em que se vê que há um lance em que o árbitro errou, toda a gente viu que o árbitro que errou, ele disse, não, as imagens são bem claras, a decisão foi bem tomada, e nós olhamos, mas ele deve estar a ver imagens diferentes daquela que todas as pessoas veem, porque... O lance é bem claro que houve uma falta que ficou por marcar.
12: Se me permites um minuto nesta conversa, como é que é possível, seja

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1: Se não me engano.
2: Mas foram postas depois?
1: Não foi da televisão. Aquilo foi um vídeo amador. Foram as pessoas que estavam na bancada que filmaram.
3: Eu não sabia disso.
1: Sim.
2: Esta imagem que está no Facebook da Alan Souk.
1: São imagens
2: então,
1: de...
2: então,
1: é do género. Estava uma pessoa, por exemplo, eu ou tu estávamos a ver o show, calhávamos a estar a ver ali. Era, peraí, há ali um bocadinho de confusão, deixa ver, eu vou filmar e pumba. E apanhaste o jogador do Porto a agredir o jogador do Benfica. Portanto, isso não. A televisão não, e o VAR muito menos.
2: Eu vou ficar por aqui, João.
1: Ora bem, no Mais Futebol da CNN Portugal, esta manhã houve reações opostas. Primeiro, vamos escutar duas. Primeiro vamos escutar Jorge Batista e depois vamos escutar Manis. E depois de ouvires a análise do Manis, já ficas a compreender porque é que o André Villas Boas fala como fala. Mas, portanto, Jorge Batista considera que foi uma agressão.
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5: Uma festinha, se as festinhas dele são assim, ninguém quer estar perto dele, com certeza, mas enfim, é óbvio que não é uma festinha, quer dizer, nem entendo. Aliás, a explicação do Villas Boas mais valia estar calado, até neste, em relação a este caso, tem razão em relação a outros, neste caso devia estar calado, na minha opinião. Isto continua a estender-se um pouco, esta discussão, que é sinal que alguma coisa aconteceu, senão não durava tanto tempo esta discussão, dá-me ideia, portanto, alguma coisa aconteceu. Relativamente a este caso, eu não sei como é que é de qualificar isto, porque de facto aqui não há festinha nenhuma, é uma honra, uma agressão perfeitamente evidente, e quando vi logo a primeira vez a imagem, não tive sequer quaisquer dúvidas, independentemente até dos especialistas da arbitragem acharem que foi um encosto, que é aquilo que ainda mais me perturba em relação à apreciação que fazem destas coisas, é que é um encosto. Quer dizer, eu não gosto nada de discutir estas coisas, porque isto é enfim, levanta sempre muita celeuma. Acho que quem tem o dever de ver e penalizar ou não estas situações deve ser imediato. E, portanto, esse é que tem essa responsabilidade. Agora, não venham a tirar areia para os olhos dizendo que é uma festinha, porque não é festinha nenhuma. Quer dizer, isto parece uma agressão. Aliás, o semblante do jogador nem era mais do que uma festinha. Aquilo parecia quase ódio, para ser franco. Parecia quase ódio. E raiva, e não sei, aquilo pode ser entusiasmo, podem dizer. Interpretem como quiserem. Agora, aquilo, para mim, é uma agressão pura e dura e de uma maldade que eu não consigo entender no futebol.
1: E agora sim, vamos escutar como é que Manis reagiu a estas queixas do Benfica.
2: O Manis, este Manis jogou no Benfica, não foi?
1: Jogou no Benfica, mas depois...
2: Foi para o Sporting, não foi?
1: Não. Manis jogou no Benfica, mas depois teve um problema, esteve afastado um ano sem jogar.
2: Exatamente.
1: Depois foi para o Futebol Clube do Porto, onde esteve nos momentos de maior glória da sua carreira.
2: Exatamente.
1: Foi campeão europeu.
2: Pois, exatamente.
1: Foi um jogador importantíssimo na nossa seleção, naquela altura de 2004, no europeu, etc. Marcou golos fantásticos. Aliás, eu...
2: Foi um bom jogador, sem dúvida.
1: Ainda me lembro do gol que ele marcou, que eu estava nesse jogo, nas meias-finais, frente aos Países Baixos. Hoje são Países Baixos, na altura era a Holanda, no estádio José de Alvalade. Portugal ganha por 2-1 e ele marca um gol do outro mundo, que fez o 2-0 e aí Portugal passou à final... A final de má memória, depois vimos os gregos contra os gregos e é que estragou tudo. Mas de qualquer maneira, ele era um grande jogador. Mas neste momento vê-se. Eu lembro-me de dizerem que ele que era adepto do Sporting, não me parece, porque ele nunca diz Sporting, ele diz o Sport. Se reparares, ele quando fala do Sporting, não diz o Sporting, diz o Sport.
2: Sport.
1: Portanto, acho que ele. E quando fala, vê-se.
2: Aliás, quando sai do Benfica, vai para o Porto e leva a Azia consigo.
1: Sim. E a Zia é bem evidente. Mas vamos então escutar como é que ele analisou este caso.
6: Olha, eu até posso considerar, de facto, desnecessária e desapropriado este comportamento de Salmo, mas percebo é a dimensão que o Benfica quer dar a este episódio. Sabendo que um clássico é um jogo, por norma, quentíssimo, que é intenso, que é contra o rival e que estas situações podem se passar nesses clássicos. E não só, já se passaram também em muitos jogos, não sendo clássicos nem derbys. Quem está no futebol e quem jogou percebe exatamente aquilo que eu estou a dizer, porque ao fim e ao cabo são situações em que muitas vezes saem fora do controle, e eu acabei por referir que é desnecessário as situações, mas muitas vezes não é controlável. Até o próprio VAR não conseguiu ver esta situação, e agora o Benfica, mais uma exposição. Eu acho que o Benfica, se tiver aprovado o Benfica District, tem que efetivamente construir mais um museu para tantas exposições que têm vindo a fazer constantemente ao Conselho de Disciplina da Federação Portuguesa de Futebol. Eu entendo isso, mas deixa-me transformar isto numa atitude

0: atitude ou num comportamento antidesportista para uma agressão ou para um caso de polícia, eu acho que é desapropriado também. Deixa-me dizer que o contexto, e respondendo à tua pergunta sobre o André Villas-Boas, o contexto em que o André falou, até foi um aniversário, penso eu, da casa do Porto, leva-me a crer que isto é muitas vezes uma guerra de comunicação e de posicionamento, porque isto não é só de agora. Obviamente que o seu presidente está a falar para os seus adeptos, e os adeptos estão contentíssimos com esta comunicação. Podem pessoas não gostar, é um facto, mas tem dado resultado. Isso vale o que vale para as opiniões populistas que muitas vezes surgem na TV e que vão na onda das cartilhas de A, B ou C, e que andam há muitos anos no futebol, muitas dessas pessoas, criar instabilidade só para um lado. E eu digo que esta situação de André Villas-Boas até pode ter ironizado com esta situação. Está aí os factos, a TV não mente, por isso não estou a dizer nada daquilo que não estou a ver, pelo contrário. Agora, eu acho que esta situação, o presidente, com a sua função, tem que defender o clube intransigentemente e tem que proteger os seus jogadores. Obviamente há imagens que é impossível defender. Ele aqui pode dizer que é uma festinha, como já aconteceu nos outros casos, e eu digo aqui categoricamente que é uma atitude desnecessária, mas não acho que seja uma agressão para tanto.
1: Portanto, aliás,
2: muito bem, sim, senhor.
1: Não, mas está tudo explicado, como viste, ele, os adeptos do clube acham que o André Villas-Boas está a agir na melhor maneira para defender os interesses do seu clube, é isso que conta, e os clubes são todos dentro, dentro da norma, é isso, efetivamente, penso.
2: Aliás, recordo-lhe também, acho que fez senhor Villas-Boas, que o ano passado apelou muitas vezes para a união no futebol.
1: Sim, sim.
2: Não foi ele que até quis fazer uma aliança com o Porto, aliás, com o Benfica, com o Sporting, unidos seremos maiores
1: era
2: e um, mais...
1: Exatamente, enfim. Era uma lufada de ar fresco. Mas eu estou convencido que tudo mudou, posso estar enganado, mas isto é a minha leitura assim à distância, tudo mudou quando o Sporting e o Benfica não, portanto, deram condolências ao Futebol Clube do Porto para a altura da morte e do falecimento de Jorge Nuno Pinto da Costa. Porque aí o André Villas-Boas teve em litígio, ele concorreu contra Pinto da Costa, uhum. E portanto foi uma campanha até um bocadinho cáustica, por assim
2: sim,
1: dizer.
2: Sim, sem dúvida.
1: Mas eu acho que o André Villas-Boas esperava que em termos de instituição, tanto o Sporting como o Benfica deveriam ter apresentado os seus sentimentos à instituição Futebol Clube do Porto. E os dois ficaram em silêncio. Nunca, nem o Sporting nem o Benfica, apresentaram essas condolências ou esses sentimentos. Se não me engano, não sei se o Rui Costa chegou a falar nisso, mas...
2: Eu posso estar enganado, mas eu penso que, depois de algum ouvinte pode também entrar nesta conversa, que o Varandas disse qualquer coisa.
1: Sim, o Varandas disse,
2: não foi para ofender ninguém.
1: Não, o Varandas só disse que se, enquanto ele era vivo, a posição institucional do Sporting uhum. era que ele era um bandido, não é? Que eles, acho que chegou a chamá-lo bandido.
2: Uhum.
1: Foi processado, mas depois até acabou por não lhe acontecer nada. Portanto, enquanto ele era vivo, não era depois de morrer, que ia mudar a opinião.
2: Foi isso mesmo.
1: Basicamente, quer dizer, não foi dentro da... Não foi exatamente assim, mas a ideia foi essa. E a partir daí, eu acho que as coisas... O caldo entornou-se...
2: Ele disse várias vezes, um bandido é sempre um bandido. Sim, pronto, sim. Mas isto foi antes, a falar pelo bocadelo. Ninguém disse isso.
1: E, portanto, eu acho que a partir daí, o caldo entornou-se e o André Villas-Boas optou por ir por outro caminho, porque entendeu que não podia lidar com o Sporting e com o Benfica porque havia grandes problemas. Portanto, olha, já agora podemos, não sei se temos ouvintes em linha.
2: Temos um ouvinte aqui. Então nós temos mais coisas para falar ao longo da noite, não é?
1: Sim, sim.
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2: Olá, muito boa noite. Estamos a falar com...
4: Ora, boa noite, Inísio, boa noite.
2: E a camisola mantém-se.
4: E tudo bem? Fala Flores Global.
2: Sim, senhor. Sim, senhor. Por aqui está tudo bem, e por aí?
4: Boa noite aí a todas as pessoas que...
2: Muito rapidamente, muita chuva em LOL, muito vento, como é que foi? E aí para cima, este fim de semana?
4: Sim, mas não foi, felizmente não foi aquilo que foi anunciado, não?
1: Não, bem bom. Em São Marcelo também não.
4: Epá, caiu uns ramos das árvores aqui e ali, mas nada nada de anormal.
2: Antes assim, não é?
4: Eu como açoriano e florentino e passo lá o inverno e estou para o nosso caradiano, não é muito. Agora, o que me deu foi um fim de semana triste, não é? Não foi só por causa da chuva, nem do vento, mas é que não houve aquilo que nos move, que é o nosso Benfica, o nosso futebol, a nossa grande liga portuguesa, não é? Fez falta. Fez falta aquela adrenalina dos gols e dos debates e essas coisas todas, não é? Mas pelo menos não houve casos de arbitragem na Liga Portuguesa este fim de semana, portanto é uma coisa boa. Essas coisas. Portanto, foi um fim de semana muito positivo para a arbitragem portuguesa. Não houve assim grandes casos, não houve assim grandes polémicas. Mas pronto, durante toda a semana tem havido aí muitas conversas dos analistas, daquelas coisas que acontecem após os jogos em que toda a gente acerta, não é? E as pessoas que veem o futebol, como nós vemos o futebol e sentimos o futebol como nós sentimos, pronto, a gente também tem sempre as nossas opiniões e então aqui o Flores, que eu sou muito crítico por falta de, por acaso, depois da minha intervenção à semana passada no programa, eu recebi um telefonema de alguém que estava a assistir o programa e disse-me: caramba, tu também estás sempre a dizer que falta agressividade ao Benfica, agressividade defensiva. E eu disse assim: pronto, se eu por acaso estiver enganado, peço desculpa, não é? Se estiver enganado, peço desculpa, é a minha opinião. E eu acho que é um dos defeitos que o Benfica tem atualmente. Eu acho que, eu já disse aqui no programa, o Benfica na campo para a frente está muito bem servido. O Benfica hoje, este Benfica do Marco Silva, cria o dobro, o triplo das oportunidades de gol, mas defensivamente, especialmente a nível do Guarares e dos dois centrais, continua igual, ou pior, não vejo grandes... o Tomás Araújo e o Engler não têm a atividade, por exemplo, que o Otamendi tinha. E isso falta no Benfica. E nós vamos ver os centrais, por exemplo, do Porto, o Bandarek, mas o seu compatriota, aquilo mete-se o pé, ou fica a bola, ou fica o jogador. Uma das coisas tem que ficar ali. E depois também, com a luz verde que eles têm, não é? Das arbitragens que passam assim para o lado, não é? Podem jogar com essa agressividade. Eu por acaso não costumo ver muito, já que estou a falar nisso, eu não costumo ver muito a CMTV. Mas outro dia, não sei o que é que me dei, por acaso devia estar a reciclar alguma coisa e por acaso a assistir o programa mais ou menos meia hora. Eu vi o Diamantino falar uma coisa que me encheu as medidas. Não sei se por acaso vocês viram o programa ou não, mas o Diamantino disse qualquer coisa tipo: eu já há anos que digo que o Benfica, quando vai jogar ao Dragão, tem que ir com a mesma agressividade que o Porto joga no Dragão. Porque se o Benfica vai ao Dragão e não joga com a agressividade que o Porto joga, somos comidos. Ou seja, se houver aquela agressividade, se o Benfica tiver com aquela raça, com aquela raiva, com aquele ódio, não as palavras dela, são as minhas.
2: Eu não ia falar, mas eu ouvi isto.
4: Mete no jogo. Nós depois podemos estar aqui nos painéis de programa a dizer assim: espera aí, o jogador do Porto também fez isso há pouco e não levou o cartão amarelo. O jogador do Benfica agora fez isso. Portanto, eu disse: tem que haver. Enquanto o Benfica não aprender a ir jogar ao Norte com aquela extra vitamina, vai ser sempre assim.
2: Mas tudo isto poderá depender das arbitragens, não é? Se o Benfica jogar com aquela agressividade, pode terminar com 8 ou 9.
4: Se calhar tu não viste, Denise, mas o João Gonçalves certamente viu, e também todos os espectadores viram, que eu também vi no Facebook e vi num outro canal um programa de esporte que eu vejo. Este mesmo árbitro que teve outro dia no Benfica-Porto, o ano passado, no mês de julho, no mês de maio, no jogo da Liga dos Campeões, uma entrada exatamente igual é o que faz as modernices, não é? Uma entrada exatamente igual Mugabe Veiga fez ao VAR, o que é que o senhor árbitro fez? Fechou o cartãozinho vermelho e deu, e fez assim, assim, não vai tapar para a rua porque tu não estás a fazer nada, foi o cartão vermelho. Mas em Portugal é diferente. Cá dentro é diferente. Portanto, e depois lá vem com os tais analistas. Ah, não, não foi porque outra entrada foi com mais agressividade, a biqueira da bota foi um bocadinho mais acima, depois passou uma rajada de vento do dragão e puxou mais para baixo. Ah, são aquelas conversas do costume. São exatamente a mesma entrada, o mesmo lance, pelo mesmo árbitro. Só que lá fora, o senhor cumpriu a lei. Cá dentro não cumpriu a lei. Imaginem vocês agora o futebol do Porto aos 6 minutos ficar a jogar com 10 jogadores.
1: Em casa.
4: Era o 25 de Abril no futebol. Em casa. Era o 25 de Abril no futebol em Portugal. Era. Eu tenho esperança que vai acontecer um dia ainda. No meu tempo de vida. E se continuar as coisas como estão, vai acontecer um 25 de Abril no futebol português. 10 nos livros, mas vai acontecer. Da maneira que as coisas estão. E agora, por exemplo, eu por acaso também que recebi aquela mensagem daquele ouvinte da semana passada, sexta-feira estive a falar com dois sportinguistas, em que um deles me diz assim, ah, o Sporting contra o Dragão também é prejudicado, por exemplo. É porque acontece sempre coisas naquele estádio. Acontece sempre coisas daquele estádio. Desde o tempo das bolas de golfe enviadas aos jogadores do Benfica, até em 1921, quando os jogadores do Benfica tiverem que se equipar no corredor porque não se podia entrar no balneário. Aquelas histórias todas que a gente... Mas isso será tudo coincidência? E agora, num passado muito mais recente, que foi a época passada, em que o Fábio Veríssimo, na cabine dos árbitros, não pode fechar a televisão porque tem lá... A televisão está lá a mostrar árbitros em que o Porto foi prejudicado por ele. E não se passa nada neste país. O homem fez o que tinha que fazer. O homem relatou, meteu a informação, mandou para as entidades competentes. E o que é que aconteceu? Nada. O que é que aconteceu? Nada. O Sporting vai lá, desaparecem toalhas dos guarda-redes, desaparecem, os apanha-bolas e escondem as bolas, não é? Que agora até ali, eles têm ali uma coisinha para se pôr a bola, mas os apanha-bolas têm que pegar na bola e pôr lá no lugar designado, não é? Não tem mérito. Quer dizer, o macaco está preso, não é? Já não há aquelas ameaças dos olhos que havia, mas o método continua. O Conselho Disciplinar tem mãos dadas é para o Benfica, mas agora algum dia o Estado do Dragão vai ser interditado. Houve lá tochas quando queira, houve lá fogo quando queira, houve lá mil e um, até um senhor enviar pão, um pão duro, não é? Que até foi apanhado nas imagens, dois polícias estão ali a ver, vão até com ele, e o homem põe aquela mãozinha no ar, eu ainda tenho nada na minha mão, eu não fiz nada, não é? Quer dizer, ali tudo é possível. Ali tudo é possível. Eu, atenção, eu também tenho pedaços de vidro, eu não me esqueço. Eu não me esqueço com o senhor no Estado da Luz, em que entrou em campo e agrediu o fiscal de linha. E eu, cada vez que vou a Lisboa no inverno ver o Benfica, eu vejo sempre aquele lado, está sempre lá. Eu nunca vou dizer que é aquilo. Eu acho que chamava-lhe até o diabo, não sei o quê.
1: Sim, sim, sim.
4: O homem está sempre lá. Todos os anos vejo que o senhor continua igual, que a sua pera parece aquele grupo dos Easy Top, que tem aquela barba grande. Mas, continua lá. Então, eu estou lá no terceiro anel, comendo uma mesa, está a comer na outra, não é? Nada acontece, não é? Mas é assim, há sempre casos no Dragão. E depois é tal coisa, é aquilo que eu falei no programa na semana passada, que é o Porto faz um trabalho de casa que eu acho que o Benfica não faz. Ou seja, a gente sabe que tem que haver rivalidade. Eu não sou de acordo de haver ódio. São rivais. O Benfica e o Sporting e o Porto aqui são rivais, não é? Um jogo de futebol não é uma batalha campal, não é? Mas o Porto vai mais um bocadinho além, porque o Porto faz sempre com o trabalho de bastidores, ao ponto de chamar ex-jogadores e fazer uma reunião dos ex-jogadores a passos simpáticos, assim como Paulo Santos, João Pinto, era tudo meninos de cor. Paulinho Santos, João Pinto, quem não se lembra do Bruno Alves, o rapaz ajudavam os palhoços a atravessar a estrada. Não.
2: Tudo, Jaime tudo Pacheco também já agora.
1: Jorge Costa.
2: Jorge Costa.
4: Aquela mística, de cacetada, de caceteiros.
2: E para terminar, senhor Flores.
4: Fazem, o Porto vai além disso, faz aquela coisa de fazer uma reunião com os novos talentos que chegaram, ou seja, os novos portos que chegaram, fazer isto aqui é assim, assim, assim, assim. Há imagens para isso, quer dizer, o Porto vai além, o Porto vai além. Para finalizar, falar um bocadinho da seleção, só mesmo para finalizar, eu só tenho uma coisa para dizer, estou feliz pelas duas vitórias, mas quem conhece o Flores verdadeiramente sabe que eu não morro de amor para a seleção, a minha seleção é o Benfica, não é? É uma opinião, mas eu só vou falar da seleção porque eu ontem vi o jogo, gostei de Portugal ter ganho, mas o que me deixou triste foi no final do jogo o Ronaldo acabou o jogo, ou fez assim um sinal como quem diz, oh, ainda bem que acabou essa coisa, não é? E dá meia volta e vá para os balneários, nem sequer foi dar a volta ou agradecer os adeptos, como os colegas da equipa fizeram. E, epá, eu acho o Ronaldo, como o estatuto que tem na seleção, eu acho mal da parte dele. Mas lá está. Ele consegue fazer essas coisas sem ser punido, tal igual como o Futebol Clube do Porto consegue fazer coisas no Estádio do Dragão, e mas ninguém consegue. E só mesmo para finalizar, Dionísio, o Porto vai pagar uma multa no Clássico de 22 mil euros, e o Benfica vai pagar qualquer coisa como 13 mil euros. Ainda por cima.
2: 13 mil? Deste encontro?
1: Sim, sim, sim.
2: Mas o que foi que o Benfica fez para pagar isso?
4: O Porto vai pagar 22 mil. É para tu ver do que é o Conselho Disciplinar da Liga. E tudo isso porque nós temos um presidente que é um menino de cor. É um menino de cor que não tem nada a ver. Fica, tem que ir para a luta, gritar, como o Vieira fazia. O Porto levou 22 mil e qualquer coisa de multa. E o Benfica com quase 13 mil euros e pronto, e pronto. Ficamos assim.
2: Pronto, caro amigo, vamos já à publicidade. Muito obrigado, Flores, está bem?
4: Então, boa noite e
2: muito obrigado.
4: Um bom programa para vocês.
1: Boa pronto, noite. Obrigado, boa noite.
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5: Ora, muito bem, mais uma chamada que temos aqui em linha. Muito boa noite. O seu nome, por favor.
6: Boa noite.
5: Boa noite, Sr. Walter. Bem. Está bom?
6: Está-se passando esses dias.
5: Pronto.
6: Para chegar mais um pedaço de frio. Deve estar aí a chegar.
5: Não ainda.
6: Oxalá que não mais aparecendo.
5: Mas não se esqueça que não está na Flórida, ou Walter.
6: É verdade. Olha, eu vou falar um pouco sobre o jogo de Portugal, em que, quanto a me ver e o que eu posso ver do futebol, os primeiros 20 minutos foram os melhores 20 minutos de Portugal há muito tempo. A equipa foi coesa, a equipa trocou a bola muito bem, soube sair para o ataque. Eu não vi Portugal fazer um primeiro 20 minutos como fez este último jogo. E oxalá, com uma equipa difícil, uma equipa que vive à base da força e talento, Portugal safou-se muito bem. Agora, falar do caso do jogo, foi o Cristiano Ronaldo, porque houve erro de uma parte e um erro ainda maior da outra. Quando eu digo um erro, foi que ele foi mandado aquecer para entrar. Quando Portugal acaba de fazer o segundo golo, o treinador, o Jorge Jesus, entendeu que Cristiano já não devia entrar porque precisávamos mais defender do que atacar, e o Cristiano Ronaldo não defende bem. E a verdade é essa, ele não defende bem. E quanto a mim, eu estava a ver o futebol aqui na minha sala e disse para a minha esposa, e disse a mesma coisa, disse: não é a altura do Cristiano Ronaldo entrar, porque a Noruega é uma equipa que joga muito bem no contra-ataque e precisamos é defender bem para aguentar este resultado 2-1. Ora, quando foi a minha surpresa que também o treinador fez a mesma coisa, não meteu o Cristiano Ronaldo, e não era a altura de meter. Depois está a ganhar 2-1, nunca mais é a altura de meter o Cristiano Ronaldo. Portanto, e quando chegou ao fim do jogo, quando o jogadores portugueses forem agradecer o apoio prestado pelos portugueses que lá estiverem no estádio. Falta o capitão, o grande capitão da equipa de Portugal, que eu vou ser muito sincero. Se alguém que gosta do Cristiano Ronaldo, eu sou um deles, porque foi e é, continua a ser, o maior de todos os tempos. Mas meteu o pé na poça, meteu, sim senhor. Porque o que eu acho, o que ele fez, é uma falta de respeito para com os seus colegas, é uma falta de respeito para com o treinador, é uma falta de respeito com o presidente da Federação, da Liga de Futebol, da Federação Portuguesa de Futebol, e isso ficou muito, muito mal visto. Ele, não há nada que ele possa fazer agora que vai pedir desculpa. É o máximo que ele tem de fazer, é pedir desculpa aos colegas, ao treinador e a todos os portugueses que sempre o apoiarem, que sempre gostarem do Cristiano Ronaldo. É uma falta de respeito. Não se admite aquilo, não para o Cristiano Ronaldo. Ele tinha que compreender que a partir de 2 a 1, naquela altura do jogo, Portugal tinha que se preparar defensivamente para que pudesse parar as investidas da Noruega. Continuo a dizer que o Cristiano talvez ainda fizesse a sua perna, mas era se fosse preciso marcar golos. Na altura do segundo gol, eu acho que o Jesus procedeu da maneira como um treinador que quer ganhar o jogo procedia. Devia ter chamado o Cristiano ao pé dele, explicar a situação e dizer que não vais entrar agora, porque é isto. Agora temos é que defender muito bem a partir do meio campo e não deixar sair a Noruega para os contra-ataques. E ele até talvez chegasse a compreender. O que ele fez é inadmissível. Como já disse uma vez, e volto a repetir, foi uma falta de respeito para com todos os colegas. Ele deve, antes do próximo jogo, pedir desculpas aos seus colegas e aos treinadores e ao presidente da federação. É uma falta de respeito. E digo-lhe mais, se tal não acontecer, o Cristiano Ronaldo não fazia parte dos convocados, mas não saiu de banco. Não saiu de banco mais uma vez, que é para mostrar a ele que ele não manda no futebol português, que ele não manda na seleção, que ele é mais um jogador para ajudar a seleção. Portanto, o Cristiano vai ter que abaixar a crista, como se diz na gíria lá em Portugal.
5: Mas, Sr. Walter, João, podes-me corrigir? Ele até agora não falou, pois não?
7: Não falou.
6: Até agora não sei nada do Ronaldo. Não sei nada do Ronaldo. Mas ele deve pensar que na altura que ele ia entrar, era mais, Portugal ia ter mais necessidades de um jogador que pudesse defender mais do que atacar, que Portugal o 2-1 já servia a Portugal, a jogar na Noruega. Eu acho que o Cristiano não é assim tão estúpido, tão ignorante, que não compreende um homem que anda no futebol esses anos todos, o maior de todos os tempos, não compreenda qual foi a situação que o treinador chegou para que Portugal pudesse sair com os 3 pontos de lá. Eu acho também, outra coisa é isso.
5: Temos mais um minuto, Walter, para as notícias.
6: O Jesus estava a pensar, logo depois do segundo golo, que não o ia utilizar, não devia ter mandado aquecer. Isto também é um erro da parte do Jesus. Não mandava aquecer, ficava ali sentadinho no banco, e agora mandar aquecer e depois não entra, ele andou a correr ali para baixo e para cima, a aquecer, e depois não entra, fica mal. mas mais mal fica o Cristiano Ronaldo não ir agradecer com os seus colegas e bater nas costas dos colegas que fizeram um excelente trabalho, um excelente jogo. Portugal está de parabéns, porque a equipa, eu já vinha dizendo isso aqui há uns tempos, que Portugal tem um lote de jogadores para jogar muito mais futebol que andava a jogar com o senhor espanhol que lá esteve à frente da seleção portuguesa. Ora, boa noite e uma continuação do...
5: Boa noite, Walter. Um abraço e boa semana. E assim chegamos ao sinal das 8 horas. Vamos ter as notícias neste momento, que são as notícias dos Açores. Regressamos aproximadamente quando for 8 horas 10 minutos, com a linha vai continuar aberta para dialogar connosco. E depois nós vamos ter um bloco diferente a finalizar a nossa emissão dos Fair Plays, que vai ser o João Gonçalves, vai fazer análises entre as 10 e entre as 10, aliás, 10 minutos para as 9 da noite. São 8 horas, boa noite.
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9: Açores registam menos 100 mil passageiros e 70 mil dormidas desde a saída da Ryanair. A companhia aérea de baixo custo deixou de voar para o arquipélago há 6 meses. A redução do movimento nos aeroportos traduziu-se numa quebra no número de dormidas em alojamentos turísticos. Ana Leal Pereira.
10: Desde a saída da Ryanair dos Açores, o arquipélago perdeu mais de 100 mil passageiros e cerca de 70 mil dormidas, avança a agência Lusa. Dados do Serviço Regional de Estatística indicam que entre abril e agosto desembarcaram nos aeroportos açorianos menos 103 mil passageiros do que no mesmo período do ano passado. Entre abril e julho, os alojamentos turísticos registaram menos 71 mil dormidas, numa quebra de 3,5%. Um estudo encomendado pela Câmara de Comércio e Indústria de Ponta Delgada estima que a saída da companhia poderá custar à economia açoriana entre 90 e 104 milhões de euros por ano, com um impacto até 1,7% no PIB regional. Também o alojamento local tem alertado para os impactos sentidos na quebra de procura. O setor, que diz ser um dos mais afetados, prevê que 2026 traga os piores resultados de sempre nos rendimentos, com a quebra de hóspedes aliada à subida da inflação.
9: O Governo Regional vai lançar uma nova campanha de inverno no mercado nacional para atenuar os efeitos da crise no turismo. O anúncio foi feito ontem por Berta Cabral, Secretária Regional do Turismo, na sessão comemorativa do Dia Mundial do Turismo que decorreu na Ilha Graciosa.
11: Nos próximos meses, iremos intensificar significativamente a atividade de visitas hoje, reforçando os meios disponíveis e concentrando uma parte importante do esforço promocional nos períodos de menor procura. O nosso objetivo é lançar uma campanha de inverno no mercado nacional, precisamente para o inverno IATA 26-27.
9: O indicador das dormidas aponta uma descida este ano em relação ao melhor de sempre, que foi 2025. A estreia nacional do filme Graciosa, Inteligência Natural, integrou também as comemorações do Dia Mundial do Turismo. É o resultado do concurso Segue a Tua Natureza, da Associação Portuguesa de Turismo em Espaços Rurais e Naturais. Luís Costa.
12: Foi a quinta edição nos Açores. As 5 alunas do continente, vencedoras do projeto Segue a Tua Natureza, gravaram em maio e voltaram agora para assistir ao resultado.
13: Eu gostei muito de visitar a Graciosa. A Graciosa, como o seu nome indica, é graciosa e tem paisagens incríveis, tem pessoas incríveis, são muito acolhedoras e aproveito para mandar um beijinho para essas pessoas que nos acolheram, que nos ajudaram, que tiveram sempre a apoiar-nos.
12: Bárbara Alemão é da Escola José Saramago, em Mafra. Daniela Lopes é da secundária do Entroncamento.
14: Obviamente que para nós é um sentimento de não só orgulho, mas de... Eu acho que acaba por ser um bocadinho um sonho realizado, porque nunca pensámos que poderia acontecer algo de género em termos destes projetos que nos dão estas oportunidades.
12: O filme de 26 minutos é realizado por Paulo Pereira, da Média 9. Vai promover a Graciosa e a sua natureza nas escolas do país.
15: É, no fundo, potenciar o território a partir das suas ferramentas turísticas que o território tem, não é? E por isso, sim, é o turismo do bem, pelo bem, para promover a sustentabilidade de verdade, quando nós gostamos de dizer, nas escolas e em todos os sítios onde somos convidadas para apresentar os filmes.
12: Sara Duarte, presidente da Associação Portuguesa de Turismo em Espaços Rurais e Naturais, já marcou o local para a 6ª edição do projeto. Em 2027, vai ser no Corvo.
9: Os Açores têm a maior prevalência de problemas de saúde mental no país. A informação é avançada por Pedro.